0: 7:36.
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0: 7:37.
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4: Bom dia! Começando mais uma edição da manhã aqui na Rádio Com, são 7:38. Terça-feira, dia 22 de setembro de 2026, começando mais um programa. Depois de uma segunda-feira caótica aqui em Pelotas, a gente teve aí uma tempestade que atingiu a cidade e toda a região sul do estado durante a madrugada da última segunda-feira e que deixou muitos danos aqui na cidade, pessoas, o instalamento de casas, uma morte registrada, falta de luz em diversos pontos da cidade. Então foi um dia bem complicado aqui em Pelotas, que fica na história por tudo que aconteceu,

acabou também atingindo aqui a rádio. A gente ficou sem luz durante boa parte da segunda-feira até o final da tarde. Então acabamos não tendo programa ontem. A gente não teve programa na segunda-feira. Estamos de volta hoje sem Caldeirinha Gomes, que está tudo bem, mas com algumas questões de saúde. Amanhã está de volta já com a gente. E aí seguimos eu, Leonardo Cardoso, e Alexandre Salois na parte técnica do programa nessa terça-feira. A gente acabou chegando começando o programa atrasado porque a rádio estava fora do ar até o momento que a gente chegou aqui no estúdio. Mas agora tudo certo, tudo funcionando. Alguns pontos da cidade sem luz. O Alexandre mesmo, que mora no Navegantes, está sem luz. Mais alguns pontos da cidade ainda que não retornaram. Aqui no centro já está de volta. Até alguns locais do centro. Até eu ontem passei pelo início da Gonçalves Chaves, lá na Dom Joaquim, estava sem luz. Eu não sei como que está agora, mas ainda a gente segue com alguns problemas aqui na cidade. As aulas da rede municipal, de ensino superior também, sem luz aqui em Pelotas. Então ainda sofrendo com os danos deixados pela tempestade, que foi uma tempestade curta aí, de 30 minutos, mas que mesmo assim trouxe muitos problemas aqui para Pelotas. Seguindo agora o programa, são 7 horas e 40 minutos, trazendo aqui a previsão do tempo. Hoje não temos o Laboratório de Agrometeorologia da Embrapa, está fora do ar, e o CPPMET, o Centro de Pesquisas e Previsões Meteorológicas da Universidade Federal de Pelotas, também está fora do ar. Até eu não sei exatamente o porquê do problema na Embrapa, mas o CPPMET, que fica no campus do Capão do Leão, o campus do Capão do Leão foi muito atingido pela tempestade de ontem, então acredito que tenha tido alguns problemas em relação a isso. No caso da Embrapa, eu até não tenho essa informação, então não dá pra gente levantar alguma suposição. No caso da CPPMET, aí já tem até bem explicado o porquê disso. Então, indo para o clima-tempo. A gente vai para o clima-tempo hoje, nessa terça-feira, mínima de 9, máxima de 13 graus. Depois o temporal vem à frente fria. Ontem a gente teve até temperaturas um pouco mais altas, alguns chegando até 23 graus hoje. A máxima é de 13, sol com muitas nuvens durante o dia e período de céu nublado, noite com muitas nuvens. No momento a temperatura é de 6 graus, a sensação térmica é de 7 graus, a temperatura de agora é de 9. Agora mudou para 10, bem na hora que eu trouxe aqui a atualização, mudou, subimos para 10 graus com a sensação térmica aí de 7. Aqui em Pelotas a umidade relativa do ar é de 79%. A frente fria com tempo seco nessa terça-feira. E aí trazendo aqui a previsão para o restante da semana. Na quarta, mínima de 4, máxima de 14 graus, sol com muitas nuvens durante o dia, período de céu nublado, noite com muitas nuvens. Na quinta-feira, dia 24 de setembro, mínima de 8, máxima de 19 graus, dia de sol com algumas nuvens e névoa ao amanhecer, noite com muitas nuvens. Na sexta-feira, aí muda completamente o tempo, mínima de 11, máxima de 28 graus, calor em Pelotas na sexta-feira, sol e muitas nuvens à tarde, à noite o céu ainda fica com muita nebulosidade, mas não chove. No sábado, mínima de 15, máxima de 22 graus, sol com diminuição de nuvens de nuvens de manhã, tarde ensolarada e noite com muitas nuvens no domingo. A gente tem mínima de 15, máxima de 18 graus, aí sol com algumas nuvens, chove rápido durante o dia e a noite, previsão aí de 5,9 milímetros. Então a gente tem aí uma previsão de, pelo menos até sábado, sem chuva em Pelotas e ainda com muito frio na quarta-feira, aí mínima de 4 graus. Mas na sexta-feira, ao contrário da quarta, previsão de calor aqui em Pelotas. Então, a primavera que começou ontem, já começou dando um susto na gente, né? Começou com temporal. E já mostrando que vai ser de temperaturas bem diferentes, né? Nessa mesma semana a gente vai ter muito frio na quarta-feira e muito calor na sexta-feira. Então, segue aí acompanhando a previsão do tempo
durante a semana. Agora, trazendo os destaques do nosso site, o radiocom.org.br, nesta terça-feira. E o principal destaque aqui no nosso site é, claro, são as chuvas que atingiram Pelotas durante esta uma madrugada de segunda. Então, trazendo aqui nossos principais destaques: ventos de 89 km/h destelham casas e param estações de água. Falta de energia atinge o abastecimento e serviços essenciais, enquanto equipes fazem o levantamento dos estragos em toda a cidade. A gente teve aí, então, problemas, além dos problemas de luz também, alguns problemas nas bombas d'água, nas bombas do Sanep. Então, foi uma pane geral ontem, durante a chuva que atingiu Pelotas. Além disso, chuva forte suspende aulas na rede municipal e no ensino superior. Famílias, estudantes e servidores precisam conferir a regra de cada instituição, porque formatos e horários mudam de uma para outra. Na rede municipal de saúde, a gente tem aí a suspensão de saúde. Na rede municipal de educação, a gente teve aí a suspensão das aulas nesta terça-feira. Na UFPEL, as aulas estão suspensas durante toda a semana. Então, tem que ficar ligado para cada uma das instituições. Na Universidade Católica de Pelotas não teve aula ontem. Acredito que não tem aula hoje, mas a UFPEL já cancelou as aulas por toda a semana aqui em Pelotas. Sem luz e água, pontos de saúde fecham ou limitam o atendimento em vários bairros. Z3, Barro Duro, Areal e todas as unidades da colônia são fechadas, e outras 5 só funcionam a partir da tarde. Então, unidades básicas de saúde de diferentes regiões da cidade ficaram fechadas ontem à tarde, ou só abriram ontem à tarde, ou funcionaram com serviços limitados. Muitos prédios ficaram sem luz e alguns sem água. A situação decorre após o temporal de ontem. Nos bairros Navegantes e Simões Lopes estão sendo instalados geradores para manter os atendimentos, e servidores ainda levantam as condições de funcionamento em outros espaços. E por fim, aqui, encerrando os destaques do nosso site, estragos no prédio levam o Centro de Cuidados Paliativos a suspender atendimentos. Destelhamento atingiu a sala de espera, ao menos um consultório e o auditório da cuidativa, que vai informar a comunidade assim que houver novidades. Os atendimentos da cuidativa, o Centro Regional de Referência em Cuidados Paliativos da Faculdade de Medicina da Universidade Federal de Pelotas, foram suspensos por causa dos danos que o temporal causou ao prédio. A retomada ainda não tem data, segundo a assessoria do centro. O destelhamento parcial atingiu ambientes como a sala de espera, ao menos um consultório, e o auditório, onde acontecem atividades como musicoterapia e a reunião do grupo de enlutados. A assessoria informou que divulgará qualquer novidade e pediu a divulgação do aviso para que pacientes, familiares e participantes dos grupos fiquem sabendo. Então, aí mais um local que foi atingido fortemente pelo temporal da última segunda-feira. Agora, trazendo os destaques da edição da manhã de hoje, a gente tem aí duas entrevistas marcadas para esta terça. Às 8 horas, a gente recebe o Milton Martins, que é secretário de Proteção e Defesa Civil de Pelotas. A pauta é o temporal que atingiu o município na madrugada de segunda, com vento de 89 km/h, causando destelhamentos, quedas de árvores e falta de energia elétrica em diversos pontos da cidade. Até o momento, foram registrados mais de 200 pedidos de atendimento à Defesa Civil e 29 chamados ao SAMU, e as aulas da rede municipal seguem suspensas nesta terça-feira. Já às 8h30, a gente conversa com a Cláudia Barbosa, que é doutora em Direito e professora titular de Direito Constitucional da PUC Paraná. A pauta é a crise no STF. Edson Fachin retirou de pauta, sem nova data, o julgamento sobre a atuação do ministro André Mendonça no caso do Banco Master, e o impasse entre ministros já pressiona o Congresso a discutir novas regras na corte. Além disso, como toda terça-feira, a gente tem o nosso comentarista, o Matheus Santos, que é o nosso comentarista de política internacional aqui no Edição da Manhã. Então,
Ele traz os principais destaques da política internacional aqui no Brasil. Agora, seguindo com as informações desta terça-feira, os principais destaques que circulam nos principais sites de notícia, também aqui em Pelotas, trazendo mais informações sobre os danos relatados após o temporal que atingiu a cidade. A Secretaria Municipal de Educação determinou a suspensão das aulas e formações pedagógicas nesta terça-feira em razão dos desdobramentos do evento climático que atingiu o município de Pelotas na madrugada de segunda. A decisão foi tomada em alinhamento às orientações da Prefeitura de Pelotas e da Defesa Civil diante dos severos danos estruturais registrados em parte significativa da rede municipal de ensino, além de falta de energia elétrica e de abastecimento de água em diversas instituições em grande parte do município. As demais orientações acontecem conforme o protocolo municipal de prevenção, com pelo menos 3 alertas diários direcionados às equipes diretivas locais, sempre referentes ao turno seguinte de aulas. Até o presente momento, foi tomada a decisão de criar alertas separados em 3 categorias: amarelo, baixo risco com as atividades presenciais mantidas; laranja, risco moderado com restrições às atividades presenciais; e vermelho, risco alto e suspensão total das atividades. As equipes diretivas foram orientadas a registrarem em tempo real e conforme as condições do momento a situação de suas instituições, especialmente quando forem identificados danos estruturais de maior gravidade. Os setores de infraestrutura seguem atuando para viabilizar os reparos necessários e restabelecer as condições adequadas para o funcionamento das instituições de ensino. Agora, seguindo para uma informação nacional, o ministro Alexandre de Moraes, do Supremo Tribunal Federal, se declarou impedido de analisar o mandado de segurança que pede acesso a registros de entrada e saída da advogada Viviane Barsi, sua esposa, e do ex-banqueiro Daniel Vorcaro no Senado. Na decisão, o ministro citou a regra do Código de Processo Civil, CPC, que proíbe um magistrado de analisar um caso quando há um parente como parte. Com a decisão, o processo será encaminhado para o presidente do STF, Edson Fachin, que deverá determinar a escolha de um novo relator para o caso. A ação foi protocolada pelo vereador de Curitiba, Guilherme Kilter, do Partido Novo. O parlamentar quer obrigar o Senado a fornecer eventuais registros de entrada e saída de Viviane Barsi Vorcaro, do empresário Antônio Carlos Camilo Antunes, o careca do INSS, e do empresário Fábio Luiz Lula da Silva, o filho do presidente Luiz Inácio Lula da Silva, nas dependências da casa. O segundo vereador, os pedidos de acesso aos dados foram negados pelo Senado por envolver informações de caráter pessoal. Ainda sobre a repercussão do temporal de ontem, os prejuízos na zona rural causados pela tempestade que atingiu a cidade na madrugada de segunda já estão sendo levantados pela Secretaria de Desenvolvimento Rural. Uma reunião com os administradores de cada um dos 8 distritos foi realizada para definir as estratégias de contenção e medidas de segurança para aqueles que transitam pela colônia. Dados da Secretaria Municipal de Proteção e Defesa Civil de Pelotas registraram 42 milímetros com um vento de até 89 km por hora em toda a região. Os danos causados na colônia começaram a ser levantados ainda na madrugada, mas sem registro de feridos ou desabrigados até o momento. Segundo o secretário de Desenvolvimento Rural, Antônio Leonel, a Secretaria segue apurando os locais com destelhamento e plantações afetadas em conjunto com os administradores locais. As unidades básicas de saúde e todas as escolas da rede municipal de ensino suspenderam as atividades nesta segunda e novas orientações serão divulgadas nos canais oficiais da Prefeitura. A Secretaria de Desenvolvimento Rural orienta que o morador da colônia evite transitar em locais de difícil acesso, bem como não ultrapasse pontes e travessias avariadas.
Os mutirões de requalificação têm previsão de iniciar no quarto distrito do Triunfo, que apresentou danos significativos em toda a extensão da malha viária. O morador que necessitar de apoio pode entrar em contato diretamente com o administrador de seu distrito, bem como registrar ocorrências pelo contato do WhatsApp da Secretaria de Proteção e Defesa Civil pelo 53997007575, número da Secretaria de Proteção e Defesa Civil, ou pelo número da Secretaria de Desenvolvimento Rural, o 53999227684, em casos de emergência. Agora são 7 horas e 55 minutos, agora trazendo os destaques esportivos do final de semana. A gente teve aí o final de semana com o Brapel, que acabou não terminando, o jogo não acabou, parando no final do primeiro tempo, após muita confusão, principalmente do lado da torcida do Pelotas, que jogou artefatos explosivos dentro do campo, alguns deles até em direção aos jogadores do Brasil, um deles ao goleiro, que estava na goleira próxima à torcida organizada do Pelotas, e outro que estava na lateral do campo, eu não lembro, acho que foi o TT que acabou sendo atingido. Então isso determinou a suspensão do jogo. Agora o Pelotas foi denunciado pelo TJD do estado, então é algo ainda que a gente ainda depende da decisão da Federação Gaúcha de Futebol, mas existe a possibilidade de acontecer um W.O. em relação ao jogo entre Brasil e Pelotas, porque foi algo, acredito eu, que até sem precedentes. Eu não sei se chegou a acontecer um W.O. em jogos de Brasil e Pelotas por causa desse tipo de situação. Passando aqui os resultados então da 13ª rodada da divisão de acesso do Campeonato Gaúcho, que aconteceu no último sábado. O Sportivo venceu o Veranópolis por 1-0. Guarani de Vana Soares e Santa Cruz empataram em 1-1. Grêmio Sportivo Bagé e Gramadense também empataram em 1-1. A Pafute empatou em 1-1 contra a União Frederiquense. O Aimoré venceu o Lajadense por 2-0. Glória de Vacaria e Brasil de Farroupilha empataram em 0-0. Já o Passo Fundo venceu, o clássico de Passo Fundo venceu o Gaúcho por 3-1 na Arena B8, fora de casa. E aí tem o jogo entre Brasil e Pelotas, que acabou não terminando. Então a gente não tem ainda o resultado dentro da tabela. A classificação do momento: líder é o Passo Fundo, com 26 pontos, primeiro colocado. Segundo colocado, Veranópolis, com 22. Terceiro, Sportivo, com 21. Empataram em pontos com outros dois times. Empataram com o quarto colocado, União Frederiquense, e o quinto, o Santa Cruz. Sexto colocado é a Pafute, com 20 pontos também. Um empate triplo. Aí Moré é o sétimo, com 20. O Brasil de Farroupilha é o oitavo, também com 20. O Brasil é o nono colocado, com 18 pontos. Já o Pelotas é o 11º com 14. Tem uma notícia aqui dentro no site da Hora do Sul: o procurador do TJD denuncia o Pelotas e descarta possibilidades de continuidade no Brapel. O Pelotas foi denunciado na última segunda-feira após os ocorridos durante o Brapel de sábado na Boca do Lobo, e o Brasil pode ter a vitória por 3-0 declarada se o Aro Cerulho for considerado culpado. O julgamento será realizado a partir das 14h30 de sexta-feira, dia 25, a cargo da 3ª Comissão Disciplinar, com o relatório de Flávio Henrique Miranda Zanettini, com um placar de 0-0 em campo. O clássico está suspenso por razões de segurança. Então, existe aí a possibilidade, e cada vez mais perto disso acontecer, de uma vitória por W.O. do Brasil. E aí levaria o Brasil a subir na tabela, chegando aí aos 21 pontos e até chegando à sexta posição do campeonato. Ou mais ainda, pode até subir um pouco mais de posição até chegar à terceira posição da divisão de acesso, já que chegaria a 21 pontos e o 3-0 daria aí 3 gols de saldo. O Brasil chegaria a 7 de saldo, ultrapassaria
O Sportivo, que é o terceiro colocado, tem 21 pontos mais 5 de saldo. Então seria um pulo gigante pro Brasil na tabela da divisão de acesso. Além disso, a gente teve a rodada da terceirona do Gauchão, com a terceira rodada da terceirona. O Futebol com Vida empatou em 0-0 contra o Rio Grandense. O Novo Horizonte venceu o Rio Grande por 2-1 no Arthur Lawson. O Real Tramandaí venceu por 3-0 o Cruz Alta, fora de casa. O Farroupilha perdeu mais uma, perdeu para o São Paulo de Rio Grande por 2-1. E hoje a gente tem aí o último jogo, às 15 horas, no Cristo Rei, o 1992 de Carazinho, enfrentando o Panambi. Já no Campeonato Brasileiro, para a gente encerrar aqui os destaques esportivos desta terça-feira, o Internacional perdeu seu jogo pela 28ª rodada do Campeonato Brasileiro, perdeu para o São Paulo por 1-0 no sábado. Já o Grêmio conseguiu um empate em 0-0 em casa contra o Palmeiras, vice-líder do campeonato, na Arena, uma atuação impecável do Everton, mas não o suficiente para tirar o Grêmio da zona de rebaixamento. O Grêmio e Inter estão na zona de rebaixamento e vão ficar durante toda a data FIFA aí que a gente tem de amistosos nesta semana, com 3 amistosos da seleção brasileira. Grêmio e Inter ficarão na zona de rebaixamento, um com 29 pontos, o Grêmio é o 17º colocado, o Inter é o 18º com 28. São 8 horas e 1 minuto. Temperatura aqui em Pelotas segue em 10 graus, sensação térmica aí de 6 graus nesta terça-feira, a umidade relativa do ar em 78%. Alexandre, intervalo rapidinho, daqui a pouco a gente volta com a edição da manhã, aí já na espera do nosso entrevistado desta terça-feira, o Milton Martins, secretário de Defesa Civil de Pelotas. Já voltamos.

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4: Olá, ouvintes. Você sabia que existem diversas formas de contribuir com as Cortes de Pelotas? Eu sou Laís Anella e esse é o Ciência na Ponta da Língua, programa desenvolvido pelo Programa de Pós-Graduação em Epidemiologia da Universidade de Pelotas, para te contar mais sobre as pesquisas desenvolvidas aqui na nossa cidade. E hoje eu te conto como você pode ajudar a ciência sendo um participante das Cortes. Para os estudos de nascimento, os participantes são todos aqueles indivíduos nascidos na zona urbana de Pelotas nos anos de 1982, 1993, 2004 e 2015. Em 2026, serão incluídos todos os nascidos ao longo do ano. A participação é voluntária e longitudinal, o que significa que o acompanhamento ocorre em diferentes fases da vida, desde o período do nascimento até a maturidade. Nessas ocasiões são feitas entrevistas, medidas antropométricas e exames clínicos. No entanto, mesmo que você não tenha sido convocado recentemente, manter seus dados de contato atualizados é a forma mais eficaz de colaboração. A pesquisa depende desse banco de dados para localizar os participantes ao longo do tempo e minimizar as chamadas perdas de seguimento. E por isso, organizamos um espaço no perfil das cortes.rps no Instagram para que esse cadastro possa ser facilmente atualizado. Nos destaques do perfil, você pode encontrar os números de telefone para entrar em contato e atualizar o seu cadastro na corte em que é participante, se tiver trocado de telefone ou de endereço. É importante ressaltar que todas as informações fornecidas são estritamente confidenciais e protegidas por comitês de ética. Os dados são analisados de forma coletiva e não individualizada. E além das entrevistas, a autorização para o cruzamento de dados com registros administrativos de saúde e educação também é uma modalidade técnica de contribuição que fortalece as evidências epidemiológicas produzidas na nossa universidade. Então, se você nasceu nos anos de estudo, você possui um vínculo permanente com a história da saúde pública mundial. O programa se encerra por aqui. Para saber mais, é só continuar acompanhando as rádios de Pelotas e acessar os nossos perfis nas redes sociais, em @cortes.rps, no Instagram, TikTok e YouTube. Já já eu tô de volta com mais um programa sobre a ciência da nossa cidade.
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6: 8 horas e 6 minutos, edição da manhã de volta aqui na Rádio Com. Temperatura segue em 10 graus, sensação térmica de 6, umidade relativa do ar em 78%. O site da Embrapa ainda não voltou, né? A gente ainda tá. O site do Laboratório de Agrometeorologia da Embrapa segue fora do ar. Então a gente ainda segue com algumas informações do Climatempo e também tô pegando informação no meu celular, porque no momento é o que a gente consegue aqui para trazer as informações do tempo desta terça-feira. Enquanto a gente aguarda a participação do Milton Martins, Miltinho, secretário de Defesa Civil de Pelotas, a gente segue aqui com algumas outras informações. O prefeito Fernando Marrone dedicou nesta segunda-feira para vistoriar os locais mais atingidos pela tempestade severa que caiu no início da madrugada de ontem. Foi o sexto evento climático extremo em 10 meses do município, o quarto em 45 dias desde a vigência do fenômeno El Niño. Abre aspas, pelo impacto no Simões Lopes em áreas como Navegantes, cenário de destruição quase que total. É inacreditável o que se vê, portões de aço empurrados para dentro das casas, janelas arrancadas, casas destruídas, árvores e postes caídos sobre as casas, alguns locais parece que foram atingidos por uma bomba, fecha aspas, afirmou o prefeito Fernando Marrone. Agora até cortando aqui a matéria, porque a gente tem já a participação do Milton Martins, que é secretário de Defesa Civil de Pelotas. Bom dia, Miltinho.
7: Bom dia, Leonardo. Bom dia, ouvintes da Rádio Com. Tudo bem por aí?
6: Tudo tranquilo, mas também a rádio foi atingida pela falta de energia elétrica após o temporal de ontem, mas já conseguindo retornar com as atividades aqui na rádio. Miltinho, a gente... Pode falar.
7: Nós estamos também, fomos atingidos aqui, parte da minha área aqui do fundo levantou o voo, acho que entrou em órbita, né? Porque não sei onde foi parar. Ai. E é destelhamento aqui, arredou telhas, então os impactos foram generalizados e democráticos, né? Que atingiram pobres, remediados e ricos na cidade, né? Os impactos foram gigantescos, né? Porque pegou desde a Vila Princesa até a rua de Porto Alegre, parelho, assim, e intensamente um corredor de vento destrutivo entrou pelo Fragata e chegou no Navegantes, né? E muito destrutivo, chegou no Laranjal também, mas assim, uma capacidade destrutiva muito forte e nunca vista, né? Atingindo não só as moradias que foram telhados arrancados e também parte da estrutura, né, demolida, como pratibandas, árvores, postes, né? Estamos nesse trabalho agora intenso de mutirão para trazer a cidade para a normalidade.
6: Betinho, já falando sobre o tamanho do impacto da tempestade da madrugada de segunda, já se pode mensurar o tamanho da destruição que ela causou em toda a cidade? E foram 30 minutos de chuva, mas a destruição que ela trouxe é um trabalho de muitas semanas que vai ter que ser feito, né, Milton?
7: Pois então, Leonardo, a tempestade, na verdade, ela entrou como havíamos previsto, né? Nós, às 5 da tarde de domingo, reunimos com o comitê científico das universidades, né, que tem nos assessorado, meteorologistas, hidrólogos, né, e que precisaram, com muita assertividade, a hora da entrada do fenômeno, né. Nós também temos contato com a Defesa Civil Nacional, Defesa Civil Estadual, a gente fez um grande debate, né, regional, inclusive, no sentido de fazer a previsão e também a preparação, né, já para enfrentamento do fenômeno, né, climático, esse sistema que entrou frontalmente na cidade, com uma fúria, né, jamais vista na minha longa existência, né, e assustando, né, foi assustador a entrada do fenômeno a uma hora da madrugada. E se, graças a Deus, que foi de curta duração, cerca de 20 minutos, se fosse, esse fenômeno tivesse durado 2 horas, a cidade estaria quase que destruída, né? Foi uma coisa muito forte mesmo. E nós estávamos já desde a segunda tarde já cortando lona, preparando todos os trabalhos, né? Vendo as nossas capacidades, mas uma coisa é o planejamento, outra coisa é a realidade, né? Acabou que faltou energia, faltou comunicação, né? E a gente ficou com a nossa capacidade de ação de resposta limitada, não é, ao que tinha chegado já no nosso plantão, que já eram 200 ocorrências, né, que já colocamos 3 equipes já no trecho para entrega de lonas emergenciais, né, e entramos noite e madrugada dentro fazendo esse trabalho, enquanto aguardávamos, né, a recuperação da nossa conexão e também da energia elétrica. A nossa secretaria aqui agora é dotada de um gerador, né, rapidamente colocamos o gerador em funcionamento e recuperamos, né, parte da nossa capacidade, mas as pessoas atingidas não conseguiam se comunicar conosco. Então, a gente foi ao trecho, em mutirão, e fomos atendendo as pessoas, chegava um carro, uma caminhonete com lona, rapidamente tínhamos que recarregar, e a nossa capacidade de reação foi assim, né, por amostragem, né, no trecho direto. E começou a clarear o dia e começar o desastre todo, né? Muita árvore caída, casas destruídas, né, casas que caíram por cima de outras, né, telhados que caíram por cima de outros, né, estruturas pelas ruas, né, e esse trabalho então começou em mutirão, né, primeiro desbloqueando vias, estavam sinalizando aquelas que não dava para desbloquear e desbloqueando as que davam e gradativamente trazendo a cidade para uma possibilidade de normalidade. Posteriormente, a gente começou já o nosso contato com o prefeito municipal, se deslocou para a Secretaria de Defesa Civil, já que o Paço Municipal também não tinha energia elétrica e nem conexão. Então, o centro de comando foi a Defesa Civil, né, o secretariado se reunindo lá, e as decisões saindo ali a partir do prefeito para o trecho, né, em atendimento de mutirão. A nossa capacidade de entrega de telha finalizou. Nós estamos desde 6 de agosto nesse processo de enfrentamento do fenômeno, no primeiro ciclone, dia 6 de agosto, que destelhou do Fragata ao Barro Duro. Depois, dia 17, a chuvarada, né? Choveu a chuva do mês, uma noite e madrugada. E depois, dia 27, o granizo. Entregamos nesse período 14 mil telhas, né? E a nossa capacidade de estoque se esgotou. O prefeito autorizou ontem a compra de mais 15 mil telhas. Nós estamos em tratativas com a Defesa Civil Nacional, que chega hoje ao meio de uma equipe na nossa secretaria para o apoio a Pelotas e a região, acertada ontem pelo prefeito Marrone com o secretário Rony Wolff, que está em Nova York acompanhando o presidente Lula, mas que autorizou uma equipe para vir a Pelotas novamente para ajudar todo o processo, a agilização do processo de apoio, né, no sentido de a gente trazer as condições para recuperar a cidade. Então, o centro de comando continua, a Secretaria de Defesa Civil, enquanto não houver a recuperação da Prefeitura Municipal e das outras secretarias, e continuamos hoje com a possibilidade de um centro de contato no Baixo Mães Lopes, no sentido de, né, saber as condições de conexão, que eles se recuperaram, se tem energia lá. Outra situação ontem que foi enfrentada, Leonardo, foi a questão do abastecimento d'água na cidade, né? Já a Defesa Civil foi procurada de manhã para o abastecimento dos hospitais, que já estavam sem água, para fazer a alimentação para os doentes. Então, rapidamente, o diretor, presidente do SAMEP, Elemar Voyan, providenciou os caminhões pipas para o abastecimento dos hospitais. Secretária Ângela também, em conjunto, já conseguiu abrir um posto de saúde. O gerador da nossa secretaria foi para a UBS para poder fazer o funcionamento da UBS. Já ontem, no final da noite, a Equatorial garantiu o abastecimento de energia da estação de tratamento da água de Santa Bárbara, senão haveria um colapso de abastecimento da água na cidade. Então, gradativamente, a cidade vai recuperando o abastecimento. O areal fundos, que está descoberto, o Sarep está providenciando uma frota de caminhão-pipa para o abastecimento emergencial, até que se recupere o abastecimento das estações de tratamento da água. Provavelmente a ETA São Gonçalo vai demorar um pouco mais o restabelecimento da energia elétrica, e nós vamos ter que estar, né, desta forma emergencial, abastecendo os bairros com água potável. E em contato com a Equatorial ontem à noite, pedimos essa providência, né? Primeiro as estações de tratamento da água, depois a estação de bombeamento d'água, de drenagem da cidade, que também estão sem energia, e os canais já estão levantando seus níveis, né? Já que não saem mais de forma por gravidade, em função dos níveis de São Gonçalo já ter ultrapassado 1,5 metros. Então, essa situação de gestão de crise da cidade foi enfrentada ontem, enfrentamos bem, né? Trouxemos tranquilidade para as pessoas, apoio, acolhida. O prefeito visitou as moradias, trazendo esperança e certeza de que o governo está presente nas horas mais difíceis para socorrer a nossa população.
6: Secretário, os principais pontos atingidos na cidade foram Simões Lopes e o Navegantes, ou ainda tem mais algum local onde se pode destacar a destruição em relação à tempestade?
7: De forma mais destrutiva foi essas áreas, o bairro Simões Lopes e o Navegantes, né? Passou pela área central também, esse corredor de vento, ali na Banco do Brasil, por exemplo, entre outros, né? A cidade amanheceu, não é, assoalhada de vidros, tijolos, objetos, né? Batibandas que desabaram. Chegou no Navegante, no Parque Una, ali também, os andares de cima das estruturas de torres, de serviço e moradia também muito atingidas. Praticamente a partir da metade dos prédios, os vidros viraram cacos, né? E também desabaram. Graças a Deus, feridos poucos, né? E desabrigados poucos também, foram acolhidos 3 na casa de passagem. Desalojados tivemos muitos, mas não soubemos quantificar, já que muitas vezes o sobrado foi atingido, o pessoal ficou no andar de baixo. Uma, duas peças foram atingidas, as pessoas se acomodaram nas outras peças, nós entregamos lonas e parou a chuva, né? Então, desalojados houveram, outros foram para casa de parentes, de vizinhos, né? O processo também de atingimento do evento foi democrático, né? Atingiu pobres, ricos, né? Pessoas de classe média que foram atingidos, mas esses têm como se virar, como a gente diz, né? Vão, né, são socorridos de forma igual, levaram lonas, mas conseguem proteger o seu patrimônio com uma lona, uma televisão, um computador, um objeto eletrônico que precisa de proteção, os móveis, né, e conseguem se virar, como se diz, né? Já as pessoas de baixa renda ficam numa extrema dificuldade, né? Mas são acolhidos pelos vizinhos ou em outras casas da casa, são acolhidos pelo governo, com lonas, e logo, logo temos expectativa de começar o processo de entrega de tênis.
6: Em relação ao abastecimento de energia elétrica, a prefeitura está em contato com a CE Equatorial? Já existem noção de quais locais ainda não tiveram essa energia retomada após a chuva?
7: Então, a retomada do abastecimento de água é uma das nossas prioridades. Então, o SAMEP tem uma frota de 6 caminhões pipas e nós conseguimos um outro caminhão pipa com a Defesa Civil Regional ontem, em conversa com o comandante Facim. E as áreas desabastecidas de água potável, né? A SE Equatorial faz parte da nossa sala de situação, né? Estava tudo combinado para esse apoio, mas até a SE Equatorial ficou sem conexão, né? Em função da queda de energia generalizada, né? Mas ontem conseguimos essa garantia, né, do mutirão para abastecimento de energia nas estações de tratamento. Hoje segue para as estações de bombeamento e a expectativa é que hoje a gente consiga ir resolvendo essas situações, né? Os bombeiros também fazem parte da nossa sala de situação, mas também foram atingidos. As conexões deles tiveram também avaria, e nos encontramos no trecho, né? No socorro, retirando árvores, desobstruindo vias, né? Atendendo chamados, né? E assim, tanto as forças integradas da Prefeitura Municipal, Secretaria de Serviços Urbanos, SANEP, Secretaria de Trânsito, também muito demandada, qualidade ambiental, muito demandada, a gente estima de mais de 800 árvores caídas, tanto dentro da casa das pessoas, nos pátios das pessoas, tanto nas ruas, né, nas avenidas, postes, muita fiação, muito perigo nas ruas, né? E isso tudo estamos em mutirão, articulado com as outras estruturas públicas e privadas, né, na busca de trazer a cidade para a normalidade.
6: Para a gente finalizar, Miltinho, o senhor citou outros 3 desastres que aconteceram durante os últimos dias, desde aquele ciclone que atingiu Pelotas, são um pouco mais de 40 dias, né, que separam esses 4 momentos que acabaram desafiando muito a defesa civil da cidade. Qual a sua avaliação sobre a resposta da Defesa Civil e também, para aproveitar, para a gente finalizar, os contatos onde as pessoas podem acompanhar informações sobre as principais informações aqui em Pelotas e também para conseguir entrar em contato em caso de emergência?
7: Então, a nossa emergência é o 997-007575. E aí vocês imaginam a cidade toda atingida ligando para este número. Então as pessoas não conseguem ligação muitas vezes. Então a gente pede que mande mensagem, que ele é o WhatsApp. E a mensagem, ela entra no nosso relatório, nós temos um sistema de programa, né, inteligente, que acaba puxando essas mensagens todas para o relatório e a gente vai cruzando com os dados do Cade Único, da Defesa Civil, e tentando atender as prioridades, né, nesta ordem de pessoas que chegam e precisam do apoio da prefeitura, né? Isso nos facilita, a pessoa mandando mensagem para esse número, né? Todas serão atendidas, todas terão uma resposta. Às vezes demora, porque o evento foi de grande impacto, mas isso posto, a nossa avaliação é que a prefeitura tem uma capacidade de resposta satisfatória, né? Em função da grande demanda e também de uma experiência nova, né? Não havia uma Secretaria de Defesa Civil na cidade. Nós tivemos que trocar o pneu do automóvel com ele em movimento, né? Então, fomos estruturando a secretaria, organizando a secretaria e já enfrentando os eventos, né? Nós não estamos sozinhos nessa tarefa, o governo está junto, nós não estamos sozinhos também, o comitê científico das nossas universidades está junto com a gente, as forças de segurança estão junto, a defesa civil estadual está junto, a defesa civil nacional está junto, então a gente se sente fortalecido, né, para enfrentar. As nossas equipes estão cansadas, é verdade, porque nós somos poucos na secretaria, mas a integração do governo nesse grande mutirão, né, para nós é satisfatória. É claro que temos críticas, né, e elas são legítimas, né? A gente tem que ter humildade para acolher as críticas, né? Todo mundo queria ser atendido imediatamente. Isso não é possível, tá? A população gostaria que a cidade de Pelotas fosse blindada, que aqui não entrasse chuva, vento e granizo, né, nem ciclone, nem tornado, que a gente pudesse estar protegido. Não estamos. Nós não temos governo sobre as emergências climáticas. Então, nós temos que nos adaptar. E quando nós estamos nos adaptando, né, a gente só tem muitas críticas. E também tem muitos elogios. Então, temos que ter humildade, né, para acolher os elogios e ter atenção com as críticas, né, que são legítimas por parte da população, mas que nós temos limites de capacidade de resposta. Então, é assim que nós estamos trabalhando, com calma.
6: Travou o contato com o Miltinho. Acho que teve uma queda aqui, a entrevista, o contato com o Milton Martins.
7: Perdemos a conexão, né?
6: Voltou.
7: Voltamos?
6: Voltou. Pode finalizar, secretário.
7: Voltamos?
6: Voltamos. Tudo certo.
7: Acho que perdemos a conexão.
6: Secretário, nos ouve?
7: Perdemos a conexão. Voltamos?
6: Voltamos.
7: Ah, tá.
6: Pode finalizar.
7: Eu estava concluindo, então, Leonardo. Voltamos. Então, eu estava dizendo que, sobre as críticas, a gente tem que ter humildade para absorver os elogios e atenção com as críticas que são legítimas para a cidade, né? Uns acham que a gente atende satisfatoriamente, outros acham que a gente demora muito. Mas eu não tenho registro assim, tenho pesquisado, inclusive, as capacidades de resposta que tem no Brasil afora em cidades são atingidas, e se as pessoas pesquisarem na internet, Pelotas está com um bom reconhecimento a nível do Brasil como boa capacidade de resposta. Então, isso nos

0: tempestade que atingiu a cidade na madrugada da segunda-feira, que causou muitos transtornos aqui em Pelotas. São 8 horas e 31 minutos, temperatura de 10 graus, a sensação térmica de 6, umidade relativa do ar em 75%. Não teve muita alteração na temperatura, mas a umidade cada vez descendo mais, né? A gente começou com 80%, já estamos em 75%. A temperatura segue a mesma do início do programa, mas a sensação térmica também num patamar um pouco mais baixo. A frente fria chegou, né? Depois do temporal a gente começou com o tempo, já voltou o frio aqui em Pelotas. Agora a gente já vai para a nossa próxima entrevistada. Agora a gente recebe a doutora em Direito e professora de Direito Constitucional, a Cláudia Maria Barbosa. Bom dia, Cláudia.
1: Bom dia, podem me ouvir?
0: Podemos, estamos te ouvindo perfeitamente.
1: Bom dia a todos.
0: Seja bem-vinda à Rádio Com, à edição da manhã. Começando, então, Cláudia, a gente tem aí ultrapassado por um momento de crise no Supremo Tribunal Federal. Já se passou aí mais de 3 semanas desde o início da crise, quando o ministro André Mendonça vazou as conversas entre o ministro Alexandre de Moraes e o ex-banqueiro Daniel Vorcaro. E depois disso a gente teve aí diversos capítulos já de diferentes acontecimentos dentro desse mar de crise que o STF vem passando. Qual a sua avaliação até então?
1: Bom dia a todos, a todas. Eu acho importante a gente diferenciar duas situações. A situação da crise do STF, que na verdade está muito relacionada ao papel que ele vem tendo já nos últimos anos, eu diria quase praticamente nas duas últimas décadas, de alguma maneira o mediador político e aquele que busca resolver todos os conflitos da sociedade, que no final das contas ele não foi desenhado para isso. Portanto, existe uma crise, digamos assim, funcional do próprio STF, existe, e que não é recente. Existe uma questão do que a gente chama de desenho institucional, então é preciso fazer algumas mudanças na forma de tomada de decisão, na organização do Supremo, para que ele possa se fortalecer como uma corte constitucional. E existe um momento político atual onde se instaurou essa crise. E aí eu acho que é preciso a gente fazer distinções, porque nada disso teria acontecido se nós, ou pelo menos nada disso teria acontecido desta forma se nós estivéssemos tão próximos da eleição. Então é preciso que a gente distinga isso. Quando a gente pensar, por exemplo, que todo mundo deseja uma reforma do Supremo Tribunal Federal, sim, provavelmente a gente precisa, mas o momento político não é o momento mais adequado para que isso viesse à tona, e muito menos da maneira como veio.
0: Cláudia, a gente teve na semana passada o julgamento do ministro Alexandre de Moraes, que acabou sendo suspenso após um pedido de vista do ministro Flávio Dino. E tinha a possibilidade, estava marcado para essa semana o julgamento do ministro André Mendonça, que acabou sendo adiado pelo presidente Edson Fachin. A escolha por adiar o julgamento do André Mendonça é correta?
1: Tá, vamos pensar. Bom, primeiro vamos colocar as coisas de uma forma. O que a gente tinha na semana passada, ou poderia ter tido, né, e teria nesta semana, não é o julgamento do, né, nem do Alexandre de Moraes ou nem do André Mendonça. É o julgamento se haveria a possibilidade de nós iniciarmos uma investigação contra o ministro Alexandre de Moraes no comportamento dele em relação ao banqueiro, ao caso Master. Nesta semana, a alegação, uma dos pontos ali de argumentação é de que

0: não faria sentido nós termos, se um dos pontos, o grande centro ali, era o ministro Alexandre dizendo que havia vazamentos seletivos na conduta do ministro André Mendonça, e, portanto, isso devia ser analisado conjuntamente, na medida em que a primeira audiência foi cancelada, então a possibilidade de julgamento, de apuração e tal, das circunstâncias do contato do caso Master pelo André Mendonça foi cancelada, a gente não teria como manter, do meu ponto de vista, essa segunda sessão de terça-feira, na medida em que justamente a ideia era que o argumento, né, do ministro Alexandre Moraes era de que eles deveriam ser analisados conjuntamente. Então, em relação a isso, na medida em que o primeiro houve pedido de vistas, no segundo acho que não tem, a gente não teria nem como realizar essa audiência. Tá? Esse é o ponto um. O segundo é se a gente deveria ter permitido, ou se a condução daquela primeira sessão foi correta. Bom, veja, tirando o fato de que não se imagina, né, um comportamento de ministros da corte da forma como se deu, nem o debate, nem o vazamento de informações, nem a forma de investigação, da forma como está acontecendo dentro do Supremo Tribunal Federal, tudo isso é bastante ruim, não só para a imagem do Supremo, mas como para a própria funcionalidade do Supremo Tribunal Federal. Então, a forma como isso vinha ocorrendo não poderia ter acontecido, e a solução não virá e não poderá vir a tempo, né, de resolver, por exemplo, isso em duas ou três semanas. Nós estamos falando de um julgamento, né, de uma decisão importantíssima sobre possibilidade de levar a julgamento o ministro do Supremo Tribunal Federal. Isso nunca aconteceu, né, desde a reforma desde a Constituinte de 88. Então, essa é uma. Certamente é preciso haver um controle, é preciso haver um procedimento, mas o fato disso ter acontecido há 3 semanas, 4 semanas da eleição, já indica, né, que começou errado e provavelmente terminaria errado. Então, acho corretíssimo. Eu não sei se o procedimento do ministro Flávio Dino foi o melhor, mas o fato de que, naquele momento, o pedido de vistas interrompeu eu vou ser delicada para chamar de debate, né? Mas eu poderia chamar de bate-boca ou qualquer outra coisa, foi muito prudente e, pelo menos, preservou, naquilo que é possível, alguma dignidade da corte.
1: Professora, a senhora acha que o correto agora na decisão do ministro Flávio Dino é retomar esse julgamento após as eleições, tanto para não interferir ainda mais do que já está interferindo dentro do processo eleitoral essa discussão no STF, quanto também para deixar o mais limpo da parte eleitoreira dentro do próprio julgamento?
0: Bom, eu acho que, em termos regimentais, o pedido de vistas pode durar até 90 dias. Né? Aí, retornando ao plenário, o plenário tem que decidir, a primeira coisa, se permite a investigação ou não, porque me parece que tem que haver alguma investigação. Né? Quer dizer, de tudo aquilo que foi revelado, mostra que tem que haver alguma investigação. Por outro lado, parece que o ministro Alexandre de Moraes não é o único envolvido nas questões do caso Master. Então, é preciso que a gente tenha uma relatoria que possa, de fato, fazer o levantamento das situações e fazer uma investigação do caso e não do comportamento pessoal deste ou daquele ministro. Bom, reveladas a partir dessas investigações, quem está envolvido, como está envolvido, aí sim a gente tem que definir uma relatoria, e tendo em vista que a gente não tem um protocolo específico, nenhum procedimento já determinado para esse tipo de julgamento, então provavelmente as decisões importantes têm que ser tomadas em plenário, né? Não é possível que a gente dependa apenas de uma relatoria. Naquele momento em que o ministro Fachin chamou para si, né, a relatoria, deu-se por conta das prerrogativas da presidência do Supremo Tribunal Federal, nesse momento, né, nas mãos do ministro Fachin, e diante de circunstâncias que eram desconhecidas até então, no sentido de que eram inéditas, né, a gente nunca tinha passado por isso. Então, é preciso que haja, sim, uma investigação. Nós não temos, é importante que se diga, é que não existe na lei um procedimento para este tipo de investigação, né? De maneira que a própria forma como isso vai se dar tem também que ser discutida previamente em plenário. O que a gente não pode é definir o procedimento em função do caso, né? Você imagine que num julgamento de uma determinada pessoa, de um determinado crime, eu primeiro defino como é que eu vou tornar o ré culpado e depois eu digo se ele deve ser investigado ou não. A gente tem aí uma inversão de situações. Mas certamente toda essa divulgação é muito ruim para o Supremo Tribunal Federal. Precisa e precisamos, né, ter, do ponto de vista da sociedade, formas mais efetivas de controle social, da justiça, mas a gente precisa entender que o tempo do direito e o tempo da política são diferentes, né? E nesse momento, interessa da democracia brasileira que a gente se mantenha sóbrio para poder fazer um julgamento, para poder definir procedimentos que são tão importantes no tempo correto. Mas tem que haver, sim, apuração e responsabilização, de um, de dois ou de mais ministros.
1: A senhora citou sobre o envolvimento, o suposto envolvimento de outros ministros com o Daniel Vorkaro, os citaram já em algumas conversas divulgadas, foi o próprio Alexandre de Moraes, André Mendonça, o Luiz Fux, Dias Toffoli e o Cássio Nunes Marques. Dois deles se declararam impedidos, o Dias Toffoli por ter contato como sócio do Daniel Vorkaro, já o Nunes Marques, ele se declarou impedido por ser o presidente do TSE, mas também tem conversas divulgadas já falando sobre uma relação bem próxima entre o filho dele e também ele ao Daniel Vorkaro. Com o tempo, essas conversas ainda serão divulgadas pela imprensa. E com três ministros, claro que o André Mendonça e o Alexandre de Moraes, eles são ligados já dentro desse julgamento, mas o Luiz Fux, que votou, mas também tem ligação. Se for divulgado mais conversa sobre o envolvimento dos três, eles que votaram dentro do julgamento, esses votos podem ser anulados?
0: Bom, de novo, né? O que a gente não, a gente teve aquela decisão e aquele voto dos ministros na última sessão da terça-feira passada foi para sabermos se haveria abertura de investigação ou não para apuração das responsabilidades ou, né, no caso mais, para o envolvimento do ministro Alexandre de Moraes. Eu creio que a gente provavelmente, bom, se as coisas se encaminhassem do ponto de vista, como eu disse, a gente não tem um procedimento pré-estabelecido, eu entendo que a instância, a única, na verdade, instância possível para definir esses procedimentos é o plenário do Supremo Tribunal Federal, e entre outras situações, haveria, por exemplo, a possibilidade de um ou mais ministros avocarem a suspensão ou impedimento, né, de outros ministros, por exemplo, na situação. E aí poderia, não se trata de anulação, da situação. No momento em que está, por exemplo, é possível até que alguém que já votou, né, peça, por exemplo, para mudar o seu voto, né? Mas se isso não acontecer, é possível também invocar a suspensão. Bom, isso no momento em que a coisa está, ou seja, a sessão foi suspensa pelo pedido de vistas, né? Por enquanto, naquela sessão é tudo provisório. É provisório até porque pode ser que se decida que a gente teria que analisar as duas situações, né? Tanto a investigação de um ou de outro e eventualmente de um terceiro em conjunto. E aí o procedimento teria que ser reiniciado. Então, nesse momento, eu acho que por enquanto é tudo provisório.
1: No, na primeira resposta, a senhora citou que existem duas crises dentro do Supremo. A crise agora que está sendo debatida, que é o principal assunto da política nacional nos últimos dias, e uma crise que já vem acontecendo já nas últimas duas décadas. Qual o que, após essa crise, por ser essa de agora, ela, por ela ter se causado, ter se mostrado tão pública, ela pode ter um efeito dentro da crise maior, a crise dos, que já se passa nos últimos 20 anos?
0: Olha, eu acho que a gente precisa tentar entender por como é que o Supremo chegou lá, né? A gente precisa pensar de uma forma positiva. Quer dizer, existia até a Constituição, enfim, no período pós-ditadura, o que a gente tinha era um poder judiciário extremamente deferente, né, ao governo, e havia um consenso nacional, então, de que na redemocratização do país a gente precisava de um judiciário independente. Nós trabalhamos pela independência. Na Constituição se desenhou um judiciário, não apenas um Supremo Tribunal Federal, mas um sistema de justiça que possa ser independente. Então, garantiram-se, né, houve garantias aos magistrados, aos membros do Ministério Público, às carreiras de Estado dentro do sistema de justiça, para que elas fossem independentes. Houve também um desenho do Supremo Tribunal Federal para que ele pudesse ser independente, digamos assim, do seu da política do momento, né? E isso veio numa era muito positivo e é muito positivo para a democracia brasileira. Bom, qual o problema? O problema é que, junto com essa independência, essa autonomia do sistema de justiça como um todo, e do Supremo Tribunal Federal em especial, não veio uma responsabilidade e um controle, seja dos outros poderes, seja da própria sociedade, né? E quando eu digo da própria sociedade, se envolve imprensa, se envolve universidades, se envolve organizações da sociedade civil. De fato, aquilo foi sendo deixado, os poderes vieram se ampliando, e muitas vezes num vácuo legal. Então, por exemplo, não há norma regimental que permita, né, que um ministro do Supremo se sente em cima de um processo, avoque lá um pedido de vistas e ficasse 2 anos com ele guardado nos gabinetes. Bom, mas isso aconteceu. Então, em resposta a isso, o regimento, né, houve uma alteração do regimento recente que definiu que esse limite seria um de 90 dias, né? Mas tudo isso não foi discutido pela sociedade, isso não foi discutido, acompanhado por ninguém. Então é preciso que a gente use esse exemplo, não para. E aí eu acho que esse é um risco importante, né? Porque existem intenções por trás dessa fragilidade, de fragilizar o Supremo Tribunal Federal. E aí, usando-se o caso gravíssimo do André Mendonça, do Alexandre de Moraes, das relações pouco republicanas do ministro Fux, do ministro Toffoli, para enfraquecer o Supremo Tribunal Federal. O caminho não é esse, né? O caminho é que a gente possa restabelecer a independência do Supremo Tribunal Federal, mas com o controle e a responsabilização que se deseja, que se exige, dentro de um Estado democrático de direito. Então, a saída não é enfraquecer o Supremo Tribunal. A saída é responsabilizar, criar mecanismos de controle, de regulação e de responsabilização. Coisa que não aconteceu nesses últimos 20 anos. Então, sim, né, nós temos aí uma crise política do Supremo Tribunal Federal, mas o problema é que, da forma como estava se encaminhando, a solução seria, então, fecha o Supremo. Não, o caminho não é esse, né? Certamente o caminho é como é que a gente torna, quando a gente pensa na independência, a gente tem que pensar na independência com a devida prestação de contas, né? Não existem autoridades, pelo menos num Estado democrático de direito, não existe autoridade acima da lei. Mas isso não é só retórico, né? E na medida em que a gente não tem na legislação nenhum procedimento específico para apurar, por exemplo, responsabilidades dos ministros do Supremo Tribunal Federal, a gente precisa criar. Por outro lado, acho que é importante lembrar, e a imprensa não tem falado nisso, nós temos uma legislação do impeachment, né, que possibilita a apuração de crime de responsabilidade, e havendo esse crime de responsabilidade, a responsabilização das autoridades em geral. Por que a gente não tem falado, disso? Porque a própria lei é de 1950, é uma lei muito antiga, e ela já foi bastante distorcida nos seus argumentos. Então, a gente tem um procedimento que precisa ser discutido, precisa ser definido, mas, acima de tudo, a gente precisa partir de dois pressupostos. Primeiro, né, a independência do sistema de justiça é necessária e é condição para a democracia. Segundo, se existem intenções de enfraquecer o sistema de justiça, normalmente elas vêm daqueles que usufruem de um sistema de justiça frágil. Então é preciso, é interessante, porque quando a gente critica, parece que a gente tem a fragilizar. Não, é o contrário, né? A gente critica para que justamente a gente não tenha que enfrentar de novo uma crise dessa em período eleitoral. Porque a última coisa que nós precisávamos nestes tempos de Brasil era uma crise do Supremo Tribunal Federal nas vésperas da eleição. Certamente alguém se beneficia disso, né? E é preciso que a gente esteja alertas para isso, porque depois, né, mais à frente, se nós tivermos um Supremo deferente, ou seja, limitado, ou pelo menos que se sinta condicionado pelo governo, a gente terá problemas muito maiores do que esse para resolver.
1: Professora, para a gente finalizar, e ainda seguindo nessa direção que a senhora falou sobre problemas que já vem atingindo o Supremo nos últimos 20 anos, qual o tamanho dessa crise, como ela vai impactar já na legitimidade do Supremo, que já tem sido desafiada durante há muito tempo? E se ela pode servir de exemplo para que se crie mudanças que sejam duradouras dentro do STF para evitar que aconteça novamente essa crise, principalmente em época de eleição?
0: Bom, eu, por dever de ofício, né, na medida em que eu sou professora, então eu acho que a gente tem obrigação de inspirar a juventude, de pensar para o futuro, pensar de uma forma intergeracional. Então eu digo por dever de ofício porque é difícil ser otimista, né, nos tempos atuais. Mas neste contexto, eu acho que é preciso sim e é possível que a gente aproveite esse momento para fortalecer o sistema de justiça como um todo. E pensarmos que é preciso nós criarmos mecanismos de responsabilização e de controle social sobre o sistema de justiça e sobre o Supremo Tribunal Federal. Do ponto de vista, isso da sociedade em relação às cortes. Por outro lado, dentro do próprio Supremo Tribunal Federal, acho que essa é uma oportunidade ímpar para um debate sobre uma reforma necessária. Eu diria quase, eu não vou dizer imediato, porque, como eu disse, o tempo não é o tempo do direito não é o tempo da política. Nós não precisamos vincular e deve desvincular uma coisa da outra, mas a gente tem um tempo importante para discutir reformas e fortalecer duas coisas dentro do Supremo Tribunal Federal. Primeiro, né, o seu papel como corte constitucional e esvaziar o seu papel como corte criminal, porque não é para isso que ele foi desenhado. Então, esse é o ponto primeiro. Então, fortalecer o seu papel como corte constitucional, fortalecer o plenário do Supremo Tribunal Federal, né, e diminuir o poder das decisões monocráticas e dos próprios relatores é um caminho importante. E, principalmente, fortalecer as deliberações construídas a partir de diálogos de teses jurídicas dentro do Supremo Tribunal Federal. Quando eu digo tese jurídica, significa, por exemplo, né, à luz da nossa Constituição, o país é laico, portanto, você não tem uma religião oficial, e, ao contrário, né, a nossa Constituição assegura a crença religiosa de todos eles. O que significa também que a pessoa, quando assume que ela deseja, né, e que se torna ministro do Supremo Tribunal Federal, não pode, por exemplo, colocar a sua vinculação, a sua crença religiosa acima, por exemplo, dos poderes da República. Então, nós precisamos fazer todo esse controle para restabelecer um Supremo Tribunal Federal que decida sobre bases jurídicas, sobre bases constitucionais, sobre as convenções internacionais das quais o Brasil é parte, e que decida de uma forma mais serena, conjuntamente, debatendo teses, porque a gente precisa ter um entendimento da Suprema Corte sobre questões importantíssimas para o país. Infelizmente, todas essas questões, não só as questões de julgamento agora dos ministros, mas as questões que o Supremo, que acabam fazendo o volume de trabalho do Supremo Tribunal Federal ampliarem-se muito, acabou parecendo que ele é o árbitro do poder político no Brasil. Isso é muito ruim para ele, não é esse o papel, né, para qual ele foi desenhado, e essa é uma oportunidade ímpar para que a gente consiga restabelecer o papel do Supremo como desenhado e como pensado constitucionalmente.
1: Tá certo. Professora Cláudia Maria Barbosa, muito obrigado pela participação no programa, por disponibilizar seu tempo aqui com a gente.
0: Obrigada. Obrigada pelo convite, foi um prazer também. Eu espero ter contribuído para que a gente possa ter essa discussão de uma forma mais serena e principalmente que a gente possa pensar que esse não é, a gente não pode jogar nada para baixo dos panos, mas não é o momento para a gente tomar decisões. Esse é o momento para a gente criar estabilidade para termos eleições tranquilas e depois a gente certamente tem sim que caminhar para uma reforma e para as apurações necessárias dentro do Supremo Tribunal Federal.
1: Perfeito. Muito obrigado.
0: Obrigada.
1: E
0: até
1: boa
0: logo,
1: terça-feira.
0: obrigada.
1: E bom trabalho.
0: Obrigada, igualmente. Até logo.
1: A gente recebeu a professora Cláudia Maria Barbosa, que é professora de Direito Constitucional da PUC do Paraná, para falar sobre a crise do STF, que cada dia vem acontecendo um capítulo novo, essa crise que já dura aí 3 semanas, a crise mais densa, né? O STF, ele vem sendo desafiado já desde muito tempo. São 8 horas e 58 minutos. Alexandre, me desculpa, eu vou ter que pegar um pouquinho do teu horário, porque a gente ainda não teve a possibilidade de passar o comentário do Matheus Santos, comentário de política internacional de toda terça-feira aqui no Edição da Manhã. Ele que traz hoje um comentário também sobre a crise do STF, mas como ela vem repercutindo fora do país, principalmente com as ameaças de novas sanções do presidente Donald Trump, presidente dos Estados Unidos. Então, vamos ao comentário do Matheus, e aí logo depois já voltamos para o segmento final, trazendo aí as informações dos preços dos combustíveis, os destaques do contraponto e já encerrando o Edição da Manhã. Então vamos ao comentário do Matheus Santos.
2: Olá, Leonardo e ouvintes que acompanham a edição da manhã. Nessa terça-feira, o nosso comentário semanal sobre política internacional, dessa vez, tem um formato um pouco diferente. Debateremos aqui a crise do STF e a possibilidade de novas sanções internacionais contra ministros da corte. Entretanto, para início de conversa, é fundamental tecer considerações sobre o quadro doméstico, dessa que já é a mais grave crise vivida pelo STF em toda a sua história. Uma pesquisa Quest divulgada na tarde de ontem demonstra que pelo menos um terço dos entrevistados consideram que o escândalo do Banco Master pode influenciar no seu posicionamento eleitoral agora em outubro. Essa mesma pesquisa demonstra que 37% dos entrevistados acreditam que a crise afeta negativamente todo o judiciário e o sistema político como um todo. 16% aponta especificamente o STF como o principal atingido nesse contexto. Em nível doméstico, os impactos são variados. Para além daqueles indivíduos que diretamente se encontram envolvidos nas investigações, inclusive muitos candidatos a cargos importantes no próximo pleito eleitoral, não se pode menosprezar o peso dessas controvérsias envolvendo o Banco Master nas eleições legislativas, sobretudo na disputa pelo Senado, que ocupam uma dimensão estratégica tanto para os governistas como para a oposição diante da tendência. De renovação de 2/3 da casa. O cenário atual me parece um tanto que perigoso, especialmente para um certo favorecimento daqueles que defendem uma agenda de impeachment para os ministros do STF. Para reforçar isso, uma pesquisa Datafolha de 3 dias atrás divulgou que 34% dos entrevistados defendem que os seus senadores se posicionem dessa forma. Em outras palavras, 1/3 do universo dessa pesquisa deverá votar em senadores que têm essa agenda como prioridade. Afinal, a crise do STF roubou a cena política do Brasil ao longo das últimas semanas. As eleições presidenciais, como também as eleições em nível estadual, se encontram numa condição bastante secundária, e isso é muito crítico, especialmente para os governistas. É notória a dificuldade da candidatura do presidente Lula em se posicionar diante do tema, seja em apoio ao STF e aos ministros que são mais próximos do governo, ou então na garantia de um distanciamento que pode ter impacto institucional mais à frente. Um outro problema para a candidatura governista é o fato de que, até o presente momento, os esforços do governo em retomar a mobilização eleitoral não surtiram tanto efeito. Inclusive, nessa semana, talvez a candidatura Lula tenha chegado no momento mais crítico diante de pesquisas que apontam crescimento da candidatura do Flávio Bolsonaro, já ultrapassando Lula numericamente em cenários de segundo turno. Nesse contexto, nós temos um cenário que levemente se torna favorável para a extrema-direita, pois apesar da vulnerabilidade do próprio Flávio Bolsonaro como personagem nessas investigações, o fato é que a forma como o tema vem sendo abordado publicamente, se pode observar uma certa tendência de favorecimento de um discurso antissistêmico que é mais comum na extrema-direita. Em nível internacional, há uma grande expectativa sobre as implicações dessas investigações, dos escândalos. Isso, e principalmente aquilo que pode ou não acontecer com o STF. Abre-se de fato uma brecha para uma pressão internacional contra a corte. Um episódio que não seria novo, tendo em vista as sanções aplicadas pelo governo Trump contra ministros em específico. No contexto atual, esse movimento é ainda mais crítico, tendo em vista o nível de politização que atingiu a chamada guerra do STF, os embates entre Moraes e Mendonça, que vem aí ocupando as páginas dos jornais, mas também o debate político. Não se pode perder de vista que as pressões internacionais podem surgir enquanto um elemento de desestabilização da balança de poder dentro do STF, mas principalmente da imagem do STF, em nível nacional e internacional. Resta ver como que a oposição em nível doméstico vai reagir diante desse cenário. Se pretende, de fato, acionar os seus aliados num plano internacional e, com isso, configurar mais um desgaste envolvendo o discurso de defesa da soberania, ou se vão esperar algum tipo de iniciativa que, em maior ou menor medida, atropele as movimentações domésticas.
1: 9 horas e 6 minutos, agora sim, passamos do horário do Edição da Manhã, já estamos no horário do Manhã Cultural, mas só para a gente finalizar o programa, trazer aqui as últimas informações. Informação do tempo: a temperatura subiu para 11 graus, sensação térmica segue em 6 graus, umidade relativa do ar no momento de 72% aqui em Pelotas. Tempo nublado, mas hoje sem chuva aqui na cidade. Agora trazendo os valores promocionais dos combustíveis dessa terça-feira, segundo o aplicativo Menor Preço da Nota Fiscal Gaúcha. Gasolina comum, R$ 5,99 no posto Coqueiro da rua Almirante Barroso, número 2360, bairro Centro. R$ 5,99 a gasolina comum na Almirante Barroso, esquina com a Doutor Cassiano. Já a gasolina aditivada, R$ 5,99 na abastecedora Areal, Domingos de Almeida, número 1985, bairro Areal. R$ 5,99 é na Domingos de Almeida, esquina com a Doutor Benjamin Gastal, posto da gasolina aditivada, que vem há muito tempo já trazendo o menor preço da gasolina aditivada aqui no aplicativo da Nota Fiscal Gaúcha. Já o etanol, R$ 4,25 no posto Santa Rita, da Avenida São Francisco de Paula, número 3229, também no bairro Real, na esquina da São Francisco de Paula com a Felipe dos Santos, no Jardim Europa, próximo a Bom Jesus, R$ 4,25. Por fim, o diesel S500, R$ 6,24 no posto do Atacadão, na Avenida Presidente João Goulart, número 5749, entre a João Goulart e a Teodoro Miller, na abastecedora Leão. R$ 6,24 o diesel S500 mais barato nesta terça-feira. Já o diesel S10 na rua 6,45 na rua General Neto, esquina com a Marcílio Dias, número 1724, posto Marcílio Dias. R$ 6,45 o diesel S10 nesta terça-feira. São 9 horas e 9 minutos. Daqui a pouquinho, Amanhã Cultural com o Alexandre Salóis, às 10 horas, o Comunidade Esportiva, para a gente discutir aí os principais assuntos do final de semana aqui na Rádio Com, e às 11 horas, o Contraponto, com a apresentação de Clarissa Henning e André Amaral. Os destaques do Edição da Manhã desta terça-feira, no Edição da Manhã, o Contraponto desta terça-feira. O Contraponto recebe o Gilson Porciúncula, que é professor da Universidade Federal de Pelotas, Adriana Gomes, que é técnica de administrativa da UFPEL, e o Richard Soares, que é estudante da UFPEL. Eles falam sobre o Tem Ciência Preta Aqui, que chega à sua segunda edição em Pelotas, dia 25 a 28 de novembro. A cidade recebe o congresso acadêmico, cultural e formativo dedicado à valorização das intelectualidades negras e ao fortalecimento da Lei 10.639 de 2003 na educação. O evento é a construção coletiva dos coletivos UF Preta e projeto Exatas Diversidades Afro-Indígenas, em parceria com a Secretaria Municipal de Educação, a Associação Brasileira de Pesquisadores e Pesquisadoras Negros e Negras, e apoio da CAPES. As inscrições, tanto para apresentar trabalho quanto para participar como ouvinte, seguem abertas. Então, o assunto do Contraponto desta terça-feira. 9 horas e 10 minutos. Só na Manhã vai ficando por aqui. Daqui a pouquinho, então, o Meio Cultural com o Alexandre Salóis. A gente volta amanhã já com a apresentação, o retorno de Caldanei Gomes. Então, um bom dia a todos, uma boa semana e até amanhã. Tchau, tchau.

0: 9:11.
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bom dia. Começando o Manhã Cultural, depois o temporal aí, Rádio Com voltou ao ar. Porém, muitas localidades, muitas regiões da cidade sem luz, sem água, sem nada, sem telha, sem teto. E começamos o programa aqui ouvindo um Avendando Júnior, Pai Nosso. Acordamos o Pai Nosso hoje, acalmando os corações aí. A mamãe já mandou mensagem, tá na escuta. Beijo, mamãe. Sobre a história. Hoje, dia 22 de setembro, Laboratório de Agrometeorologia está fora do ar, pessoal, está fora do ar. Ele que tem dados mais precisos ali. Porém, aqui no Google aponta que no momento estamos com 12 graus, e a mínima teria sido de 9 graus, não sei que horas, aí não diz aqui. Umidade do ar está em 70%, tem um vento de 21 km por hora, e haveria até uma chance de chuva muito remota, mas creio que não, tá bem? Amanhã o clima é muito parecido, com mínima de 6 graus, aí teríamos quinta, sexta e sábado com tempo seco, sem nuvens, domingão com chuva, já marcaria chuva. Olhando aqui a imagem de satélite do Rio Grande do Sul e arredores, vamos olhar aqui a questão da temperatura, é realmente o Rio Grande do Sul e um pouco Santa Catarina discrepantes em relação às temperaturas do resto do Brasil, né? Que bem frio. E o Brasil num mormaço ali, todo o Brasil num mormaço. Vamos olhar as movimentações atmosféricas. Tem alguma umidade aqui apenas nessa região litorânea e das lagoas, tá bem? Litoral centro-sul e região das lagoas, resquício desse sistema de tempestades que já está até lá em altas latitudes quase polares já, nevando. Mas aqui no Rio Grande do Sul com tempo seco e apenas essa umidade aqui na região litorânea. Dando um play, vamos dar um play para ver as nuvens a partir das 9 horas. E região da campanha também com um pouco de nuvens. Dando play 9 horas, meio-dia, segue nebuloso aqui em Pelotas. Toda tarde, chegamos na noite já, segue com nebulosidade, pessoal. E é isso aí, confirmou com a previsão do Google, então o site Wind aqui. Uma nebulosidade aqui no litoral, tá bem? Típica, é uma típica nebulosidade, tá bem, pessoal? Então, começando o Manhã Cultural aí devagarzinho, nessa terça-feira fria, já na primavera. Hoje é primavera, começou hoje, será? Ninguém sabe aí, sabe, Milena? Começou hoje? Primavera? Ah, nossa jornalista aqui que já está na redação trabalhando confirmou que sim. Eu poderia perguntar pro Google também aqui, mas eu acho que é hoje sim. Eu acho que é primavera gelada ainda, início da primavera, claro, né? Havia previsão de tempo quente aí, ainda há ali para sexta-feira, tá bem, pessoal? Chegaria a 29 graus. Haja saúde, né? 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Hoje, terça-feira, já houve a live da edição da manhã. Hoje, apenas com a apresentação de Leonardo Cardoso. Gustavo Oliveira já está aí nas dependências também, agorizada. Chega cedo aí.
O Edição da Manhã é apresentado hoje apenas por Leonardo Cardoso, Caldenei Gomes no departamento médico. E a informação que tenho é de que amanhã já estará a postos aí para trabalhar. Daqui a pouco mais tem comunidade esportiva com lives no Facebook, YouTube e com a apresentação de Leonardo Cardoso. Ao lado dele hoje não estará o Cardenei, como disse agora, mas Gustavo Oliveira está aí, o André Amaral chega daqui a pouco, Alexandre Salóis, este que vos fala, mais ouvindo que falando, e Roger Pérez, talvez, não sei, acho que não. A temporal também deu uma prejudicada lá no, nas regiões do Roger Pérez lá. Depois, às 11 horas, tem o contraponto. E então, Clarissa Henning e André Amaral trazem aí notícias e entrevistas. Depois, segue a programação de lives com o programa Outras Vozes, às 13 horas, com uma apresentação de Fábio Cossio. Outras Vozes, todas as terças-feiras, então, às 13 horas. Depois vem o pessoal do Papos Sociais e o Jorge Luiz Alves e o Francisco Killing estão aí com o pessoal, os alunos, conversando aí. Depois, às 16 horas, é a vez da DJ Elô com o Navegando. E a Elô, se não trouxer música, trará alguma live ou ela sempre abre espaço para o pessoal aí, tá bem? Chegando o fim da tarde, José Luiz Moraes traz o melhor do nativismo. E você estará muito bem acompanhado com o programa Nativismo Sem Fronteiras, tá bem, pessoal? E aí, depois musical da Rádio Com, comunidade musical, e amanhã segue tudo, dia da marmota, tudo de novo. É assim que é. Como junto a ti seguimos, e com Cuba te desci. 9h27, pessoal, 9h27. Aqui se quedará clara. Estou aqui no site da Rádio Com, pessoal. Algumas manchetes, então. Visite aí nosso site para ler as matérias de forma integral, tá bem? Estragos no prédio levam um centro de cuidados paliativos a suspender atendimentos. Destelhamento atingiu a sala de espera, ao menos um consultório e o auditório da Cuidativa, que vai informar a comunidade assim que houver novidades. Ó, mais uma atualização aqui. A menina não para aqui, Milena Cordeiro. Ventos de 89 km por hora deixam Pelotas sem energia e água em diversos pontos. Prefeitura avalia decreto de calamidade após temporal que causou o desabamento parcial de prédio.

0: sem luz e água, postos de saúde fecham ou limitam atendimento em vários bairros. Z3, Barro Duro, Areal e todas as unidades da colônia estão fechadas e outras 5 só funcionam a partir da tarde.
1: Con soles de primavera para plantar la bandeira.
0: Isso aí, pessoal, para mais informações, notícias, para detalhamento, visite aí o site da Rádio Com, o radiocom.org.br. Tá bem? 9h29, pessoal, 9h29. Vamos de sonzeira, então. Vamos dar uma... Vamos... Está sempre aqui. Deu. Já deu para ele hoje. Hoje tá feia a coisa aqui. Vamos lá. 1, 2, 3 e... Carregando. Vamos de som aí, pessoal. A gente volta daqui a pouco aí. 104.5 FM.

0: Alô.
1: Olá, prefeito, bom dia.
0: Bom dia.
1: Estamos ao vivo, então, prefeito Fernando Marrone, conversando com a gente aqui na Rádio Com Pelotas a respeito dos efeitos, né, desse vendaval que nos atingiu com uma força imensa. Prefeito Fernando Marrone, como é que está a situação nas ruas da cidade? O que, que o senhor tem ouvido da comunidade, por favor?
0: Olha, os estragos foram muitos, né? Muito destelhamento, algumas casas foram, né, literalmente destruídas, né? Os danos da energia elétrica, ainda temos 50 mil pessoas na cidade sem energia. Felizmente, as nossas estações de tratamento, o Santa Bárbara e o Sinote, já estão operando, portanto, já temos abastecimento na cidade, não em toda a cidade. Estamos operando ainda com carro-pipa. Ontem, né, distribuímos água nos hospitais, nas casas de saúde, com os carros-pipas. Ainda temos carros-pipas hoje em alguns bairros para as pessoas poderem ter água potável, né? E aos poucos vamos retomando a normalidade, mas precisa, né, de algum tempo, né, para retomar totalmente a energia, e a partir da energia retomar também comunicação, internet, né, em regiões que ainda estão sem comunicação, sem energia e sem água.
1: Todas as nossas estações de água estão cobertas agora com a luz, ou ainda tem alguma que está sem luz, prefeito?
0: Não, temos só duas funcionando, né? Só o Santa Bárbara aqui e o Sinote. E isso significa dizer que temos 50% ou 60% da cidade atendida, né? No caso da estação do São Gonçalo, vai levar mais uns 2 dias, porque caiu toda a posteação, né, que leva a rede até a estação de tratamento. Então, aos poucos, vamos recuperando as estações de tratamento, né? Mas só temos duas funcionando aqui por enquanto.
1: Nossa, é bastante, é realmente um estrago bem grande, né, prefeito? Com relação ao retorno da água, então, só depois que restabelecer a luz em todas as estações é que podemos esperar, então, a cobertura 100% de água também para a cidade.
0: Isso, exatamente, né? E, bom, por enquanto, nós temos 6 caminhões-pipas, estamos com eles, né, em pontos estratégicos aí da cidade, para que as pessoas possam ir buscar água potável.
1: Temos, como que podemos ter acesso ao calendário dos caminhões-pipa, prefeito?
0: Ah, com o Sanep, certo?
1: Com o Sanep. Tá bem, isso. Agora a gente entra em contato com eles e pega essa informação. Prefeito, com relação ao decreto de emergência, como é que a prefeitura está se preparando para lidar com esses gastos?
0: Olha, existe o decreto de emergência 1, 2 e existe calamidade, né? Nós estamos avaliando a possibilidade de decretar calamidade. Amanhã nós estaremos aqui, uma reunião aqui em Pelotas com toda a nossa região aqui, com os prefeitos da região, e a Secretaria Nacional da Defesa Civil, aqui em Pelotas, para que se discuta esse tema. Porque o que é previsto na calamidade? É quando tem um evento e que a cidade não tem capacidade de responder sozinha, né? Precisa de ajuda do governo federal, do governo do estado e assim por diante. Então, não se trata de um evento só. Em 45 dias tivemos 3 eventos, e a nossa capacidade, né, de resposta, nossa capacidade financeira, nossa de Pelotas, dos municípios da região, está esgotada, né? Então, nós queremos, de comum acordo com a Defesa Civil Nacional, fazer um decreto de calamidade. Para que não faça o decreto e vá documento para lá e vem documento para cá, para justificativa. Então, nós vamos, né, fazer nessa reunião, ter esse entendimento, para que a gente possa, então, né, a partir daí, ter apoio da Defesa Civil Nacional.
1: Prefeito, com relação a desabrigados, temos números?
0: Nós temos.

0: 5 famílias que estão que estão abrigadas pela prefeitura. Claro que tem mais famílias desabrigadas, mas estão na casa de parentes, na casa de amigos, etc., que não necessitaram da ajuda da prefeitura, né? Tem muitas casas que foram não só o telhado danificado, mas também, né, estruturalmente, paredes, etc. E a nossa Secretaria de Habitação vai fazer esses laudos, né, para que a gente possa encaminhar a reconstrução.
1: E com relação à distribuição de telhas, a gente acompanhou aí a penúltima agora, né, o penúltimo evento, especialmente com as comunidades da Z13 e do Barro Duro. Agora, imagino que esse número aumentou bastante, né, prefeito?
0: Sim, né? Nossa expectativa aqui é que passe das 15 mil telhas só nesse evento. Para que todos tenham uma ideia, né? Nos outros dois eventos foram 14 mil telhas, né? No evento do Vendaval de 6 de agosto e depois do evento da queda de granizo ali no Barro Duro e na C3, né? Somando os dois deu 14 mil. E só nesse evento agora talvez passe dos 15 mil. E isso é uma dificuldade, porque esgotou o estoque em Pelota, né? Esgotou o estoque também aqui em Rio Grande, né? E esse evento pegou ali Canoas, Porto Alegre, né? Então tem uma ata de registro de preços do Estado, da Defesa Civil do Estado do Rio Grande do Sul. Nós requisitamos 15 mil e estamos aguardando que o Estado possa nos remeter essas 15 mil telhas, né?
1: Pois é, prefeito.
0: Mas ainda não temos assim, né, digamos assim, não temos um prazo, né, para essa entrega.
1: Justamente uma das coisas que nos preocupa bastante, e aí eu já vou liberar o senhor, sei que o senhor tem vários compromissos, uma coisa que nos preocupa bastante é justamente essa expectativa de que o El Niño dure pelo menos até novembro, dezembro deste ano, e já estamos nesse limite financeiro. Como é que Pelotas está planejando enfrentar aí esses próximos meses que não vão ser, parece que também não vão ser fáceis?
0: Vamos enfrentar à medida que foram os atingidos, né? Não há outra alternativa, a não ser que a gente possa rezar para que sejamos minimamente atingidos, mas a todos os indicadores, né? E aí os cientistas, a meteorologia têm dito que, né, essa primavera vai ser mais chuvosa do que o normal, né? E que junto com essas chuvas vêm essas tempestades. E não há, né, o que fazer a não ser, né, aguardar e ver a capacidade de resposta que teremos à medida que formos impactados por esses eventos. Esse evento, por exemplo, até às 5 horas da tarde, né, não se tinha, né, uma previsão. E tão logo a meteorologia da universidade nos acionou, fizemos uma reunião emergencial, né, e emitimos o alerta, né? E efetivamente aconteceu conforme a previsão do CIECS aqui, da FURG e da Universidade Federal de Pelotas, aconteceu exatamente a 1 da madrugada, né? Então são eventos, né, inesperados e outros previstos, né, que a gente vai enfrentando à medida dos impactos, né, que os impactos vão ocorrendo.
1: Prefeito, uma última pergunta, então. Queria que o senhor destacasse algumas das obras. A gente sabe que a prefeitura aí está trabalhando em busca de dinheiro e abrindo licitações e projetos de obras, justamente mirando o enfrentamento das mudanças climáticas e desses efeitos aqui na cidade. Queria que o senhor destacasse algumas dessas obras e nos informasse como é que está a movimentação dessa mensagem lá na Câmara Municipal.
0: Olha, são duas coisas, né? Primeiro, nós temos 4 licitações em curso, certo? É a drenagem do Vasco Pires, ali ao fundo, toda a macro-drenagem. Temos a macro-drenagem também do Laranjal, que está em licitação. O dique do Laranjal e as casas de bombas do novo dique do Valverde, né? Todas essas obras. E também a obra de recuperação da estrada do Pontal da Barra. Todas essas obras estão em licitação. E agora, né, nós enviamos para a Câmara de Vereadores, já faz mais de um mês, né, que são as obras do PAC, que são as obras de mobilidade urbana, são 200 milhões de investimentos, né, que aguardamos, né, esta aprovação da Câmara de Vereadores, para que a gente... para que a gente possa, né, fazer as licitações e começar essas obras. São obras muito importantes e esperamos, né, que a Câmara possa dar celeridade na aprovação, que é o caminho do ônibus, né, que são 12,5 quilômetros de calçamento no caminho do ônibus, a Avenida Teodoro Miller, que é a duplicação, né, dali da João Goulart até a Pinheiro Machado, o corredor, do famoso corredor do Obelisco, né, que passa ali atrás do Dunas, naquela região que foi muito impactada com novos empreendimentos imobiliários, e o viaduto da Fernando Osório, né, são obras de fundamental importância para a mobilidade da nossa cidade, além da compra dos ônibus elétricos, né, que é também... uma mudança de paradigma aí na frota do transporte coletivo para a nossa cidade. Então a gente aguarda, né, com bastante expectativa, né, e esperamos que a Câmara possa aprovar o mais rápido possível, uma vez que não há nenhuma manifestação contra esse projeto, né? Apenas a Câmara quer ter todas as informações, que nós já prestamos todas essas informações, para que possa tomar a decisão, né, de autorizar este financiamento, que é um juro bem, bem barato, né, metade do juro de mercado, e com prazo longo para pagar o que a Prefeitura tem, né, capacidade desse pagamento.
1: Com relação às licitações que estão abertas e que concernem aí ao sistema de drenagem e contenção da cidade, essas obras, a expectativa é que elas sejam concluídas aí até o final do seu governo?
0: Ah, são obras que demandam aí um período de um ano, certo? Então, se forem aprovadas agora, o ano que vem estarão concluídas, né?
1: Tá certo, prefeito. A gente agradece muito a sua participação aqui na Rádio Com Pelotas, desejando aí um ótimo trabalho para o senhor e que tudo se resolva o mais rápido possível. Muito obrigada.
0: Muito obrigado também, um bom dia, um bom trabalho.
1: Obrigada. Conversamos então com o prefeito de Pelotas, Fernando Marrone, a respeito dos efeitos da tempestade que passamos aí na última madrugada de domingo para segunda-feira e que causou aí uma grande devastação para muitos pelotenses. O prefeito estava informando justamente a respeito também de desabrigados, de telhas que são necessárias, né, para a recuperação da cidade, também decreto de calamidade pública, possivelmente. Então, esta entrevista vai receber a sua versão escrita, vamos publicá-la no nosso site e também em carrossel nas nossas redes sociais até o final da tarde de hoje. 10 horas mais 2 minutos. Devolvo para ti, Alexandre Salões.

0: 10:10.
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0: Bom dia! Começando mais um Comunidade Esportiva aqui na Rádio Com, são 10 horas e 11 minutos, começando um pouco mais tarde, até em decorrência da entrevista, agora há pouco, logo após o Manhã Cultural, a gente teve uma entrevista da Clarissa Rene com o prefeito Fernando Marrone, entrevista especial, a gente teve que fazer uma mudança nos horários. Justamente porque estamos num momento diferente. Ontem a gente não teve programação aqui na Rádio Com. Foi comentado isso já na edição da manhã, porque não tínhamos luz. Então tivemos que cancelar nossa programação aqui no estúdio da Rádio Com. Mas estamos de volta. Tudo certo aqui com a questão da parte técnica. A luz voltou. Em alguns lugares aqui na região central está sem luz. O calçadão aqui em Pelotas está sem luz até o meio-dia. Tem outros pontos da região central. Navegantes, onde o Alexandre mora, só a previsão é de 7 a 10 dias, né, Alexandre? Então é uma situação muito complicada. A tempestade da segunda-feira de madrugada foi extremamente danosa aqui para Pelotas. Nesta terça-feira, começando mais um programa aqui no 104.5 FM da Rádio Com, também nas redes online, no nosso site radiocom.org.br, nosso aplicativo próprio, Rádio Com 104.5, está disponível para celulares Android. A gente também está em live no Facebook e no YouTube, nossas lives das redes sociais, com imagens aqui direto do estúdio da Rádio Com, e que ficam disponíveis na íntegra para quem quiser nos assistir. Logo após o final do programa, é só acessar nosso canal do YouTube, Rádio Com Pelotas. Lá tem todas as nossas lives, tanto Comunidade Esportiva, Edição da Manhã, do Contraponto, de todos os outros programas que recheiam a grade da Rádio Com aqui no nosso 104.5 FM. Nesta terça-feira, a temperatura do momento é de 12 graus, sensação térmica de 7. Umidade relativa do ar em 67%. Trabalhos técnicos de Alexandre Salóis, também com seus comentários. Ele que está muito feliz que o Grêmio empatou em 0x0 com o Palmeiras. Está muito alegre, né?
1: Pô, 5-4-1 ali, só bicão pro grandão.
0: É isso, tá, eu preciso fazer.
1: É isso aí.
0: Não dá para dizer que é o que vai ajudar a escapar, porque tem que fazer gol.
1: Ah, não, pois é, mas é que tá
0: Mas o
1: feio.
0: Everton dá para fazer uma imagem santificada.
1: Eu acho que ele estava bastante, como se diz, motivado em virtude de ser contra o Palmeiras, sei
0: Pode
1: lá.
0: ser.
1: Jogou
0: Tem
1: muita
0: coisas
1: bola.
0: que são. Às vezes acontece isso. A lei do ex, né? A lei do ex, ela acontece.
1: Para goleiro é assim, né?
0: É, não dá pra fazer gol todo. Não, só se for o Rogério Ceni. Ou o Fábio Rampi.
1: Fábio Rampi, grande Fábio Rampi.
0: Ou o Thiago Volpi também.
1: Ah, não, mas é.
0: Aqui no estúdio comigo, com o André Amaral e o Gustavo Oliveira. Estamos sem Caldenei Gomes, estamos desfalcados nessa terça-feira. Caldenei, que está com algumas questões com a sua saúde, amanhã já está de volta, já está recuperado. E Caldenei, que está de aniversário. Hoje é.
1: Aí, Claudinei.
0: Mas a gente vai cantar parabéns para ele amanhã, atrasado.
1: Vamos.
0: Ele que está fazendo seus 66 anos. Aí, 2 anos aqui na Rádio Com. Então amanhã a gente canta parabéns atrasado pro Caldenei Gomes. Gustavo Oliveira, bom dia. Destaque. Final de semana foi agitado, tanto pra dupla Grenal, principalmente pra dupla Brapel, que aí aconteceu coisas além do jogo.
2: Exatos. Bom dia, Léo. Bom dia ao André, ao Alexandre, a toda a nossa audiência. Meu destaque é o Brapel do Apocalipse, né? O Brapel que não tem fim, até que começou no sábado e até hoje não terminou. E pode ser que tenha um desfecho na sexta-feira, no julgamento do tribunal. Veremos o que vai acontecer, se vai ser WO, se vão remarcar a partida. Cenas dos próximos capítulos desse Brapel histórico, infelizmente de uma maneira ruim.
0: Exatamente. André Amaral, bom dia.
3: Bom dia, Leonardo, Gustavo, Alexandre, todos aqueles que nos acompanham, né? Nessa manhã de terça-feira, depois de tudo que aconteceu, né? Na madrugada de segunda-feira em Pelotas novamente, né? Quando a gente achou que aqueles que os dois eventos anteriores, ainda no mês de agosto, foram graves e foram, né? Tivemos ainda um episódio pior ainda, né? Que a cidade ainda está sofrendo, né? Diversos lugares da cidade, né? Destelhamento, árvores caídas, assim, ó, alguns lugares pareciam um campo de batalha, né? De destruição mesmo, nas praças de Pelotas e fora nas residências das pessoas, né? Que a gente tem relatos de casas que caíram, né? Pessoas que ficaram sem casas, né? Que perderam suas casas. Então, é triste, né? Ainda é um momento triste, né? Que recém vocês, tu, o Léo e a Clarissa entrevistaram o prefeito Fernando Marrone, né? Contabilizando os danos, né? E o que, que a cidade, o que, que o executivo está fazendo para minimamente recuperar, né? E ali no calçadão, ali, Léo, que tu já falou, tá. Não tem loja aberta.
1: Né? Sem luz ainda,
0: né? Sem luz, né? Quem está aberto tem gerador.
3: Muita gente sem internet. E a gente tem que repensar esses. A gente, né? Tem que ser repensado a questão de plano de contingências, não só do município, mas dessas empresas operadoras de energia, de.
0: Que é um problema
3: de telefonia,
0: muito grande,
3: né? de internet, porque hoje em dia, né, tu precisa dessa comunicação. E ontem tu não conseguia, quando caiu a internet, né, tu não conseguia fazer contato com o familiar para saber se estava numa zona, como é que estava, se tinha acontecido alguma coisa. Tu não conseguia por telefone e tu não conseguia pelo WhatsApp, por mensagem, não chegava. Né? Em alguns momentos, eu tenho parentes, por exemplo, perto de Simões Lopes ali. Sim. Não houve nada grave, mas eu queria saber, né, alguma coisa. Enfim, né? Então tem que ter essas empresas, acho que tem que ter uma melhor estrutura, e eu não estou dizendo que eles não trabalhem com o que eles têm, né? Mas que tenha uma resposta. Eu sei que são eventos extremos, né? Mas que a gente não consegue ter uma resposta muito rápido. Como tu disse agora, o Alexandre vai ficar 7 dias, imagina.
1: 7 a 10 dias.
3: 7 ou 10 dias sem energia elétrica, gente.
1: E, pessoal, claro que isso é uma coisa mais pra frente. Mas, de repente, o ideal seria a fiação subterrânea, que em muitos lugares do planeta já é fiação subterrânea. Justamente por causa de lugares com climas com bastante vento.
3: É, tanto planos de contingentes como outras formas de uma infraestrutura, né, melhor, porque a gente está falando, nem comecei a falar em futebol ainda.
0: É verdade.
3: Realmente, ontem eu cheguei aqui, eu até não vi quase nada na madrugada, não senti, né, porque eu moro em prédio e tal, andar mais embaixo. Mas depois, quando eu saí de casa, ontem de manhã, vindo para a rádio, né, para fazer os programas, e depois vi que não tinha condições, não tinha luz em lugar nenhum, não tinha internet, não, bom, parou a cidade, né? E a gente não falou em futebol ainda, né, hoje aqui, mas é lamentável mesmo, né? Tomara que a gente consiga se recuperar de mais esse evento, que foi mais ainda, mais extremo que aquele, do que aqueles no mês de agosto, que já foram
0: terríveis,
3: graves, né?
0: Exatamente.
3: Graves e, bom, mas falando em futebol, ô Léo, grave também foram os incidentes no
0: Brapel.
3: No Brapel, claro que não envolveu de outro âmbito, né? De outra gravidade, né? Mas quando eu tava me preparando para ver o jogo,
0: foi outra gravidade, porque foi ação humana, né?
3: Exato. Porque, pá, que é aquilo, gente? Como a gente diz, é uma chinelagem, né? aquilo, seja da torcida, seja dentro do campo depois, a reação, enfim. E aí tu não termina o primeiro tempo de um jogo. Eu não cheguei nem a ver o jogo praticamente.
1: Que tava ruim também,
3: tava ruim.
2: Tenebroso.
3: Exatamente. Mas... E agora não se sabe, né? O que vai. O Pelotas, já por causa da sua torcida mesmo, pode sofrer um dano, né? Irreparável.
1: E deveria ser. Deveria, vai,
3: porque, segundo o procurador que denunciou, eu acho, procurador que chama, né?
1: É,
2: exato.
3: No Tribunal de Justiça Esportiva, ele está pedindo o VO, né? A vitória do Brasil, né? E dizem por 3-0, não sei qual é o...
0: É, todo
3: o
0: WO é 3-0.
3: 3-0. Então, olha só, o Brasil pode ir lá para a zona de classificação, ficar muito bem colocado, e o Pelotas pode estar decretado a sua não acesso e ainda mais correndo risco até de rebaixamento.
2: Tem que ver questão se não perde pontuação também, né?
0: É, acho que rebaixamento é muito difícil, né?
2: É, eu acho
0: que não perder pontuação difícil, é muito difícil.
1: Mas seria fantástico. Pra torcida parar de fazer isso, seria fantástico.
2: É, isso é
0: uma punição.
2: Uma punição.
0: Porque o Pelotas hoje tem 14 pontos, ficaria a 5 da zona de rebaixamento. Claro, se perder 9,
3: né?
0: Ponto,
3: não tem.
0: É, eu acho que é muito difícil, mas se perder pontuação é perigoso. Porque...
3: Além de não...
0: Eu não, mas eu acho que não, eu acho que isso aí é que eu acho que é difícil.
3: O VO, o WO, além de um ganhar, o outro perde também? Pode?
0: Não. Eu acho que não, mas aí pode acabar tendo alguma posição por causa da torcida. Mas eu acho mais difícil.
2: Eu acho mais provável ser um WO e provavelmente multa financeira.
1: E um abraço. Perdeu já a classificação.
3: Perder mando também, né?
2: Mando de campo também tem essa questão. Pelotas joga a última rodada, seria em casa, né?
0: É verdade, ainda tem uma partida contra o Gramadense ainda na próxima
2: rodada. Eu acho também, não acho improvável dessa partida não ser sem público, talvez.
0: É, vai ser uma punição grande, isso é verdade. É. Foi um momento absurdo na história do futebol pelotense. Alexandre Salóis, bom dia, teu destaque.
1: É, o bom dia, Léo, bom dia, Gustavo, André, o pessoal que nos acompanha aí, muito obrigado. O meu destaque é o fiasco do clássico ali. Vou falar uma palavra mais fácil. O fiasco protagonizado pelos times.
0: Perpetuado?
1: Eu ia falar perpetrado. Sei lá. tá, aí não dá, né? Eu me atrapalho. E torcida, principalmente, né? O fiasco maior da torcida. Eu não sei o que passa na cabeça de um torcedor que joga o rojão sabendo que vai prejudicar o clube do coração dele, né? Mas, enfim, a gente não consegue saber o que se passa na cabeça do outro. Eu sou... Todo mundo sabe que eu sou Grêmio, né? Mas eu simpatizo com Pelotas. Porém, eu torço que as punições sejam severas pro Pelotas.
0: Acabou a simpatia?
1: Eu torço que as punições sejam severas. É o meu destaque.
0: Então, seguindo aqui com a pauta e falando da 13ª rodada da divisão de acesso do Campeonato Gaúcho, passando os resultados dos jogos que terminaram. A gente teve aí todos os jogos realizados no sábado. Então, as partidas das 15 horas foram 6 jogos. O Sportivo de Bento Gonçalves venceu o Veranópolis por 1-0. O Guarani de Venâncio e Santa Cruz empataram em 1-1. Bagé e Gramadense também empataram em 1-1. Mesmo resultado de Apafute e União Frederiquense, também empate em 1-1. O Aimoré venceu o Lajeadense por 2-0. Não aconteceu o que a gente...
2: Acabou o sonho do Lajeadense.
0: Do Lajeadense tentar se reerguer da
2: cinza. Oficialmente rebaixados.
0: É, as chances de não ser rebaixado são muito complicadas. Teria que vencer as duas próximas partidas... Torcer pro Glória e o Gramadense tropeçarem.
2: Não, eu acho que já tá decretado o rebaixamento, não?
0: Não, ainda não, ainda tem possibilidade. Porque se vencer as duas partidas, só se Glória e Gramadense se enfrentarem. Daí acho que muda um pouco a situação. Mas é, Glória e Gramadense se enfrentam. É, o Lajadense ainda é azarado, além de tudo, é azarado.
2: Eu tinha visto, acho.
0: Então o Lajadense tá oficialmente rebaixado nesta temporada. Na verdade, é, não. Não tem o que fazer.
1: Tem uns clubes azarados, né? Tem um lá na avenida ali que tem.
0: Que é complicado. E às vezes ainda dá sorte pro azar. É o pior.
1: Porra!
0: Os outros jogos, o Glória de Vacaria empatou em 0-0 com o Brasil de Farroupilha. E aí, às 16 horas, foi o momento dos clássicos. O Passo Fundo venceu o Gaúcho por 3-1, fora de casa. E aí a gente teve o Brapel, que praticamente não teve jogo, né? Foi o primeiro tempo. E aí
2: não, foram 25 minutos, mais ou menos, de bola rolando, que a bola não tava rolando, né? Era chutão pra cima, pra baixo. A bola batia na perna dos jogadores.
0: O futebol, entre aspas.
2: É.
1: Eu lembro.
2: Não acontecia. Não teve uma chance, né, de gol. Não teve uma chance clara de gol nos últimos 25 minutos.
1: Eu lembro de uma cabeçada pra cada lado.
2: É, uma cabeçada do Pelotas que o Carlos Eduardo defendeu, tipo, segurando a bola assim tranquilamente.
1: Tranquilo.
2: E uma cabeçada do Brasil que a bola passou perto da trave, assim. É. Foi o que aconteceu.
1: Muito pouco.
2: É, aí teve a primeira paralisação, né?
0: Após um rojão, foi, o primeiro rojão foi no, Carlos, no gol do Carlos Eduardo, né?
2: Durante o início da partida. Durante a partida, sim, mas antes de começar o jogo já tinham sido jogados os rojões já pra dentro do campo. Então...
0: E aí teve essa paralisação do rojão na goleira do Carlos Eduardo.
2: Exato, que foi mais uns 20 e poucos minutos parado.
0: E aí depois voltou, retornou o jogo e mais um rojão foi arremessado aí na. Nada, aí era na arquibancada da Doutora Amarante, né?
2: Uhum,
0: que aí foi a arquibancada onde vem o rojão e aí foi do.
2: No Andrei?
0: Foi no Andrei? Isso. É, no, na sua tava no Chavanta... camisa 5, né?
1: Teve.
3: Falaram que era no TT, né?
1: A Chavantada jogou o rojão também?
2: É, tá, então deve ter sido o TT. Como tava na ponta.
1: A Chavantada jogou o rojão também?
2: Assim, ó.
1: Da Amarante?
2: Tem um vídeo que o Pelotas botou nas suas redes sociais, né, depois de ser julgado, de ter ido pra súmula e tudo mais, que é o vídeo onde sai um rojão da torcida do Brasil, né? E aí que seria essa desculpa do Pelotas, que não seria só a torcida do Pelotas que jogou o rojão, que o Brasil também jogou, e aí não seria justa a punição por WO e a súmula, que a súmula só diz os casos do Pelotas. Eles botam também, né, a questão dos fora de campo, dos torcedores, onde teve torcedores do Brasil que pegaram camisas do Pelotas, mas teve o contrário também, então assim, foi um clássico lamentável, até fora de campo foi lamentável. Assim.
0: Foi tudo lamentável. Ele já se falava de um momento meio...
2: O clima não tava muito hostil. Na volta ali da avenida, o clima não tava legal. Já dava pra sentir que não tava amistoso a coisa.
0: Não, mas eu até peguei pra ver aqui o vídeo que o Pelotas postou nas redes sociais, o rojão jogado pela torcida do Brasil. Mas por mais que tenha sido um rojão, e é grave, tem que a torcida tem que ser punida, não, mas acho que não no mesmo nível que aconteceu com o Chavante, do que aconteceu com o Pelotas, porque dois rojões da torcida do Pelotas foram em direção aos jogadores.
2: Sim.
0: O vídeo que o Pelotas posta não tem jogador nenhum, pé.
2: É, só um.
0: Não tá rolando em campo, tá tendo até uma confusão já, né?
2: Uhum.
0: Uma confusão entre os jogadores. Mas é muito grave porque um deles chegou bem perto do TT.
2: Sim.
0: Foi aquele segundo.
2: Não, foi intenção de.
1: Qualifica diferente, né? Fica.
0: É diferente,
2: a intenção de ferir o jogador.
1: A pessoa.
0: Eu acho que até não deve ter machucado fisicamente, mas na questão da audição é um estouro muito próximo.
2: Sim.
0: Né?
1: É até estalinho aqui, eles dizem que se jogar perto do ouvido, o cara fica mal.
0: É, a gente tava conversando ontem sobre isso e o Alexandre pegou que uma vez me jogaram um estalinho no ouvido e ficou zoomindo. Imagina um rojão próximo assim. Então, é uma situação muito complicada. E aí foi até citado pelo Andrezinho, ontem o procurador do Tribunal de Justiça Desportiva do Estado denunciou o Pelotas e em uma fala à Rádio Pelotense que ele descartou a possibilidade de continuidade do jogo. Então não vai ter, não, provavelmente não vai ter esse segundo tempo. E se não vai ter o segundo tempo, eu acredito que não tem por que punir o Brasil de terminar esse jogo empatado. Né?
2: É. E sim, com torcida esquece. Eu acho que até nos futuros brapéis, eu acho que deveria ser revisto isso. Eu acho que pode ter consequência de nos próximos jogos entre a dupla Brapel torcida não ter única. Torcida.
1: Ou torcida única.

0: Como é que é o nome do... Não sei se lembra. Pô, esqueci o nome do cara, tio. Mas houve um assassinato. Tem um cara conhecido aqui na cidade.
1: Bonoff.
0: Bonoff, isso mesmo.
1: Depois de um barapéu, né? Foi dando confusão, saiu lá. Foi lá no Bento Freitas, o barapéu, né?
0: Ah, foi no Bento Freitas.
1: Foi, mas...
0: Foi no Bento Freitas.
1: Foi, sim, é.
2: Quando aconteceu nas imediações da Bento, mas foi no Bento Freitas.
1: É, exatamente. Me parece que foi no Bento Freitas, o barapéu, mas veio briga de torcidas e tal. E, enfim, foi se encadear no assassinato de um senhor ali na...
0: Na Argolo.
1: Ali na Argolo. Ali.
0: Perto da cancha de ali, né? Eu acho que foi ali.
1: Da agremiação?
0: É.
1: É, ali naquelas redondezas ali, é.
0: Eu tive um brapel em 1997, embaixada lotada, e o Pelotas ganhou, e aí a chavantada começou a jogar o pedaço da arquibancada, eles quebravam assim com o pé e jogando lá para a torcida do Pelotas. Acho que com uns 20 do segundo tempo tivemos que ir embora. Saí, a gente correndo pela Neto ali. É.
2: Foi
0: muito
2: quanto
0: violento.
2: Jogo, Alexandre?
0: Hein?
2: Foi quanto o jogo?
0: Foi 4-0 Pelotas.
2: Também é um momento histórico da tua vida, né, Alexandre?
0: Um momento histórico, mas muito perigoso. O torcida do Brasil, na época, era fantástica, assim, a Garra Chavante, no tocante à festa, assim, era fantástico, era outra coisa.
2: Mas é mais um jogo, né? No ano passado, na Copinha, a gente teve um jogo de muita tensão entre a torcida, e de novamente a gente tem um jogo assim. E pra falar, é muito difícil a gente falar de futebol, né, Gustavo? Tu que tava lá no estádio, então tem mais propriedade pra falar, mas é muito difícil falar de futebol porque praticamente não teve.
3: Exato.
0: Gustavo, tu que estava lá no... O que que levou a briga entre os jogadores? Tu conseguiu entender ou não? Não?
3: Olha, eu vi que era uma reclamação dos jogadores do Brasil, né, com essa questão dos rojões atirados e tudo mais. Provavelmente, né, querendo falar com o juiz, que estavam tentando acertar eles e tudo mais. Eu vi também os jogadores do Brasil meio que acendendo a torcida chavante na hora que começou os rojões, assim, para a torcida começar a fazer barulho, fazer festa e não sei o quê. E aí os jogadores do Pelotas foram em cima. Se não me engano, era o Morbeck, parecia o Morbeck que estava chamando a torcida. E aí começou um bolinho na volta do Morbeck de estar chamando a torcida e fazendo assim na frente da torcida do Brasil e tudo mais. E aí foi uma das denúncias também do Pelotas, né? Que a confusão começou dentro de campo porque os torcedores do Brasil estavam acendendo a torcida.
0: Sim, mas em tese o jogador tem direito de chamar a torcida, né?
3: Exato. Aí teve também uma tentativa, né, um princípio de empurra-empurra ali nas grades onde estava a torcida do Brasil, né, e aí onde chegou o choque. Também tem que ressaltar, o choque está aqui muito mal, o policiamento do jogo, tá? Eu achei, principalmente ali na questão da torcida do Pelotas, quando começou a jogar em muitos rojões, veio tipo uns 7 integrantes do choque para toda a torcida do Pelotas.
0: Retroculência?
3: Para ficar passando entre as arquibancadas. Passou na arquibancada na Jovem, onde estavam soltando mais rojões, e aí dispersaram eles, e eles passaram para outro lance de arquibancada. A Jovem voltou toda, para o mesmo lugar onde estava, não ficou ninguém lá. E aí os rojões voltaram a acontecer. Então, assim, eu acho que foi muito mal programado, assim, essa...
2: Não era nem pra ter entrado com esse tipo de artefato, né? Então,
3: e depois
2: já
3: que...
2: começou errado na fiscalização.
3: Exato.
0: Onde é que eles botam esses rojões, hein?
3: Não sei.
0: Hein?
3: Não sei.
2: Pergunta difícil, Alexandre.
3: Dentro dos instrumentos, Alexandre. Dentro dos instrumentos.
2: Faz pergunta difícil, Alexandre.
1: Pois é, porque entra, né?
3: Exato. E a quantidade que entrou, né, André? Não é possível. Não é possível. Eu não sei a quantidade exata,
1: olha,
3: mas foi perto.
1: Imagina,
3: de 10,
1: olha,
3: 15,
1: isso tudo aconteceu, né, de ter interrompido um clássico, né, com aquele público mínimo, né? Nem sei quantas pessoas eram, mas
3: eu não cheguei a ver o número, mas
1: só dava para ver na arquibancada da Gonçalo Chaves e onde estava do Brasil, que é da Amarante, né?
3: É, a do Brasil quase do lado esquerdo ali, mais ou menos tem mais espaço, mas lotou grande parte. A do Pelotas eu achei um público bem abaixo, assim. Apesar das promoções e tudo, também
2: sim,
3: a situação que tá...
2: Exato, e não é um clássico que chama o torcedor que não é envolvido com o torcedor organizado, porque tem a questão de... O clima.

0: não tá bom, né? Tu não vai levar a criança ao estádio. Nesse tipo de momento, porque tu não tem segurança.
1: Mas eu acho que já havia uma animosidade, né?
2: Clima.
1: Antes, um clima, porque eu vi muita gente falando, não vou pro jogo, porque não sei o quê, por isso, por aquilo, pode dar confusão.
0: Porque a torcida do Pelotas já estava sendo agindo de forma hostil com a instituição, com os jogadores, com a direção. E aí junta isso pra ter um
2: Brapel,
3: exato. R$100 também o ingresso, né?
0: R$100.
2: Ah, eu ia dizer
3: além,
2: isso.
3: Além da promoção, fizeram promoção para as mulheres que fossem com a camisa do Pelotas. Mas qual mulher que vai se sentir segura dentro do estádio de futebol do jeito que tava, gente? Não tem.
0: Não,
3: não tem condição.
0: É tudo.
2: E tinha as torcidas estavam parelhas em quantidade, eu acho, né? Ou não?
3: Eu acredito que sim.
2: Eu falei brincando aquele dia que ia ser parelho, e não é que foi parelho.
0: É que tinha bastante torcedor chavante.
3: Tinha. Claro, que se espalha a torcida do chavante pela Boca do Lobo ali, ia dar, olha, bem parelho.
2: É.
3: É que, como eu tava nas cabines, eu não tinha visão da social, de longe, pra ver. Mas parecia ter gente.
2: Mas não,
3: né?
2: É muita
3: social,
2: gente ali,
3: mas
2: né?
3: Eu não tinha noção.
2: Pavilhão é pouca gente.
3: Da onde estava saindo mais rojões, era onde tinha menos torcida.
1: Que era lá na arquibancada
2: Fantástico.
1: Da Gonçalves.
2: A Força Velha.
0: Então foi bem feia a situação no jogo. E é lamentável, né? A gente veio pro programa pra discutir futebol. A gente praticamente não tem o que falar sobre o futebol do jogo. Que não, quando aconteceu, foi ruim, mas o principal fato é sobre o que vai à justiça, né?
1: É sexta-feira o julgamento, né?
0: A partir das 14h30. E caso o Pelotas seja punido e seja declarado a vitória do Brasil por WO, por 3-0, o Brasil vai ter um salto na tabela impressionante. Sairia da nona posição hoje, com 18 pontos, ao nono colocado, e iria até a terceira colocação, com 21 pontos e 7 de salto. Ultrapassaria o primeiro colocado hoje, é o Passo Fundo, com 26. O Veranópolis é o segundo, com 22. Aí a gente tem o Sportivo de Bento, que hoje é o terceiro colocado, com 21. E está empatado em mais outros dois times, o União Frederiquense e o Santa Cruz, quarto e quinto colocado. E aí o sexto, sétimo e oitavo também empatados com 20 pontos. E o Brasil é o nono, com 18. Então o Brasil entraria no bolo dos 21 pontos e aí com os 3 gols de saldo chegaria a 7 e passaria para a terceira posição. Então para o Brasil é um resultado e tanto, caso seja declarado o vencedor por WO. Já para o Pelotas, o que restaria é a desclassificação, né? Ficaria a 6 pontos da zona do G8. Do primeiro colocado.
2: Quando é que vem a SAF do Lobão, hein? Tá na hora.
0: O dono da. O que seria um dos principais articuladores da SAF?
2: O Master. Tá no negócio do Master.
0: Tá ficando complicado. Tem coisa. O Pelotas ficaria 6 pontos do oitavo colocado e com menos 6 de saldo. Um saldo 6 negativo.
2: É, um abraço, vamos.
3: Porque todos os outros têm saldo positivo, né?
0: Exato. Então. Tirando o Guarani de Venâncio, que passou pelo
3: Pelotas teria que fazer duas goleadas históricas.
0: E contar com o resultado paralelo. É muito difícil. Tá, até
2: futebol apronta, mas tem limite. Tem limite para essas.
0: Eu acho é muito complicado. Então, a gente tem que ficar na expectativa agora do julgamento. Pelotas e Brasil jogam amanhã, né? Tem jogo pela 14ª rodada. Jogo do Brasil, houve alteração no horário. O do Pelotas também.
3: Por conta dos refletores do estádio, não tem condição de jogar a partir da à noite.
0: Exato.
1: Do evento, né?
2: Estragou lá, né? Eu passei hoje e reparei que...
3: É, refletores, teve ali na pela parte da Juscelino, teve alguns portões de entrada também que caíram. E a fachada do Pelotas, a parte de cima também, né? Caiu.
2: O muro caiu.
0: Mas
2: fachada, não. Eu achei que era o muro aquele perto do posto ali, colado no posto.
0: Eu acho que é aquele posto, né?
2: Eu acho que é um muro ali.
0: É, o que é virado pra praça.
2: É.
3: Isso, é a parte lá do.
2: É, ao lado da fachada ali.
1: Pela lancheta,
2: bilheteria, do lado da bilheteria.
0: Isso. Então a gente fica aí na expectativa pro jogo, os dois realizados amanhã, 15 horas.
1: O do Pelotas, porque o Gramadense não tem iluminação?
0: Não, o Pelotas não houve muda. A alteração que tá aqui é a alteração já do que de jogos atrasados.
1: Ah, tá. Já é às 15.
0: Né? Já é às 15. O que tem alteração mesmo é o jogo do Brasil contra o Glória, que aí seria realizado à noite, mas vai ser realizado às 15 horas por causa da iluminação.
2: Convenhamos que também é um horário bom, né?
0: Horário bom. E o Brasil joga contra hoje o 14º colocado, né? Então a chance de vencer é boa.
2: Eu não sei se o horário é bom, mas pensando que não iria tanta gente no estádio, né, à noite, não compensaria, assim. Se fosse um jogo decisivo, aí ser à noite conta, faz uma baita diferença.
0: É, isso é verdade, isso é verdade. Mas a vitória do Brasil hoje, claro, sem contar, leva o Brasil a 21 pontos, caso vença, caso consiga a vitória nos tribunais, a vitória por W.O., aí teria que torcer pro Lajeadense vencer o Veranópolis, ou conseguir um empate, o Veranópolis tropeçar contra o Lajeadense para tentar até assumir a segunda colocação. Então o Brasil pode ter uma mudança de chave aí, uma virada de chave por causa do W.O. no jogo contra
2: o Chavante apronta essas aí seguido, né? Aí tem uma vibe de sorte boa, o Chavante.
0: É verdade, ia ficar fora da Série D, conseguiu a vaga da Série D. E agora ia ficar, e se fosse classificar, ia ficar lá na 8ª posição, agora já tá em 3º.
2: É.
0: Então, sorte tem.
3: Agora é, o Veranópolis contra o Lajeadense que é
0: muito difícil.
3: É difícil, mas o Veranópolis que vem de 3 tropeços seguidos, né? Depois ganhou do Brasil, não ganhou mais.
0: Então pode acontecer, né? Perdeu em casa pro Sportivo, empatou com o Grêmio, com o Bagé em casa.
1: Acho, né?
0: O Passo Fundo tá praticamente, né? Não, ele tá classificado. Não, tá 6 pontos do 8º colocado, que é o Brasil de Farroupilha. O Brasil tá, é o 9º colocado, tem 18 pontos, mas caso consiga a vitória, então aí ficaria o 9º colocado, teria 20 pontos, então tem praticamente.
3: Pega o Guarani de Venâncio.
0: A classificação tá garantida, né, pro Veranópolis. O Veranópolis hoje vem de 2 empates, um empate fora de casa, um empate em casa e uma derrota em casa também. Então tá mal.
3: E o Gramadense que joga contra o Pelotas em casa e torce pro Brasil, né? Então vence o Pelotas, torce pro Brasil pra sair da...
0: É verdade.
3: Da zona de rebaixamento aqui. Porque se vence o Glória perde, sai da zona.
0: É verdade. 10 horas e 45 minutos, Alexandre. Intervalo mais rápido possível. Só pra gente cumprir aqui a programação. Daqui a pouco a gente volta aí pra falar de Campeonato Brasileiro. Grêmio e Inter segue na zona de rebaixamento, fica até o dia 7 de outubro, fica até o final da FIFA. Pesolano foi demitido, então ainda a gente tem mais alguns assuntos.
2: E o Renato vai deixar de folga até
0: o dia 7.
2: É.
0: Já voltamos.

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0: Voltamos, 10 horas e 48 minutos, temperatura em Pelotas de 12 graus, sensação térmica de 9, umidade relativa do ar em 66%, estou vendo pelo celular porque o laboratório de agrometeorologia da Embrapa está fora do ar, então a gente tem que usar outras ferramentas para ver aqui a temperatura aqui em Pelotas, então temperatura hoje de 12 graus. A máxima chegando aí a 14, então não vai ser um dia com temperaturas muito altas aqui em Pelotas. 10h49, a gente está aí no segmento final do programa. Há tempo de falar do Campeonato Brasileiro. A gente teve aí a 28ª rodada do Brasileirão, com jogos de Inter e Grêmio, nenhum dos dois venceu. O Inter perdeu para o São Paulo por 1-0, gol de pênalti do Calleri. E o Grêmio conseguiu um empate heróico. Heróico, na verdade, do Everton, né? Uma partida impecável do goleiro Everton, 0-0 contra o Palmeiras, que é o vice-colocado. O Alexandre tá muito feliz, né, Alexandre? Tá com o microfone desligado. Alexandre tá com o microfone desligado, Alexandre. Voltou? É, não, tá com, o Alexandre deu um problema de conexão aqui com o Alexandre, mas ele tava falando do Grêmio. Pisolano demitido, né, Gustavo?
1: Desculpa, demitido. Pessoal, desculpa. Vai lá. Não, eu estava ao telefone aqui atendendo uma emergência. Acharam que eu tava falando com você?
0: Sim, a gente falou, tu falou olhando no microfone.
1: É que tu já me conhece, né? Seria típico eu fazer isso aí, né? Não. Mas eu já volto aí, pessoal, já volto.
0: Ah, não, então tá. A gente espera e vamos falar da missão do Pezzolano por enquanto. A gente vai esperar pra falar do Grêmio contigo.
1: Tá, não, tem uma questão pra vocês.
0: Tá bem. Tá. Pezzolano demitido, né, Gustavo? Demorou?
2: Demorou, mas caiu contra o São Paulo, depois de mais uma derrota. Conseguiu a vitória contra a Chapecoense, parecia que tinha dado uma respirada, mas não deu, né? Inter fez mais um jogo ruim, mais um jogo abaixo. Poucas oportunidades. Fez um pênalti ali logo no início. O São Paulo abriu o placar. E aí o Pezzolano, que estava sendo segurado a partir de informações pelo Abel, né? O Abel não queria abrir mão do Pezzolano. O Barcelos já queria ter demitido antes. E caiu. E agora o Inter tem nessa data FIFA um prazo curto para contratar o treinador, começar um trabalho novo. A informação é de que até amanhã será anunciado o treinador, mas parece que o Inter já recebeu alguns nãos aí, já procurou alguns treinadores. Saiu a informação há pouco que o Inter chegou a procurar o Diego Aguirre, né, mais uma vez.
3: O do Juventude também, eu acho, né?
2: O Barbieri do Juventude, que é a pedida Zubeldia. Do Abel. O Zubeldia parece que disse não. Mas tem informações de setoristas lá do Inter de que ele ainda é o ficha 1 para assumir o Inter. Vamos ver, não sabemos. E ontem surgiu o nome do Jair Ventura, né? Ventura do Vitória, que começou, estava fazendo um bom trabalho, agora já está balançando no cargo, né? Já não está bem, que é o Jair Ventura que a gente conhece, né? Tem uns períodos bons e aí depois começa a decadência.
0: Precisa de 10 jogos, né? Essa é a questão.
2: Exato. E é difícil porque tem que achar um treinador que aceite essa questão, né? De pegar 10 jogos num time que tá totalmente desfacelado.
3: Nenhum treinador que vá começar um trabalho, que tenha a característica de começar um trabalho, não vai aceitar.
2: Exato.
3: Não, pessoal, vai ser treinador que vá.
0: Que tu não vai conseguir oferecer um projeto, porque se for rebaixado, vai mudar tudo.
2: Eu acredito que se for o Jair Ventura, ele fica para uma provável Série B.
0: É, que é um técnico que já está acostumado também.
2: Aí ele ficaria com o Inter para a Série B. Por exemplo, eu não vejo o Zubeldia, se vir para o Inter, se ele cair, ele vai ficar. Eu não vejo ele ficando na Série B.
0: É verdade.
2: Ele não, acho que ele não aceitaria. Ele é um treinador que tem bagagem para pegar uma Série A, entendeu? Acho que ele não encararia uma Série B.
3: É, alguém que vá, que esteja, mas, assim, esperando uma oportunidade. E pode ser até o Jair Ventura mesmo, porque Ele teve bons momentos e tal, até foi elogiado agora no Vitória, mas... Enfim, né? É um treinador que precisa de afirmação ainda, pra mim.
2: Eu, na minha visão, o Inter tem que pegar um cara pra um projeto de Série B. Não pegar um salvador da pátria, porque, na minha opinião, já tá muito caminhado.
0: Exato.
2: Se o Inter... Claro que a gente sempre fala todos os jogos, se o Inter não ganhar esse, Inter não ganhar... Mas eu acho que a partida contra o Corinthians na volta...
0: Ela é a
2: partida derradeira. Acho que se o Inter não ganha do Corinthians em casa, aí esquece. Aí não tem o que fazer.
0: É verdade.
2: Aí não adianta nem sonhar em...
0: É, o Inter vai ter que fazer uma coisa que não fez até agora, que é usar o fator casa, que praticamente é o pior mandante do Campeonato Brasileiro. Então precisa resolver.
2: E o Corinthians com o Diniz também balançando muito no cargo, 6 derrotas seguidas. Último colocado do retorno.
3: 3-1 Fluminense, né? Tomou.
2: 3-1.
0: É, aí tem uma questão anímica que não sabe ainda muito bem, mas é algo dos setoristas do Corinthians falando que os capitães do time se reuniram com a diretoria pedindo para manter o Fernando Diniz no cargo, que eles vão começar a dar resposta. É, não sei se isso é uma notícia para tentar dar uma animada na torcida, ou se realmente... Pode ser um jogo derradeiro até pro Diniz, então. Um jogo derradeiro.
2: Sim,
0: pro...
2: não. É um jogo que vai definir muita coisa para as duas equipes. É um jogo fundamental, assim.
3: Olha só, aqui, olha um que está sendo. Pelo menos estou lendo aqui no Globo Esporte. Aqui. Rafael Lacerda, técnico da Chapecoense.
0: Não, mas aí não faz sentido. Aí não faz sentido.
3: Ah, pois é. Aí fica.
0: Ô, Andrezinho, tu vai achar absurdo, mas se eu fosse contratar um salvador da pátria, um cara com um projeto de Série B, mas um salvador da pátria, se é pra acreditar na magia, tem nome e sobrenome.
3: Abel Braga?
0: Não, o Abel já tá aí. Não tem como. O Abel já tá aí. O nome dele. É Vanderlei Luxemburgo da Silva, que agora é candidato a senador. Mas eu acho que se é pra magia, vamos atrás do Luxemburgo.
3: Mas o Luxemburgo vai ser.
0: Mas volta dia 7 de outubro, já vai ter passado com a eleição.
3: Vanderlei Luxemburgo? O Luxemburgo já deixou, não, eu acho. Não. Não
0: mais mas eu acho que ele é o cara da magia.
3: Ele é candidato a senador no Tocantins, né?
0: É. Não sei se ele tá. Ele seguiu ainda com essa candidatura dele?
3: Oi?
0: Ele tá ainda como candidato ainda?
3: Não, tu que disse, né, Léo?
0: Não, ele tá. Ele tá trabalhando. Tá trabalhando como candidato.
2: É, pra mim, Salvador.
0: Se é pela magia, vamos atrás de alguém que é magia mesmo.
2: Eu acho que não, tem mais o Zubeldía é a cara do. Que o Inter busca pra ser esse salvador da pátria. Porque é um cara muito enérgico dentro do.
3: Quem
2: vestiário,
3: é?
2: O Zubeldía. Que pode mexer no vestiário, coisa assim. Mas então, assim, eu não.
0: Os números do Zubeldía.
3: Cara,
0: em
3: não acredito
0: de...
3: em ninguém que pode. Não, qualquer um pode dar certo, mas a probabilidade de dar errado é de todos. Porque. O problema é o time, gente.
0: O problema é o time.
2: O time é horrível.
0: Tem que ser um melhor.
2: Eu gostaria do Barbieri, mas já pensando na Série B. Não pensaria
0: mas o Barbieri agora tá numa queda no Juventude, mas tá bem. Botou o Juventude hoje é o quarto colocado, já chegou a liderança, né? Então, mas eu acho que é difícil.
1: Lisca.
2: Eu gosto.
1: Sempre.
3: Quem?
2: Eu gosto.
1: Lisca, doido.
0: Então eu não tô errado em pedir o Luxemburgo. Se tá pedindo Lisca, a gente tá na mesa.
2: Tá na Série B, não pra salvar a pátria.
3: Não, então eu vou pedir o Celso Roth, então.
0: Não, Celso Roth não.
1: Celso Roth fecha ou vai fechar?
3: Dunga. O Dunga.
1: Dunga nem é treinador mais.
0: O Zubeldía, ele tem um histórico, eu tô tentando procurar a estatística aqui. Que é ele nos primeiros jogos. Ele tem um histórico muito bom jogando nas 10 primeiras partidas. Que é...
3: Pode ser.
1: Então o Roth também tem essa questão aí. Né?
0: Por quê?
1: Só que o Roth tá. Acho que o Roth encerrou, né?
0: É,
3: Não, mas não teria coragem.
0: Ó, Zubeldía no Brasil.
1: Fechar com chave de ouro
0: os
1: a gestão.
0: Os jogos iniciais do Zubeldía nos dois times que ele treinou aqui no Campeonato Brasileiro. No São Paulo foram 8 vitórias e 4 empates. 77,8% de aproveitamento, Libertadores, Brasileirão e Copa do Brasil.
2: Aí salva o Inter.
0: E Fluminense, 7 vitórias, 2 empates, 3 derrotas, 63,9% de aproveitamento no Brasileirão.
2: Salva o Inter também.
0: Salva o Inter também. Bah. O histórico dele é favorável, mas os times que ele pegou também eram melhores.
2: É. Mas no Inter tá tudo errado, vai ser totalmente contrário.
0: Exato, também tem
2: vai isso. Ser 8 derrotas...
1: Não, mas o Inter tem uma tabela boa, né? Tem uma tabela melhor que a do Grêmio.
3: Tá, e o
1: não,
3: Grêmio? É que... E o Grêmio?
0: É, dois minutos.
2: O Grêmio tem um Everton no gol. O Inter tem um Matheus.
0: O problema é que o Grêmio, ele não, ele, o Grêmio se empatar os próximos 10 jogos ainda cai, né?
2: É.
1: Pessoal, o Grenal vai ser fantástico, hein?
2: Não, o jogo do Grêmio contra o Remo na volta é muito importante, tá? O Remo não ganha de ninguém.
0: Mas
2: e o Grêmio não ganha de ninguém fora.
0: Exato. Vai ser empate de novo. Tudo mas mira no empate.
2: Ah, empate é horrível.
3: O Grêmio até né? Teve algumas chances no jogo, no primeiro tempo.
2: Teve
3: jogo
2: uma defesa histórica do Carlos Miguel, né? Defesa histórica.
3: Pô, mas no segundo.
2: Uma cabeçada tempo. Que ele defendeu, a bola deu no travessão ainda. Não chegou a ver esse lance?
1: No final do primeiro
0: Carlos
1: tempo.
0: Carlos Miguel.
3: Mas no segundo tempo, hein? Eu tô achando o Inter. Alexandre, no segundo tempo só dava Palmeiras, hein?
0: Eu fiquei pensando no Inter. O Inter não. Chance no São, contra São Paulo. Não, o Grêmio contra o Palmeiras.
1: Que atuação do Everton. Foi por causa...
0: Ô Alexandre, tem um minuto pra trazer tua tese. Vai lá, rápido. Choca a gente.
1: Última Copa do Mundo, o goleiro titular da seleção brasileira deveria ter sido o Everton. Teríamos chegado bem mais longe na competição do que o goleiro que estava meio lesionado, meio bichado.
0: Ele quer.
2: Pra finalizar, Alexandre.
1: E ele foi pro Grêmio pra treinar. Porque o time do Grêmio é salafrário, ele foi treinar.
0: Sabia que ia ter muita finalização.
1: Exatamente.
2: Alexandre, o Everton defenderia os chutes de Haaland contra a Noruega?
1: Pois é, eu acho que a chance aumentava. Comparado ao Alisson Becker.
0: A sorte que tem.
1: Que vai encerrar a carreira no Inter aos 45 anos.
0: A sorte que estão às 11 horas, então não vou me estender na discussão.
1: Eu aproveitei mais. Que Caldenei Gomes não estava aí. Que vocês são bastante gentis, o Caldenei já ia ter me.
0: Te cortado. 11 horas. Comunidade Esportiva ficando por aqui. Daqui a pouquinho o contraponto com a Clarissa Rene e com o André Amaral. A gente volta na quarta-feira, amanhã. Com mais um programa aqui no Comunidade Esportiva, já com a volta de Caldeirinha Gomes. Então, voltaremos amanhã. Uma boa semana a todos, uma boa terça-feira e até amanhã. Tchau, tchau.

0: 11:05. 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

0: Bom dia, sejam todos bem-vindos ao Contraponto de hoje, 22 de setembro, terça-feira, agora 11 horas mais 10 minutos, falando aqui dos estúdios da Rádio Com Pelotas, eu, Clarissa Henning, acompanhada na técnica do Alexandre Salóis. Bom dia, Alexandre. Também a Milena Cordeiro na redação, aqui no Aquário, agora todo mundo junto. O João Miguel Bueno vem trabalhando agora de manhã, o Roger Pérez está por aí, e aqui... Mais cedo também teve o Augusto?
1: Gustavo Oliveira.
0: Eu troco o primeiro nome dele, Gustavo Oliveira. E aqui no estúdio está o Léo Cardoso e também o André Amaral. Bom dia, André.
1: Bom dia, Clarissa. Bom dia, Léo. Bom dia, Alexandre. E todos aqueles que nos acompanham nessa terça-feira, né? Uma terça de ressaca para nós, né? Depois dos eventos de que nos impossibilitou, e isso foi de menos, né, de fazer de ter a nossa programação normal ontem aqui na Rádio Com, né, hoje um pouquinho voltando ao normal, né, mas uma ressaca triste, né, porque a gente já teve aqueles eventos em agosto, né, que já foram graves, né. E tivemos esse na madrugada de segunda, mais grave.
0: Pois
1: ainda,
0: é.
1: Né?
0: Pois
1: e que tanto é que nós entrevistamos hoje, vocês entrevistaram, Clarissa e Léo, o prefeito Fernando Marrone. Nem bem a gente se recuperou, né?
0: Exatamente.
1: E vinha se recuperando ainda, na verdade, né? E veio de novo esse evento, e que nem a previsão. No domingo de noite é que começava a anunciar, né? A chuva, sim. Né?
0: Falou nisso, falou na questão da grana também, a dificuldade aí que é. Está vivendo, né? Decreto atrás de decreto. Agora, provavelmente vai ser necessário decreto de calamidade pública, justamente para conseguir auxílio aí do governo do estado, também do governo federal. A gente vai rodar essa entrevista. Ela foi gravada em função dos horários também do prefeito, né? Ela foi gravada agora de manhã, produção do Leonardo Cardoso. E daqui a pouquinho mais, então, vamos rodar. Justamente para acompanhar aí a avaliação do prefeito sobre os efeitos dessa tempestade que Pelotas viveu de domingo para segunda e que atingiu duramente aí várias comunidades aqui da cidade. 11 horas mais 12 minutos, também hoje vamos conversar sobre o Tem Ciência Preta Aqui, segunda edição do Congresso que reúne os saberes negros na universidade aí, né? Juntando ciência, cultura e educação antirracistas. Antirracista. Ou Tem Ciência Preta Aqui, está abrindo inscrição, né, com inscrições abertas, dá para inscrever aí resumo, áudio, vídeo, apresentação artística ou exposição, até 2 por pessoa, com coautoria de até 3 pessoas. Quem não mora em Pelotas participa pela sala virtual. Então, no Contraponto de hoje, a gente recebe o Gilson Porciúnculo, a Adriana Gomes e o Richard Faria Soares, todos eles da Universidade Federal de Pelotas, e vem conversar com a gente sobre o impacto desse congresso para a produção da ciência na academia, né? Super importante aí essa perspectiva da ciência a partir da raça, isso é muito importante. A gente sabe o quanto a academia foi relapsa com relação a isso, a produção e construção de objetos de pesquisa. Vamos dizer, né, sem essa marca, que ela é super importante, a gente sabe, inclusive na questão da saúde, né, a comunidade negra tem várias adoecimentos e condições que são específicas dela e que dificilmente foram objetos de pesquisa na academia, justamente pela dificuldade de acesso, né? Então, fundamental aí essa perspectiva do Ciência, Tem Ciência Preta Aqui. Então, com inscrições abertas, o congresso vai acontecer de 25 a 28 de novembro. Também hoje, a gente, a princípio, tem o comentário do Alcione Silveira. Ele anda tendo problemas, não sei se vai conseguir participar. E também trazemos notícias de Pelotas. Vamos com os destaques com o André Amaral.
1: Pois é, né, Clarissa? Infelizmente, a pauta é essa, né, do pós-tempestade de de ontem, de madrugada, né? Falta de energia trava operação normal de estações de tratamento de água. O caminhão pipa passa pelo areal Fundos e Solar da Figueira, distribuindo água potável para consumo. Já está passando hoje, né? Outra consequência, né, que é a Secretaria do Desenvolvimento Rural levanta danos na colônia após temporal e orienta cuidado com as pontes avariadas, né? Tudo é consequência do que ocorreu, né? Os destaques. Aulas da rede municipal estão suspensas nesta terça-feira. Alerta vermelho é ativado após temporal que causou danos estruturais em escolas. Entenda como funciona, né? Vamos entender como funciona o protocolo da Secretaria de Educação.
0: Muito bem, 11 horas mais 15 minutos, chegando Léo Cardoso, então, com o boletim do Edição da Manhã. Léo Cardoso, bom dia, seja bem-vindo.
2: Bom dia, Clarissa, bom dia, André, bom dia, o Alexandre Salóis, está na parte técnica do programa, bom dia a todo mundo que está aí, o João Miguel, a Milena, o Roger Pérez também está aí com a gente. É uma ressaca, né, Andrezinho? O Andrezinho falou que é uma terça-feira de ressaca, ontem foi um dia difícil, complicado. Já começou com o temporal, já foi assustador em si, né? Mas depois, quando tu vê todo o efeito, tudo que causou, piora muito. E aí aquele passar amanhã a tarde inteira com, sem luz, né? Sem conseguir contato com quase ninguém, foi um dia complicado, né?
1: Foi as árvores, tu passava.
2: Exato,
1: praças,
2: passa na...
1: dentro
2: na rua aqui, ontem eu tava caminhando pela Barroso e era um monte de árvore caída, assim, coisa foi muito feia. A gente não consegue nem imaginar quem estar no lugar de quem foi atingido ao ponto de perder sua casa.
1: Né? Exatamente, teve casos, né?
2: Foi um dia muito triste. No Edição da Manhã desta terça-feira, a gente teve duas entrevistas, uma delas com o Milton Martins, que é secretário de Proteção e Defesa Civil de Pelotas. A pauta foi o temporal que atingiu o município, a principal pauta. A gente não tem como não entrar nesse assunto. O temporal que atingiu o município nesta segunda-feira, com ventos de 89 km/h, causando destelhamentos, quedas de árvores e falta de energia elétrica em diversos pontos da cidade. Até o momento da entrevista, que foi até passado o dado passado pelo Milton Martins, foram 200 pedidos de atendimento à Defesa Civil e 29 chamados ao SAMU durante a tempestade. As aulas na rede municipal seguem suspensas nesta terça-feira. E depois a gente conversou com a Cláudia Barbosa, que é doutora em Direito e professora titular de Direito Constitucional da PUC do Paraná. E a pauta segue sendo a crise no STF. O Edson Fachin retirou de pauta, sem nova data, o julgamento sobre a atuação do ministro André Mendonça no caso do Banco Master. E o impasse entre o ministro já pressionou no Congresso a discutir novas regras para a corte. Agora, trazendo as informações nacionais desta terça-feira, o presidente Lula discursa hoje na abertura da Assembleia Geral da Organização das Nações Unidas em Nova York, a partir da manhã desta terça-feira, no horário de Brasília. No tradicional discurso de abertura, o presidente deve ressaltar a importância do multilateralismo, o respeito ao direito internacional e a não interferência em assuntos internos de outros países, além de defender a reforma do Conselho de Segurança da ONU. Essa é a 11ª participação de Lula na Assembleia como presidente. O presidente dos Estados Unidos, Donald Trump, é o segundo a falar logo após Lula, e os dois podem eventualmente se cruzar nos bastidores. Seguindo aqui com as informações, ontem foi divulgado uma nova pesquisa da Coest, que mostra o presidente Lula à frente no primeiro turno com 37% das intenções de voto, seguindo do senador Flávio Bolsonaro com 33%, diferença de 4 pontos no limite do empate técnico. Augusto Cury aparece em terceiro com 6% no eventual segundo turno entre os dois primeiros colocados. Flávio aparece numericamente à frente com 42% contra 41% de Lula, também em empate técnico. Na rejeição, os dois seguem empatados. A pesquisa ouviu 2.004 pessoas entre os dias 17 e 20 de setembro, com margem de erro de 2 pontos percentuais para mais ou para menos. Ainda sobre a crise no Supremo, o ministro Alexandre de Moraes, do Supremo Tribunal Federal, declarou-se impedido de analisar o mandado de segurança que pede acesso a registros de entrada e saída da advogada Viviane Barsi, sua esposa, e do ex-banqueiro Daniel Vorcaro, no Senado. O ministro citou a regra que proíbe um magistrado de julgar um caso em que há um parente como parte. Com a decisão, o processo será encaminhado ao presidente da corte, Edson Fachin, que definirá um novo relator. A ação foi protocolada por um vereador de Curitiba que quer obrigar o Senado a fornecer os registros de Viviane Barsi, de Vorcaro e de outras pessoas nas dependências da casa, pedidos que, segundo o parlamentar, foram negados por envolver informações de caráter pessoal. Por fim, a Advocacia Geral da União pediu ao Supremo Tribunal Federal a perda definitiva do cargo do ministro do Superior Tribunal de Justiça, Marco Buzzi, acusado de assédio sexual. Em agosto, o próprio STJ já havia condenado o ministro em processo disciplinar. Na petição, a AGU pede ainda que o salário de Buzzi seja suspenso até o julgamento definitivo. A medida é a primeira ação para a perda de cargo depois que o Supremo determina o fim da aposentadoria compulsória como pena máxima para magistrados condenados por faltas graves. Buzzi foi acusado de tentar agarrar a filha de um casal de amigos durante férias em Balneário Camboriú em janeiro deste ano, e depois uma ex-funcionária terceirizada do gabinete também o denunciou por assédio. A defesa nega qualquer ato impróprio, o ministro está afastado e ainda pode recorrer. Então essas são as informações nacionais de destaque nessa terça-feira, também trazendo os principais destaques do Edição da Manhã. Amanhã a gente volta aqui com mais algumas informações no Contraponto. Bom dia, Clarissa, bom dia, André, e até amanhã. Tchau, tchau.
0: Tchau, tchau. Obrigada, Léo, pelas informações. Agora 11 horas mais 21 minutos, vamos com o André Amaral e as informações sobre o tempo.
1: Pois é, Clarissa, eu na sexta-feira dizia que ia chover, né? A previsão era de chuva, mas não estava previsto ainda essa tempestade de ontem de madrugada, né? Que veio, previa chuva, eu estava otimista até, mas infelizmente veio essa previsão que começou a aparecer no domingo, né, da tempestade, no domingo à tardinha, começou a apontar para a tempestade dizendo que ia ser muito severa, né. Clarissa, a temperatura agora, nós estamos até com a Embrapa que nos fornece geralmente a nossa fonte aqui fora do ar, né, não está entrando o site, mas nós temos aqui do Climatempo mesmo, a temperatura agora 13 graus, a umidade relativa do ar 56% e a sensação térmica de 10%. E o que nós temos agora para os próximos dias, segundo o Climatempo? Amanhã, quarta-feira, amanhã, essa semana, até sábado, sem chuva. A previsão indica que não teremos chuva, né? E amanhã é uma temperatura mais baixa, né? Em plena primavera. Deve ficar entre 4 e 14 graus a temperatura. E sem chuva até no sábado e no domingo 5,9 milímetros. Aí teremos 3 dias de chuva. Domingo 5,9 milímetros. Segunda 2 milímetros e terça 14,9 milímetros. Depois, já na semana que vem também, quarta-feira, último dia do mês, sem chuva, 1º de outubro, 2 de outubro e quarta-feira, dia 30, quinta e sexta da outra semana sem chuva. Aí volta a chuva no dia 3 de outubro, no sábado. 3 de outubro. 3 de outubro, não é domingo, Clarissa?
0: 3 de outubro? Vamos olhar.
1: Pois ver até aqui, tô dando errado.
0: Dia de outubro é o. Vai cair no sábado.
1: É um sábado mesmo.
0: É.
1: 4 de outubro, domingo, também com chuva. Eleição é dia 4?
0: É, dia 4.
1: Dia 4. É que eu achei que era dia 13 de outubro a eleição, não. Dia 4. Com chuva. Tá apontando chuva. 24,8 milímetros. Ainda falta muitos dias, né? Depois segunda, dia 5. Aí tem uma sequência de chuva entre sábado e terça, dia 6 de outubro. Sábado com 3,3 milímetros. Domingo, dia da eleição, 24,8. Segunda, 15 milímetros. E terça, já dia 6, 9,6 milímetros. Lembrando que é um período muito extenso ainda para previsão, que pode vir a mudar.
0: Beleza, 11 horas mais 25 minutos. Seguimos então com as informações do dia. 4 das 5 estações de tratamento de água monitoradas pelo Serviço Autônomo de Saneamento de Pelotas ainda não operam normalmente na manhã dessa terça-feira, por causa dos efeitos do temporal que atingiu a cidade. Enquanto o fornecimento não é totalmente normalizado, a autarquia distribui água potável exclusivamente para beber, por caminhão pipa, em bairros da cidade, começando pelo Areal Fundos e Solar da Figueira. No Etacenote, a energia foi restabelecida na estação de tratamento, mas a unidade de bombeamento de água bruta segue sem luz. Por isso, a operação normal ainda não pôde ser retomada. Nas Etas Moreira, Quilombo e São Gonçalo, elas permanecem sem energia elétrica na manhã desta terça-feira. Segundo a concessionária Equatorial, as unidades de abastecimento de água têm prioridade no atendimento para restabelecimento de energia. A ETA Santa Bárbara teve a energia restabelecida na noite de segunda-feira e opera normalmente desde então. O SANEP informa que novas atualizações sobre as demais estações vão ser divulgadas ao longo do dia. A partir das 8 horas da manhã de hoje, um caminhão pipa com água potável circula de forma itinerante pelas ruas do Areal Fundos e do Solar da Figueira. A água é exclusivamente para beber. E quem for abastecer recipientes precisa levar vasilhames limpos e próprios para a água potável. A orientação é priorizar recipientes de bocal largo, que facilitam o enchimento direto pela mangueira, dando preferência a baldes e bambonas, e nunca usar vasilhames que já guardaram produtos químicos ou combustíveis.
1: Então, em frente. 11 horas e 27 minutos. Os prejuízos na zona rural causados pela tempestade que atingiu Pelotas na madrugada de segunda já estão levantados pela Secretaria de Desenvolvimento Rural. Uma reunião com os administradores de cada um dos 8 distritos foi realizada para definir estratégias de contenção e medidas de segurança para quem transita pela colônia. Dados da Secretaria Municipal de Proteção e Defesa Civil registraram 42 milímetros de chuvas, com ventos de até 89 km por hora em toda a região. Os danos na colônia começaram a ser levantados ainda na madrugada, mas sem registros de feridos ou desabrigados até o momento. Segundo o secretário de Desenvolvimento Rural, Antônio Leonel, a secretaria segue apurando os locais com destelhamento e plantações afetadas, em conjunto com os administradores locais. Segundo ele, a equipe está em contato constante para entender as demandas a enfrentar, e os níveis dos arroios seguem estáveis, com os maiores prejuízos vindo dos ventos fortes. A SDR orienta que o morador da colônia evite transitar em locais de difícil acesso, além de não ultrapassar pontes e travessias avariadas. Os mutirões de requalificações têm previsão de começar pelo quarto distrito do Triunfo, que apresentou danos significativos em toda a extensão da malha viária.
0: E aulas presenciais seguem suspensas na Universidade Federal de Pelotas, na Universidade Católica de Pelotas e também no Instituto Federal Sul-Rio-Grandense, o IFSUL. Com os danos causados pelas tempestades que atingiram a cidade nos últimos dias, elas seguem então fechadas de acordo com comunicados divulgados pelas próprias instituições. Cada uma fixou um prazo diferente de retorno às atividades presenciais, que vai de quarta-feira amanhã até sábado 26. E os atendimentos das clínicas e ambulatórios do campus da saúde da Universidade Católica de Pelotas também estão paralisados. Na UFPEL, a suspensão das atividades presenciais, acadêmicas e administrativas foi ampliada e agora vale até sábado, dia 26. A decisão considera os efeitos do temporal sobre a cidade. A falta de água e de energia elétrica em diversos pontos de Pelotas foi determinante. Atividades assíncronas devem substituir as presenciais sempre que possível, considerando as condições de acesso de estudantes e servidores. Serviços essenciais continuam funcionando e eventos presenciais já agendados podem acontecer desde que haja estrutura para isso. Com o restabelecimento da energia elétrica na região central, o restaurante universitário da Unidade Centro, na Rua Félix da Cunha 710, retomou o serviço de almoço e jantar. As unidades do Capão do Leão e do Ângulo seguem sem funcionar. O transporte de apoio também opera com horário reduzido, informado pelo canal de WhatsApp da universidade. Já na Católica, as atividades acadêmicas e administrativas seguem suspensas durante a manhã de hoje, enquanto equipes de manutenção trabalham para recuperar estruturas acadêmicas, administrativas e assistenciais que foram danificadas pela tempestade de ventos. As aulas acontecem de forma remota, assíncrona pelo campus digital e atividades avaliativas foram reagendadas. Os atendimentos das clínicas e ambulatórios do campus da saúde também estão suspensos. Serviços essenciais seguem presenciais, mas quem não puder comparecer por causa de danos na própria casa deve avisar gestores ou professores. O IFSUL também segue com as atividades presenciais suspensas hoje nos dois campus da cidade. No campus Pelotas, danos estruturais somados à falta de luz e água impedem o atendimento presencial com segurança nos três turnos de funcionamento.

0: Acho que a gente dá mais a matéria sobre as aulas da rede municipal, isso, então, e aí sim chamamos intervalo.
1: E a Secretaria Municipal de Educação determinou a suspensão das aulas e formações pedagógicas nesta terça, em razão dos desdobramentos do temporal que atingiu Pelotas na madrugada de segunda. A decisão foi tomada em alinhamento com as orientações da Prefeitura e da Defesa Civil, diante de danos estruturais registrados em parte significativa da rede municipal, além da falta de energia elétrica e de abastecimento de água em diversas instituições em grande parte do município. A decisão de hoje corresponde ao alerta vermelho do Protocolo Municipal de Prevenção, o sistema criado pela Secretaria para ampliar a comunicação entre as 94 escolas da rede diante de eventos climáticos extremos. O protocolo prevê 3 níveis de alerta. No amarelo, a situação é de atenção e permanece em monitoramento, sem impactos generalizados, com atividades presenciais mantidas e medidas preventivas. No laranja, há risco significativo, com possibilidade de impacto direto na mobilidade, infraestrutura, segurança ou funcionamento das escolas. As aulas seguem preferencialmente mantidas, mas avaliações, reuniões e formações são suspensas. E faltas por motivo climático podem ser justificadas. Já no vermelho, de nível máximo, corresponde a risco elevado ou a ocorrência de um evento severo, como o de ontem. As atividades presenciais são totalmente suspensas pelo período determinado pela Secretaria, sem realização de atividades avaliativas. Os boletins são enviados às equipes diretivas das escolas pelo WhatsApp, em pelo menos 3 horários diários, sempre referentes ao turno seguinte das aulas, das 10 da noite do dia anterior, para orientar a manhã seguinte, às 10 da manhã para orientar o turno da tarde, e às 4 da tarde para orientar o turno da noite. Alertas extraordinários também podem surgir a qualquer momento para indicar agravamento, mudança de risco ou emergência. As equipes diretivas foram orientadas a registrar em tempo real a situação de suas instituições, especialmente diante de danos estruturais mais graves. O setor de infraestrutura da Secretaria Municipal segue atuando para viabilizar os reparos necessários e restabelecer as condições adequadas para o funcionamento das instituições de ensino. Novas atualizações serão comunicadas diretamente às equipes diretivas conforme a evolução do cenário. Segundo a ISME, a suspensão das aulas, quando realizada sem análise criteriosa, prejudica o processo de aprendizado e o cotidiano das famílias. Por isso, precisa ser pautada por critérios rigorosos e fundamentados em situações de risco real. Quando necessária, a recuperação pode incluir atividades remotas, conforme resolução ou ampliação dos dias letivos, sempre considerando individualmente as necessidades de cada uma das 94 escolas da rede.
0: Muito bem, agora 11 horas mais 36 minutos, a gente vai fazer um intervalo rapidinho e já voltamos com o Contraponto.

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2: Olá, ouvintes. Você sabia que existem diversas formas de contribuir com as Cortes de Pelotas? Eu sou Laísa Nella e esse é o Ciência na Ponta da Língua, programa desenvolvido pelo Programa de Pós-Graduação em Epidemiologia da Universidade de Pelotas, para te contar mais sobre as pesquisas desenvolvidas aqui na nossa cidade. E hoje eu te conto como você pode ajudar a ciência sendo um participante das cortes. Para os estudos de nascimento, os participantes são todos aqueles indivíduos nascidos na zona urbana de

0: Pelotas, nos anos de 1982, 1993, 2004 e 2015. Em 2026, serão incluídos todos os nascidos ao longo do ano. A participação é voluntária e longitudinal, o que significa que o acompanhamento ocorre em diferentes fases da vida, desde o período do nascimento até a maturidade. Nessas ocasiões, são feitas entrevistas, medidas antropométricas e exames clínicos. No entanto, mesmo que você não tenha sido convocado recentemente, manter seus dados de contato atualizados é a forma mais eficaz de colaboração. A pesquisa depende desse banco de dados para localizar os participantes ao longo do tempo e minimizar as chamadas perdas de segmento. E por isso, organizamos um espaço no perfil das cortes.rps no Instagram para que esse cadastro possa ser facilmente atualizado. Nos destaques do perfil, você pode encontrar os números de telefone para entrar em contato e atualizar o seu cadastro na corte em que é participante, se tiver trocado de telefone ou de endereço. É importante ressaltar que todas as informações fornecidas são estritamente confidenciais e protegidas por comitês de ética. Os dados são analisados de forma coletiva e não individualizada. E além das entrevistas, a autorização para o cruzamento de dados com registros administrativos de saúde e educação também é uma modalidade técnica de contribuição que fortalece as evidências epidemiológicas produzidas na nossa universidade. Então, se você nasceu nos anos de estudo, você possui um vínculo permanente com a história da saúde pública mundial. O programa se encerra por aqui. Para saber mais, é só continuar acompanhando as rádios de Pelotas e acessar os nossos perfis nas redes sociais, em @cortes.rps, no Instagram, TikTok e YouTube. Já já, eu tô de volta com mais um programa sobre a ciência da nossa cidade.
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0: voltamos então com o contraponto de hoje, terça-feira, dia 22 de setembro. Agora 11 horas mais 42 minutos. A gente tá, cadê o João Miguel Bueno? O João esteve ali no centro hoje de manhã, acompanhando a falta de luz no calçadão. Várias lojas fechadas, né? Por volta das 9 horas da manhã. Eu dei uma corridinha ali no Nacional, vou comprar um cafezinho para a equipe de jornalismo aqui da Rádio Com.
1: Ali tem gerador.
0: As lojas todas fechadas.
1: Ali tem gerador, né?
0: Algumas lojas, não são todas.
1: Não, no Carrefour.
0: No, sim, no Carrefour estava aberto, exato. Mas a maior parte das lojas todas fechadas. E para falar sobre isso, o João Miguel Bueno veio por lá conversando com o pessoal. Bom dia, João.
2: Bom dia, Clarissa. Bom dia, André. Isso mesmo, a gente passou agora no calçadão de Pelotas, ali na André de Neves, dando uma olhada qual era a situação em decorrência da falta de luz, né? E como todos esperávamos, ou não, né? Porque 2 dias já se passaram, a maioria das lojas se encontravam fechadas, 9:30 da manhã, 10 horas, muitos funcionários nas portas da loja esperando abrir, indecisos ainda, incertos, sobre a volta da luz ou não. Conversei com alguns lojistas, eles informaram que não tinham a previsão era que voltasse ainda ontem. Então, hoje todo mundo levantou, foi trabalhar normalmente, na esperança já de ter energia elétrica. E encontraram, novamente, né, falta de luz ali perto do Carrefour da Andrade Neves, a entrada de trás da Andrade Neves. Havia uma telha em cima dos fios, né, que estava impedindo, então, a ligação da energia elétrica. Eu conversei com alguns funcionários da CE Equatorial que estavam ali também, eles falaram que a previsão era para 12:30, a esperança de religar a luz por conta do rompimento do fio, né? Então eles falaram que era uma ocorrência mais demorada, então tinha múltiplos pontos de falta de luz ali na Andrade Neves, na Osório, na Andradas, com rompimentos de fio, que de acordo com os funcionários é um procedimento um pouco mais complexo de ser arrumado que simplesmente religação da luz. Então também algumas lojas, pouquíssimas lojas, assim, pelo que eu passei, olhei, as 3 lojas tinham geradores e o resto de portas fechadas, e algumas abriram mesmo sem luz, tentando contornar essa situação desde ontem, né? Afetando diretamente ali no funcionamento. Então essa era a principal situação que a gente encontrou no calçadão de Pelotas. Então fora o resto da cidade, né? No percurso até aqui, acho que todo mundo já se deparou com um número considerável de árvores caídas ali na Praça do Antônio Zatra, muita árvore caída, erguida na frente do Colégio Cassiano também, muita árvore caída. Então é o cenário da cidade inteira, né? Muito ponto de falta de luz e cenário decorrente. Então, de acordo com a CE Equatorial, até 12:30 era para religar a luz ali no calçadão. A gente não tem a informação se já foi cumprido ou não, mas a situação era essa hoje pela manhã ali, falta de luz e comércios fechados.
1: Ali na Sete tinha luz, o Café Aquário tradicional ali fechado, porque acho que afetou a internet deles ali. Tem luz ali na perto da 15 ali, mas o café está fechado, mas tem lojas abertas na 7 de setembro ali, não sei se com gerador, enfim, farmácia, que eu vi na esquina, mas... A quantidade de árvores, eu não vou te dizer, né?
0: Não, eu vou dizer uma coisa, que eu preciso falar isso, porque eu acho Ai, gente, na boa, né? Bem, tá tudo muito bem, mas... Loja aberta, no escuro, sem gerador, fazendo as pessoas trabalharem, sem perspectiva, quase, quase nula de venda. E... Gente, isso pega muito mal para as lojas em si, eu acho... Eu olho aquilo... A primeira coisa que tu pensa, acho que a maior parte das pessoas pensa, é se colocar no lugar daquele trabalhador que está ali, parado, sem fazer nada. Qual é o sentido, né?
2: É uma insegurança para a loja também, não vai conseguir vender, provavelmente, por falta do maquinário do cartão, computador, então a loja fica aberta ali, vazia. E as lojas fechadas eram isso, eram os funcionários parados na frente esperando a retomada da energia, né? Conversei com o gerente de uma loja ali do calçadão, uma loja grande de eletrodomésticos, e ele falou que até a situação do gerador, de contratar gerador, está difícil por conta da procura. Então realmente é uma situação que está difícil até de contornar e restabelecer a luz por si próprio. Então completamente esperando o trabalho da CE Equatorial.
0: Lembrando a enchente, né, de 2024, pelo menos acho que a maior parte de nós É, porque foi um momento também que a gente ficou sem luz um baita tempo, tendo que correr na casa dos outros para carregar celular, que a gente é refém de tecnologia, né? Precisa de energia. E eu me lembro ontem, a Milena mesmo, nossa parte, também faz parte da equipe de jornalismo aqui da Rádio Com, a Milena ontem teve problemas na casa dela, justamente teve vidros quebrados e toda uma função, ficou sem luz. E a gente ontem conseguiu se falar porque ela foi carregar o celular no mercadinho. A mesma coisa do Leonardo Cardoso, ontem de tardezinha, carregando o celular no mercadinho para a gente conseguir se falar. Então, realmente, né, gente, eu me lembro muito, assim, da enchente, que foi um outro período onde a gente ficou refém da falta de energia.
1: Pois é, né, e em relação a isso, Clarice, você está pensando, assim, né, existe o plano de contingência do executivo, que a gente tanto falou aqui, né, mas tem que ter, eu não sei, alguma coisa dessas operadoras, né, de energia, para dar uma resposta, porque hoje em dia, ontem eu não conseguia
0: falar
1: com ninguém,
0: né?
1: Por WhatsApp, nem o telefone.
0: Nem operadora, nem WhatsApp, nada.
1: Eu queria saber, porque eu tenho parentes ali no Simões Lopes, né, as minhas irmãs moram lá na... pro lado do porto, lá estava sem energia também, e tu não consegue contato, e isso dificulta socorro, qualquer coisa, né? Então tu não tem, tu fica sem notícias, tu fica, parece que tu não tá, hoje em dia tu necessita. E essas operadoras têm que ter, seja de energia equatorial, seja as operadoras de telefonia, né? Tem que ter um plano também não sei, eu sei que os eventos são severos, mas de dar uma resposta num período mais curto de tempo, né?
0: Verdade. Tá bem, 11 horas mais 49 minutos. João Miguel Bueno, agradecemos a presença aqui no Contraponto. Obrigada. Gente, então vamos conferir a entrevista com o prefeito Fernando Marrone. Só para avisar antes, a entrevista que estávamos agendada para acontecer às 11h30 com o pessoal da Ciência Preta. Tem Ciência Preta aqui? Não, nós não estamos conseguindo contato com os entrevistados. Eu acho que é isso, né? Uma boa parte da comunidade de Pelotas foi atingida pelos vendavais, e é bem provável que eles também estejam passando por problemas justamente por conta de toda essa situação. Então, vamos conferir a entrevista que foi feita com o prefeito Fernando Marrone agora de manhã aqui na Rádio Com Pelotas, entrevista gravada em função de toda a agenda do prefeito, evidentemente, mas vamos ouvir então uma avaliação da gestão sobre o que estamos passando e como vamos chegar, né, ao final de tudo isso, já que o El Niño, gente, todo mundo lembrando, está previsto para seguir assim, pelo menos até novembro ou dezembro. E nós já estamos com 3 decretos emergenciais e agora, provavelmente, o prefeito Fernando Marrone estava comentando que é possível que dessa vez tenha que ser um decreto de calamidade. Então, vamos acompanhar a fala do prefeito Fernando Marrone. Prefeito Fernando Marrone, nos ouve?
3: Alô.
0: Olá, prefeito, bom dia.
3: Bom dia.
0: Estamos ao vivo, então, prefeito Fernando Marrone, conversando com a gente aqui na Rádio Com Pelotas a respeito dos efeitos, né, desse vendaval que nos atingiu com uma força imensa. Prefeito Fernando Marrone, como é que está a situação nas ruas da cidade? O que o senhor tem ouvido da comunidade, por favor?
3: Olha, os estragos foram muitos, né? Muito destelhamento, algumas casas foram, né, literalmente destruídas, né? Os danos na energia elétrica, ainda temos 50 mil pessoas na cidade sem energia. Felizmente as nossas estações de tratamento, o Santa Bárbara e o Sinote, já estão operando, portanto já temos abastecimento na cidade, não em toda a cidade. Estamos operando ainda com carro-pipa. Ontem, né, distribuímos água nos hospitais, nas casas de saúde, com os carros-pipas. Ainda temos carros-pipas hoje em alguns bairros para as pessoas poderem ter água potável, né? E aos poucos vamos retomando a normalidade, mas precisa, né, de algum tempo, né, para retomar totalmente a energia, e a partir da energia retomar também comunicação, internet, né, em regiões que ainda estão sem comunicação, sem energia e sem água.
4: Todas as nossas estações de água estão cobertas agora com a luz, ou ainda tem alguma que está sem luz, prefeito?
3: Não, temos só duas funcionando, né? Só o Santa Bárbara aqui e o Sinote. E isso significa dizer que temos 50% ou 60% da cidade atendida, né? No caso da estação do São Gonçalo, vai levar mais uns 2 dias, porque caiu toda a posteação, né, que leva a rede até a estação de tratamento. Então, aos poucos, vamos recuperando as estações de tratamento, né, mas só temos duas funcionando aqui por enquanto.
4: Nossa, é bastante, é realmente um estrago bem grande, né, prefeito? Com relação ao retorno da água, então só depois que restabelecer a luz em todas as estações é que podemos esperar então a cobertura 100% de água também para a cidade.
3: Isso, exatamente, né? E, bom, por enquanto nós temos 6 caminhões-pipas, estamos com eles, né, em pontos estratégicos aí da cidade, para que as pessoas possam ir buscar água potável.
4: Temos como que podemos ter acesso ao calendário dos caminhões-pipa, prefeito?
3: Com o Sanep, certo?
4: Com o Sanep. Tá bem, isso. Agora a gente entra em contato com eles e pega essa informação. Prefeito, com relação ao decreto de emergência, como é que a prefeitura está se preparando para lidar com esses gastos?
3: Olha, existe o decreto de emergência 1, 2 e existe calamidade, né? Nós estamos avaliando a possibilidade de decretar calamidade. Amanhã nós estaremos aqui, uma reunião aqui em Pelotas, com toda a nossa região aqui, com os prefeitos da região, e a Secretaria Nacional da Defesa Civil, aqui em Pelotas, para que se discuta esse tema. Porque o que é previsto na calamidade? É quando tem um evento e que a cidade não tem capacidade de responder sozinha, né? Precisa de ajuda do governo federal, do governo do estado e assim por diante. Então, não se trata de um evento só. Em 45 dias tivemos 3 eventos, e a nossa capacidade, né, de resposta, nossa capacidade financeira, nossa de Pelotas, dos municípios da região, está esgotada, né? Então, nós queremos, de comum acordo com a Defesa Civil Nacional, fazer um decreto de calamidade, para que não faça o decreto e vá documento para lá e vem documento para cá, para justificativa. Então, nós vamos, né, fazer nessa reunião, ter esse entendimento, para que a gente possa, então, né, a partir daí, ter apoio da Defesa Civil Nacional.
4: Prefeito, com relação a desabrigados, temos números?
3: Nós temos 5 famílias que estão desabrigadas, que estão abrigadas pela prefeitura. Claro que tem mais famílias desabrigadas, mas estão na casa de parentes, na casa de amigos, etc., que não necessitaram da ajuda da prefeitura, né? Tem muitas casas que foram não só o telhado danificado, mas também, né, estruturalmente, paredes, etc. E a nossa Secretaria de Habitação vai fazer esses laudos, né, para que a gente possa encaminhar a reconstrução.
4: E com relação à distribuição de telhas, a gente acompanhou aí a penúltima agora, né, o penúltimo evento, especialmente com as comunidades da Z13 e do Barro Duro. Agora, imagino que esse número aumentou bastante, né, prefeito?
3: Sim, né? Nossa expectativa aqui é que passe das 15 mil telhas só nesse evento. Para que todos tenham uma ideia, né, nos outros 2 eventos foram 14 mil telhas, né, no evento do Vendaval de 6 de agosto e depois do evento da queda de granizo ali no Barro Duro e na C3, né, somando os dois deu 14 mil. E só nesse evento agora talvez passe dos 15 mil. E isso é uma dificuldade porque esgotou o estoque em Pelota, né, esgotou o estoque em também aqui em Rio Grande, né, e esse evento pegou ali Canoas, Porto Alegre, né? Então tem uma ata de registro de preços do Estado, da Defesa Civil do Estado do Rio Grande do Sul. Nós requisitamos 15 mil e estamos aguardando que o Estado possa nos remeter essas 15 mil telhas, né?
4: Pois é, prefeito.
3: Mas ainda não temos assim, né, digamos assim, não temos um prazo, né, para essa entrega.
4: Justamente uma das coisas que nos preocupa bastante, e aí eu já vou liberar o senhor, sei que o senhor tem vários compromissos, uma coisa que nos preocupa bastante é justamente essa expectativa de que o El Niño dure pelo menos até novembro, dezembro deste ano, e já estamos nesse limite financeiro. Como é que Pelotas está planejando enfrentar aí esses próximos meses que não vão ser, parece que também não vão ser fáceis?
3: Vamos enfrentar à medida que foram atingidos, né? Não há outra alternativa, a não ser que a gente possa rezar para que sejamos o mínimo, minimamente atingidos, mas a todos os indicadores, né? E aí os cientistas, a meteorologia têm dito que, né, essa primavera vai ser mais chuvosa do que o normal, né? E que junto com essas chuvas vem essas tempestades. E não há, né, o que fazer a não ser, né, aguardar e ver a capacidade de resposta que teremos à medida que formos impactados por esses eventos. Esse evento, por exemplo, até às 5 horas da tarde, né, não se tinha, né, uma previsão. E tão logo a meteorologia da universidade nos acionou, fizemos uma reunião emergencial, né, e emitimos o alerta, né, e efetivamente aconteceu conforme a previsão do CIEX aqui, da FURG e da Universidade Federal de Pelotas, aconteceu exatamente a 1 da madrugada, né. Então são eventos, né, inesperados e outros previstos, né, que a gente vai enfrentando à medida dos impactos, né, que os impactos vão ocorrendo.
4: Prefeito, uma última pergunta, então. Queria que o senhor destacasse algumas das obras. A gente sabe que a prefeitura aí está trabalhando em busca de dinheiro e abrindo licitações e projetos de obras, justamente mirando o enfrentamento das mudanças climáticas, desses efeitos aqui na cidade. Queria que o senhor destacasse algumas dessas obras e nos informasse como é que está a movimentação dessa mensagem lá na Câmara Municipal.
3: Olha, são duas coisas, né? Primeiro, nós temos 4 licitações em curso, certo? É a drenagem do Vasco Pires, Areal Fundos, toda a macro drenagem. Temos a macro drenagem também do Laranjal, que está em licitação, o dique do Laranjal e as casas de bombas do novo dique do Valverde, né? Todas essas obras e também a obra de recuperação da estrada do Pontal da Barra. Todas essas obras estão em licitação. E agora, né, nós enviamos para a Câmara de Vereadores, já faz mais de um mês, né, que são as obras do PAC, que são as obras de mobilidade urbana, são 200 milhões de investimentos, né, que aguardamos, né, esta aprovação da Câmara de Vereadores, para que a gente possa, né, fazer as licitações e começar essas obras. São obras muito importantes e esperamos, né, que a Câmara possa dar celeridade na aprovação, que é o caminho do ônibus, né, que são 12,5 quilômetros de calçamento no caminho do ônibus, Avenida Teodoro Miller, que é a duplicação, né, dali da João Goulart até a Pinheiro Machado, o corredor, do famoso corredor do Obelisco, né, que passa ali atrás do Dunas, naquela região que foi muito impactada com novos empreendimentos imobiliários, e o viaduto da Fernando Osório. São obras de fundamental importância para a mobilidade da nossa cidade, além da compra dos ônibus elétricos, né, que é também uma mudança de paradigma aí na frota do transporte coletivo para a nossa cidade. Então a gente aguarda, né, com bastante expectativa, né, e esperamos que a Câmara possa aprovar o mais rápido possível, uma vez que não há nenhuma manifestação contra esse projeto, né? Apenas a Câmara quer ter todas as informações, que nós já prestamos todas essas informações, para que possa tomar a decisão, né, de autorizar este financiamento, que é um juro bem, bem barato, né, metade do juro de mercado, e com prazo longo para pagar o que a prefeitura tem, né, capacidade desse pagamento.
4: Com relação às licitações que estão abertas e que concernem aí ao sistema de drenagem e contenção da cidade, essas obras, a expectativa é que elas sejam concluídas aí até o final do seu governo?
3: Ah, são obras que demandam aí um período de um ano, certo? Então, se forem aprovadas agora, o ano que vem estarão concluídas, né?
4: Tá certo, prefeito. A gente agradece muito a sua participação aqui na Rádio Com Pelotas, desejando aí um ótimo trabalho para o senhor e que tudo se resolva o mais rápido possível. Muito obrigado.
3: Muito obrigado também, um bom dia, um bom trabalho.
4: Obrigada.
0: Beleza, então a gente acompanhou aí a entrevista com o prefeito Fernando Marrone, feita por telefone agora de manhã, falando sobre os efeitos do temporal que atingiu Pelotas na madrugada de domingo para segunda e que causou aí efeitos muito complicados para a cidade, falta de luz, falta de água, além de destelhamento, derrubada de árvores, entre outros tantos transtornos. Eu queria inclusive complementar as informações dessa entrevista com informações apuradas pela Milena Cordeiro. Ela entrou em contato com o SANEP agora há pouco, justamente perguntando sobre os caminhões pipa, né? Caminhões que estão dando conta aí de fornecer água à comunidade de Pelotas, vários territórios que ainda estão sem água. E aí eu vou ler o retorno, né, que o SANEP deu ao pedido de informações feitos pela Milena. Diz o SANEP: ontem foram priorizados caminhões pipa, né, nos hospitais de Pelotas. Foram distribuídos 210 mil litros de água de maneira emergencial até o retorno da ETA Santa Bárbara, que aconteceu durante a noite. Esse serviço ainda está sendo realizado hoje em UPAs e UBSs situadas em locais onde ainda não tem abastecimento pela rede. Equipes da autarquia organizam o abastecimento nas regiões do Areal Fundos e Solar da Figueira com caminhões-pipa desde as 8 horas da manhã desta terça-feira. O serviço é feito de forma itinerante nas ruas e consiste na entrega de água exclusivamente para beber. Cada morador deverá levar um recipiente limpo e apropriado para armazenar água potável. Sobre localidades, é possível afirmar que todo o sistema de abastecimento foi afetado. Nesse momento, com a ETA Santa Bárbara de volta, temos boa parte do Centro, Fragata e Três Vendas abastecida, além de uma parcela do Areal. A prioridade é que a Equatorial restabeleça a energia nas ETAs Sinote e Moreira ainda hoje, para retomar o fornecimento de água nos bairros citados acima e em parte do Laranjal, normalizando em praticamente toda a cidade. Esse é o retorno, então, do SANEP sobre os questionamentos a respeito dos caminhões pipa e de fornecimento de água para as comunidades de Pelotas.
1: Agora a previsão é 15 mil telhas e tu não tem como atender a demanda também, porque, não, porque que, as olarias, né, que fazem, né, e que vendem, né,
0: Pelotas,
1: o comércio
0: vende, Grande, Porto Alegre, Canoas.
1: Tu não tem condições de atender a demanda, porque evidentemente, né? Tem que produzir muito mais, né? Então, exatamente, né? E também a questão de decretar o estado de calamidade, que o município já não tem mais condições, né, de atender, porque isso significa recursos, né, federais, para Pelotas, né, para atender essa demanda que não sei, e deve ter mais eventos ainda, né?
0: Pois é, até novembro ou dezembro, né? Agora estamos sem início da primavera, todo mundo lá diziam que logo que começou a se falar nos efeitos do El Niño este ano, o que se falava sempre foi que os maiores efeitos seriam na primavera. Primavera começando hoje, gente. Recém hoje nós já estamos no quarto evento problemático, deles todos o pior, acredito eu, né? Mas de qualquer maneira já estamos no quarto evento aí do El Niño neste ano. Sendo que a previsão era de que o pior aconteceria na primavera, e a primavera começa hoje.
1: Exato. E também outra informação é que procede mesmo que as informações sobre os eventos, ela começou a chegar no domingo de tardezinha, né?
0: Às 5 da tarde, né? O prefeito estava dizendo que a previsão apontou essa urgência às 5 horas da tarde.
1: Exato.
0: É complicado aí para o pessoal se prevenir. Então, mas tá bem, vamos seguir acompanhando essa situação. Agora, meio-dia, mais 8 minutos. Seguimos então com algumas informações do dia. A prefeitura lançou, agora a gente vai para os releases direto da prefeitura de Pelotas, a lista das UBSs fechadas. Nessa terça-feira, a Secretaria Municipal de Saúde informa sobre o funcionamento das UBSs para terça-feira. O impacto do temporal que atingiu a cidade ainda reflete no funcionamento dos postos e algumas continuam com atendimento parcial ou suspenso, justamente por causa da falta de luz, de água ou danos na estrutura. As UBS com horários estendidos e as unidades básicas de atendimento imediato, as UBAIs, seguem em avaliação para a reabertura ainda hoje. As demais UBSs estarão funcionando, mas poderão ter o serviço limitado. O levantamento da situação das estruturas segue sendo realizado pela Prefeitura, a fim de garantir acolhimento de qualidade às unidades que sofreram com algum tipo de intercorrência devido à tempestade. Mas todas já estão recebendo suporte. Então, as unidades das UBSs fechadas nessa terça-feira são Coab Pestano, Sansca, CSU, Barro Duro, Laranjal, Balsa, Lindóia, Triunfo e Colônia Z3. As UBSs com atendimento parcial: Fragata, está sem energia, Virgílio Costa, sem energia, Dom Pedro I, energia instável, Fragete, também energia instável, Simões Lopes, sem energia, Vila Nova, sem energia e pouca água, União de Bairros, sem energia, Jardim Jalá, sem energia, Navegantes também sem energia, Arial 1, apenas agendados e que não necessite procedimento, e apenas agendados nas UBSs Bom Jesus e Obelisco.
1: Isso, né? E o município mantém mobilização para retomar serviços essenciais, né? Até para atualizar, a Prefeitura e Sanep atuam ininterruptamente para devolver a normalidade nas rotinas dos pelotenses, que é difícil, né? Com foco nos serviços essenciais, hoje, terça-feira, o abastecimento de água começou a ser restabelecido com a retomada da estação de tratamento de água do Santa Bárbara, na noite de ontem. Equipes da eletromecânica da autarquia acompanham os trabalhos da Equatorial para retornar com a operação nas vetas Sinote, Moreira, Quilombo e São Gonçalo o mais breve possível. Diante do novo evento climático, as equipes da Prefeitura, Severo, né, atuaram até a madrugada. Conforme a Secretaria Municipal de Proteção e Defesa Civil, está sendo providenciada a compra de material para dar seguimento às operações de entrega, juntamente com a aquisição de 15 mil novas telhas, como nós falamos agora há pouco e o prefeito disse na entrevista. que está sob responsabilidade do governo do estado. O prefeito Fernando Marrone afirmou que os laudos referentes aos impactos do temporal estão em elaboração. Segundo o prefeito, destacou que estão quantificando os prejuízos causados por mais um evento grave que passou pela cidade. As equipes seguem em plantão, prestando todo o suporte à comunidade, e que a prioridade do executivo é o restabelecimento da energia elétrica por parte da Equatorial nas regiões ainda desabastecidas. O Roger, agora nosso companheiro, estava aqui, continua sem luz. Eu tive contato agora com a minha irmã lá no porto, lá no final da Avenida JK, no Simão Bolívar, ainda sem energia elétrica. Eu vou ter que levar uns produtos da geladeira, ela me pediu, para guardar na minha casa, porque senão vai estragar tudo. O Roger também me falou agora há pouco que está com problema, né? Não sei se ele já foi embora agora, mas não tive notícia ainda se já voltou ali na Edmundo Berchon, no início, pertinho da Bento Gonçalves. O Sanep distribuiu 210 mil litros de água potável com caminhões pipa para os hospitais de Pelotas, né? Segundo agora recém, há pouco a Clarice já mencionou, na segunda-feira. A operação foi mantida até o retorno da ETA Santa Bárbara, que foi às 7 da noite de ontem, para segurar os serviços de saúde do município. A retomada das demais unidades dependem do restabelecimento da energia por parte da Equatorial. A equipe da autarquia organiza o abastecimento nas regiões do Areal Fundos e Solar da Figueira com caminhões pipa desde as 8 horas de hoje. O serviço é feito de forma itinerante nas ruas e consiste na entrega de água exclusivamente para beber. Cada morador deverá levar um recipiente limpo e apropriado para armazenar água potável. E como nós já registramos mais cedo, as aulas na rede municipal permanecem suspensas hoje em função dos danos causados pelo temporal. No site da prefeitura, né, novas informações serão atualizadas pelos canais oficiais da prefeitura e do Sanep. E a Defesa Civil atende a população pelo WhatsApp, código de área 53 99 700 7575, 99 700 7575.
0: Bem, meio-dia mais 14 minutos. Mais uma informação aqui antes de chamar o intervalo, Alexandre. Ah, o Ministério Público divulgou agora a Promotoria de Pelotas no Instagram sobre a condenação do vereador de Pelotas, ex-vereador. É na última sexta-feira, um ex-vereador de Pelotas, denunciado pelo Ministério Público do Rio Grande do Sul, foi condenado a 84 anos, 10 meses e 10 dias de prisão pela prática de crimes sexuais contra 3 vítimas, que na época dos fatos eram crianças. Em junho desse ano, o ex-parlamentar também já havia sido condenado a 16 anos de prisão por estupro de vulnerável. A denúncia referente à atual condenação foi oferecida pelo 4º promotor de justiça criminal de Pelotas, Matheus Stocchetti de Abreu. A 4ª Vara Criminal de Pelotas reconheceu a prática dos crimes de atentado violento ao pudor, com violência presumida, e de estupro de vulnerável, com base nas provas produzidas durante a investigação e a instrução processual. A denúncia foi apresentada pelo Ministério Público do Rio Grande do Sul em 17 de dezembro de 2025, e a sentença foi proferida na última quarta-feira, 16 de setembro. Na decisão, a Justiça considerou a materialidade dos fatos e a autoria dos delitos, destacando a consistência dos relatos das 3 vítimas e sua compatibilidade com as demais provas. A sentença fixou indenização mínima para cada uma das 3 vítimas, sem prejuízo de eventual apuração de danos na esfera civil. O réu cumpre a pena em regime inicial fechado, teve mantida a prisão preventiva e não poderá recorrer em liberdade. Tá bem, meio-dia mais 16 minutos. Vamos fazer um intervalo rapidinho e já voltamos com o Contraponto.

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0: Voltamos então com o contraponto dessa terça-feira, dia 22 de setembro, agora meio-dia mais 21 minutos.
1: E o Hospital Escola da Universidade Federal de Pelotas não identificou nenhum potencial doador de órgãos em 2026, segundo o balanço divulgado pela instituição às vésperas do Dia Nacional da Doação de Órgãos, celebrado em 27 de setembro e instituído pela NEI 11.584 de 2007. A data é usada pela unidade que integra a Rede Pública de Saúde pelo SUS para reforçar um ponto considerado central no processo. A decisão final sobre a doação cabe à família, mesmo quando a pessoa já manifestou em vida a vontade de doar. O processo começa com o acompanhamento clínico de pacientes internados e a avaliação dos critérios de morte encefálica. A partir daí, entra em ação a comissão intra-hospitalar para doação de órgãos e tecidos para transplantes, equipe responsável por identificar potenciais doadores dentro do hospital, notificar a Central Estadual de Transplantes e articular o acolhimento da família. Só depois da confirmação da morte encefálica, os parentes são informados sobre a possibilidade de doação e passam a receber orientações sobre as etapas seguintes. Caso autorize, os órgãos e tecidos são avaliados e destinados conforme os critérios do Sistema Nacional de Transplantes. No Brasil, a doação de órgãos de uma pessoa falecida depende sempre da autorização da família, ainda que a vontade de doar já tenha sido manifestada em vida. Por isso, profissionais da área defendem que este é um assunto que precisa ser conversado com antecedência e não apenas discutido no momento da perda. Para a médica Thais da Costa Newman, é de crucial importância falar em família e manifestar a vontade de doar os órgãos, pois no momento da perda de um ente querido, a grande maioria das famílias não se encontra emocionalmente preparada para decidir sobre isso. Segundo ela, quando a vontade já é conhecida pelos parentes, a família tem mais segurança na hora de decidir e menos dúvidas sobre como o processo funciona. Então é isso, né?
0: Muito bem. Meio-dia mais 24 minutos. Antes de acabar o programa, então, a gente vai dar uma notícia nacional, justamente a fala do presidente Lula, agora de manhã. Ele voltou a defender a soberania dos países, citando especificamente os cenários da América Latina e do Brasil, onde, segundo o presidente, há tentativas de influência estrangeira sobre processos políticos nacionais. O Lula está falando justamente, né, na abertura aí da Assembleia Geral da ONU, acontecendo agora de manhã em Nova York. Ao abordar a situação então, da América Latina e do Caribe, Lula diz que a região convive com pressões decorrentes da proximidade com grandes potências. E aí uma citação direta da fala do presidente: na América Latina e Caribe, a proximidade geográfica com a maior potência militar do mundo é inescapável, sobretudo no contexto do recrudescimento de tentações hegemônicas. O Brasil não cabe no quintal de ninguém, afirmou durante o discurso, então, na cerimônia de abertura aí da Assembleia Geral da ONU em Nova York. E aí segue o presidente, né? Voltamos a presenciar a ingerência externa em processos eleitorais, a divisão do mundo em zonas de influência e investidas neocoloniais com recursos estratégicos constituem gestos anacrônicos. Ele destacou citar contextos recentes registrados na Venezuela, na Nicarágua, no Haiti e em Cuba. Segundo o presidente, a região percorreu um longo caminho para consolidar regimes democráticos depois de períodos de ditadura e autoritarismo. Nesse contexto, ele defendeu maior integração regional e o respeito à autodeterminação dos povos. E aí, novamente, uma citação direta do presidente Lula. Precisamos de parceiros com uma agenda positiva que fomente o desenvolvimento. Diferenças ideológicas não devem ser obstáculo para uma maior integração entre vizinhos. Os países da região reconheceram os horrores dos regimes de exceção. Percorremos um longo caminho para restaurar a vontade popular.
1: Seguindo, Clarissa, o presidente Lula também alertou para o que classificou como retorno de práticas incompatíveis com a ordem internacional contemporânea. Ele afirmou que a democracia está novamente em xeque. Em seguida, acrescentou que o mundo voltou a assistir à ingerência externa em processos eleitorais. Está se falando muito aqui, né, no Brasil. Está falando dos Estados Unidos, né? Nós estamos falando dos Estados Unidos. Acrescentou que o mundo voltou a assistir à ingerência externa em processos eleitorais, à divisão de países em zonas de influência e a investidas neocoloniais em busca de recursos estratégicos. Ao citar países da região, o presidente afirmou que cada povo deve definir seu próprio caminho. Segundo ele, o povo venezuelano deve decidir seu destino sem interferências externas, enquanto a Nicarágua não solucionará seus problemas, impedindo a participação da oposição nas eleições. Lula também mencionou a crise humanitária no Haiti e voltou a criticar o embargo econômico imposto a Cuba.
0: O presidente também citou a atuação de redes de desinformação durante campanhas eleitorais e afirmou que o Estado brasileiro estará atento a possíveis tentativas de interferência. É aí uma citação direta do presidente. Não subestimamos o desafio das redes de desinformação que pretendem contaminar o debate público durante a campanha. Em seguida, ele também ressaltou a confiança nas instituições e no sistema eleitoral do país. E aí segue o presidente Lula. Não permitiremos que os inimigos da democracia, internos ou externos, atentem contra a vontade popular. O Brasil continuará sendo um país soberano. Ninguém nos afastará desse caminho.
1: Pois é, falou do negacionismo também. Lula destacou aí nos perigos das chamadas fake news, sobretudo no que diz respeito aos achados científicos em temas como saúde e meio ambiente. Ele disse que na era da desinformação, os obscurantistas resistem às evidências da ciência, né? Aí uma citação do Lula, né? Nunca esqueceremos das milhões de vidas perdidas pelo descaso no enfrentamento à Covid-19. Campanhas contra vacinas estão trazendo de volta doenças que julgávamos estar erradicadas. Enfraquecer a Organização Mundial da Saúde torna todos mais vulneráveis. Seguindo com a fala do Lula, até pouco tempo a resposta à mudança do clima estava consolidada no centro da agência internacional. Este ano, o tema desapareceu dos debates do G7 e do G20, fóruns que reúnem os maiores emissores de carbono do mundo. E ele diz ainda, é hora de retomar a ofensiva e impor uma derrota ao negacionismo.
0: O presidente também tratou de segurança pública, rejeitou a participação de forças estrangeiras no combate ao crime organizado em território nacional e defendeu a cooperação internacional em áreas específicas, como o combate ao tráfico de armas e a lavagem de dinheiro. Disse o presidente Lula, não vamos transferir a responsabilidade de defender nossas fronteiras e de garantir à população o direito de viver sem medo. O presidente acrescentou que o enfrentamento ao crime deve acontecer por meio da cooperação entre governos e não por ações militares externas. Não precisamos de porta-aviões vigiando nossas águas. Precisamos de cooperação para estancar o fluxo de armas e de dinheiro que abastece o crime organizado. Segundo Lula, o Brasil apresentou aos Estados Unidos proposta de cooperação para combater a lavagem de dinheiro realizada por criminosos brasileiros no exterior. O presidente também afirmou que o país vem fortalecendo a cooperação entre os estados e ampliando as ações de combate às organizações criminosas.
1: Último registro, Clarissa, é que morreu o jornalista Zuenir Ventura, aos 95 anos, escritor e membro da Academia Brasileira de Letras e autor do livro 1968, O Ano Que Não Terminou. Morreu por uma pneumonia, né? A informação foi confirmada pela Associação Brasileira de Letras, onde o escritor será velado nesta quarta, amanhã, enterrado no Mausoléu dos Imortais, né? Mas é uma figura preeminente, né, do jornalismo, no Zuenir Ventura, né? Morreu aos 90. E esse livro dele ainda deu origem àquela série, um dos livros deu origem àquela minissérie Anos Rebeldes na Rede Globo.
0: Muito bem, eu só queria destacar mais uma frase do presidente Lula, porque a gente, quando demos a matéria sobre a fala do Lula na abertura da Assembleia das Nações Unidas, foi justamente na Agência Brasil, e a Agência Brasil já tinha dado início desse discurso. E eu só queria dar esse início, porque acho que ele é fundamental também. André Amaral, presidente, fez declarações contundentes aí. Disse ele, a ONU está falhando em uma de suas missões mais elevadas, a de livrar a humanidade do flagelo da guerra. Sua credibilidade nunca esteve tão em baixa. Sentimento que me move hoje, disse o presidente, é o da indignação. A capacidade da ONU de proteger os mais vulneráveis, os que não têm exércitos nem arsenais.

0: disse o presidente Lula, então, na abertura da Assembleia Geral da ONU em Nova York agora de manhã. Então aí estava todo mundo esperando, né, justamente essa fala do presidente. Toda a função que estamos acompanhando, como o André estava dizendo, a gente anda acompanhando aí nos últimos dias a interferência dos Estados Unidos nas eleições presidenciais aqui no Brasil. Seguimos acompanhando e é muito bem dito a fala do presidente Lula, sempre ocupando, depois de tanto tempo, né, André Amaral, de quatro anos aí passando vergonha, a gente pode se orgulhar.
1: Brasil que abre sempre, né?
0: É, exatamente, das falas do presidente. Muito bem, meio-dia mais 34 minutos. A nossa entrevista que estava marcada para hoje sobre ciência, tem ciência preta aqui, a gente está tentando remarcá-la para amanhã. Vamos ver se conseguimos. Então, deixamos esse recado. Dando aí uma excelente, desejando uma excelente terça-feira para todo mundo. A gente volta amanhã, a partir das 11 horas da manhã, aqui na 104.5 FM e também nas redes sociais da Rádio Com Pelotas, no Facebook e no YouTube. Beijo para todo mundo. Ótima terça.
1: Até amanhã.

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8: 15 horas e 4 minutos.
9: Falar bem perto do microfone, tá,
10: Cleide? Ah, é, Cleide, bem perto, Cleide, bem perto. Senão ninguém escuta nada. A única coisa que é ruim é os microfones aqui, que não, a gente não conseguiu pegar uns melhores ainda. Então tem que aproximar bem para falar.
11: Alô, alô, você chegou ao Papo Sociais. Uma conversa do Rádio às Redes, sempre com um convidado especial, às terças-feiras, 15h, na Rádio Com Pelotas, 104.5 FM, a rádio da comunidade. Boa tarde para quem nos acompanha ao vivo, bom dia, boa tarde ou boa noite, para quem nos escuta em outro momento, nas plataformas digitais da Rádio Com, pelo YouTube, Instagram, Facebook, no arroba Rádio Com Pelotas, e também pelo aplicativo de rádio disponível nas lojas de aplicativo do seu celular. Para ficar atento às novidades do programa, nos siga pelo Instagram, no arroba Papos Sociais. Eu sou Francisco dos Santos Killing, estou aqui com historiador, estudante de Ciências Sociais, Jorge Luiz Martins Alves. Um alô para a nossa audiência, Jorge.
10: Alô, Francisco. Boa tarde. Francisco é coordenador do curso de Ciências Sociais. Tem que dizer isso, né?
11: Tá bom, esquece, tá bom.
10: Né? E coordena o programa aqui há um ano e tanto, né?
11: É, isso é contestável, mas tudo bem, vamos lá.
10: Não, não é contestável. Então tá, boa tarde aos nossos ouvintes que nos acompanham por aí. Hoje temos aqui a presença da socióloga Cleide Maria, né, aqui qualificando o programa aqui, também da Brenda, eu nunca sei dizer o nome, Brenda, me ajuda?
12: Gonçalves.
10: É, psicopedagoga, é isso?
12: Neuropsicopedagoga.
10: É, porque tu sabe que eu troco as palavras tudo, né? Então a gente agradece a vocês estar aqui com a gente aqui. Zé, um abraço, Zé Luiz Moraes, lá ajudando lá, o coordenador eterno da Rádio Com. Mais de 15 anos ainda.
11: Muito bom.
10: Mais de 15 anos. Uhum. Então tá, é isso, Francisco.
11: Muito bom, aí, muito bem. Então, já citado, né, sempre aqui na Rádio Com, contamos com o suporte técnico de José Luiz Moraes. Boa tarde, Zé, um abraço.
10: Tu viste, Francisco, pra mim ele não dá sinal, só dá pra ti. Pra mim ele não me completou, tu viste?
11: 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Hoje é dia 22 de setembro de 2026. Aproveito, antes de entrar nos temas aqui do nosso programa de hoje, faço uma saudação especial aos estudantes do curso de Ciências Sociais que qualificam o programa, nossa equipe de apoio, né? Nós temos a Helena, o João Pedro, o Caio, o Felipe, a Luiz Helena, a Paula, o Samuel, a Vitória. Um abraço, gurizada, que está sempre atenta e projetando o Papo Sociais.
10: E também dizendo que a Cleide, que hoje está aqui, ela também no início lá foi a que nos fazia a nossa a divulgação do nosso programa, né?
11: Exatamente. É, hoje, aqui, menção honrosa, né? Já anunciando aqui nossa convidada, né? Uma das nossas convidadas, Cleide Maria Gomes, socióloga, cientista social, recém-formada, uma das fundadoras do programa, né?
10: Papo Social, e uma que ajudou a gente no início lá a construir, eu me lembro da
11: pensar a pauta, projetar
10: na rede social,
11: o design, exatamente.
10: Isso tudo aí, né? Então, exatamente. É importante ser isso aí.
11: Muito bem-vinda, Cleide, bem-vinda também, neuropsicopedagoga, Brenda Gonçalves.
7: Obrigada.
11: Que está aqui pela segunda vez, né, Brenda?
7: Sim.
11: Muito prazer, que bom que que vocês estão aqui hoje. E antes de passar para vocês, eu queria fazer uma menção, né, em função de tudo que aconteceu no sul do Brasil, na verdade, e que afetou diretamente a nossa cidade, a tempestade, severa tempestade, né, o evento climático extremo que a gente teve na virada ali na madrugada de domingo para segunda-feira, né, uma tempestade que desalojou muitas pessoas na nossa cidade, várias habitações danificadas, algumas destruídas, infraestrutura também na cidade com prejuízo gigantesco. Nós temos acompanhado pelas redes sociais, pela imprensa, e a olhos vistos também, né, para quem sai e caminha um pouquinho pela cidade, é visível que o estrago dessa tempestade foi muito severo, né? E nos coloca a demanda, a sociedade como um todo, os poderes públicos, para se, depois de tudo que a gente tinha vivido lá em 2023, 2024, alguém ainda desconfiava de que a gente precisa pensar, projetar a infraestrutura urbana para esse novo status climático que a gente tem. Eu acho que está cada vez mais evidente, né? Isso implica em trocar muita coisa que já tem feita, né? Ontem, por exemplo, eu dei uma passada lá em função de um apoio ali que a gente foi prestar a um aluno das ciências sociais, ali no Simões Lopes. Vários postes de madeira derrubados, né? Porque não tinham resistência suficiente para aguentar, né, o vento de mais de 100 km por hora. E o poste é só um símbolo, né? Tantos outros, exato, que tem, que outras infraestruturas que foram derrubadas porque estão inadequadas a essa condição atual. E uma saudação especial que eu queria fazer, né? Semana passada a gente teve aqui a Laura e a Renata, que as diretoras, né, do Centro Acadêmico Floresta Fernandes, do curso de Ciências Sociais, vieram aqui divulgar a Semana Acadêmica das Ciências Sociais, que aconteceria essa semana. E em função dos eventos todos que a gente teve, a semana foi cancelada, né, o que nos deixa todos muito tristes. Eu imagino que o sentimento, né, da Laura, da Renata, a Sofia, o Atauã e todos os demais membros do Centro Acadêmico que estavam com tudo pronto para começar as atividades essa semana, e infelizmente, vamos ver se a gente consegue até o final do ano, junto com o colegiado do curso, pensar uma alternativa para que todo esse esforço de organização não seja perdido, né? E espero que a gente consiga realizar, não no formato de uma semana, mas em algumas atividades pontuais até o final do ano. Então, um abraço, pessoal. E Brenda e Cleide, acho que antes da gente trazer o tema, eu queria ouvir um pouquinho vocês também sobre as experiências e os relatos que vocês poderiam nos dar em relação a esse evento, né, que a gente teve aí nas últimas horas aqui em Pelotas.
7: Bom,
11: obrigado pela presença.
7: Imagina, é um prazer estar aqui com vocês. E é realmente assim, são momentos de assustadores e de pânico, né? Antigamente, quando se marcava um temporal, a gente já não ficava tão preocupado, a gente sabia que ia vir temporal, mas agora a gente já fica apreensivo, a gente já fica com medo que nosso telhado vá pelos ares, né? Tivemos pessoas lá da escola onde eu trabalho que tiveram a sua casa destelhada, não sabemos ainda se tiveram alunos, né, que perderam também a sua casa, ali a gente ainda não teve nenhuma informação, mas a gente está nessa situação. Eu na minha casa estou com luz, mas estou sem água já, desde o temporal, e na escola também parece que está sem luz, então a gente está nessa situação assim de instabilidade total, né, sem saber quais serão os próximos passos, como vai ser o dia de amanhã, o que, é que vai acontecer, porque realmente essa, a condição climática tem nos trazido bastante, né, incerteza e instabilidade. Então, tá, ultimamente está bem difícil, assim, até para a gente como professor na sala de aula, né, até com as crianças abordar, porque as crianças acabam passando por esse momento, né, de ver tudo acontecendo com a sua casa, é bem complicado também.
11: Cleide, bem-vinda ao Papo Sociais. Cleide, tu que já é de casa, mas pela primeira vez aqui no estúdio.
9: Bom, boa tarde a todos, né? Vocês já são de casa, como disse o professor ali, né? Eu sou ex-aluna do curso de Ciências Sociais, me formei agora esse ano, né? Estou muito grata de estar aqui, fazendo parte dessa, da rádio, né? Eu sou uma das cofundadoras também. E quanto ao esse evento climático que aconteceu, é muito preocupante, né? O que, que eu falo sobre isso? O que, que eu acho? Eu acho que esse evento, ele é assustador realmente para todos nós, né? Porque a mudança do clima faz com que coisas, fenômenos aconteçam em geral, entendesse? Falta de, como que aconteceu agora mesmo, falta de água, falta de luz, essas quedas que deu postes, pessoas que ficaram com, perderam tudo, né? Principalmente eu vi nas redes sociais, no bairro Simões Lopes, colegas da faculdade também perderam tudo. Eu vi postagem que colocaram que um rapaz perdeu tudo dentro de casa, foi destruído o material dele, notebook. Eu assisto bastante, eu acompanho bastante as redes sociais, né? E é preocupante. E eu acho que isso aí serve como um alerta para a gente cuidar um pouco mais do meio ambiente, né? Porque há poucos dias atrás eu postei nas redes sociais, né, que colocaram um sofá abandonado na Domingos de Almeida lá, e eu até fiz uma fotografia e postei, né? Porque a partir dessas coisas, né, que acontece, que colocar o lixo também, isso aí também atrapalha muito, né, nessas coisas. Eu acho que se a gente tem um pouquinho de consciência e cuidar mais do nosso meio ambiente, acho que a gente procura evitar muitos danos, né? E é isso, né, professor?
11: É isso, muito bem. Então, a nossa palavra de solidariedade, né, toda a comunidade que está sofrendo com os danos e com a situação toda, né, gerada a partir dessa tempestade dessa semana. Pelo menos temos agora um pouquinho de estiagem, né, que ajuda na limpeza, na recuperação, e teremos muito trabalho pela frente. E hoje a gente vem conversar sobre uma iniciativa que a Brenda teve recentemente, a partir da prática lá na EMEI Vinícius de Moraes, certo?
7: Isso,
11: Brenda?
7: Certo.
11: Que é a produção de um livro infantil, né, que nos interessou já de pronto. O Jorge fez contato com a Brenda, vamos fazer a conversa lá no Papo Sociais sobre, né? Eu queria então, para a gente começar a nossa conversa, né, pensar ou te ouvir um pouco sobre qual foi a origem do ônibus mágico.
7: Bom, o que acontece? Lá na escola, esse ano, desde o ano passado, eu trabalho com a iniciação à literatura infantil. Então, a cada semana, né, nós propomos histórias e contextualizamos as histórias, realizamos atividades. E essa semana, né, que foi em maio que aconteceu, foi diferente porque teve a visitação do ônibus itinerante da Biblioteca Pública de Pelotas, que eles têm um projeto, então eles visitam as escolas. E nesse dia foi o pessoal lá da Biblioteca Pública, foi uma moça, não sei o nome dela agora, que fez a contação de história maravilhosa, contou a história para as crianças. Era um livro, eu não lembro o nome do livro, mas era um livro assim muito interessante, e dizia assim: você não vai querer ver a próxima página. E era muito, muito engraçado.
11: Meu filho adorava.
7: E as crianças se envolveram muito. E aí, quando terminava essa contação, depois, por turmas, as crianças iam conhecer o ônibus. E aí, a professora titular da turma, né, que é a professora Mariluce, inclusive a minha mãe conhece, porque é nossa vizinha, conhecida já desde a minha infância, ela pegou e começou a conversar com os alunos, né, e falou: ah, agora nós vamos conhecer um ônibus mágico. E quando vocês entrarem naquele ônibus, tudo que a imaginação de vocês pensava pode acontecer. Então, ela abriu ali a porta da imaginação das crianças E essa turminha, então, de maternal, as duas turminhas da escola de maternal, maternal 2, foram, então, conhecer o ônibus. E dentro dessa turminha, né, fazendo parte, está o Henrique, que é um menininho que é autista, né, foi descoberto há pouco tempo o diagnóstico, e ele era um menino que tinha pouca comunicação, que não falava, que falava poucas palavras, né, e não elaborava frases, e ele estava também no ônibus. Quando eles subiram no ônibus, eles ficaram todos muito empolgados, né? E o Henrique sentiu ali a necessidade de se comunicar com a professora para poder realizar um desejo dele, que era andar de ônibus. Porque o que que acontece? O Henrique tem o ônibus como hiperfoco. Então, ele ficou extremamente assim, empolgado quando ele pôde acessar e entrar naquele ônibus. Só que ele queria que o ônibus andasse, né? Então, ele começou a sentir essa necessidade. Quando ele percebeu que o ônibus estava parado, ele foi lá e falou com a professora. E aí a professora ficou sem acreditar, porque ele falava uma outra palavra, e ele foi lá e estruturou toda uma frase: eu quero andar de ônibus. Vou até pegar aqui, ó, eu trouxe até o ônibusinho aqui. Esse ônibus eu fiz para contar a história para eles, né? Que depois que tudo isso aconteceu, que a gente fez o livro, aí que eles conheceram a história, que até então eles não sabiam que tudo aquilo que aconteceu naquele dia tinha virado um livro. E aí o Henrique pegou e começou a pedir para a professora para andar de ônibus. Aí a professora, muito engraçada, falou: eu não tenho dinheiro para colocar gasolina. E ele falou: mas eu tenho dinheiro. E aí foram sequências de frases elaboradas por ele, até que ele foi assim a quem poderia levar ele para passear, que seria o motorista, né? Então ele foi, falou com o motorista e conversou e convenceu, e eles deram uma volta ali no entorno da escola. E foi assim, quando voltaram foi aquela alegria, ele pediu para tirar foto com o motorista, tirou foto com o motorista. Ele não queria descer do ônibus, né? O motorista teve que descer com ele do ônibus e tirar foto para convencer ele. E foi um dia assim que a gente ficou muito surpreso, porque realmente assim foi um milagre que aconteceu ali dentro daquele ônibus. E aí a professora, no final do dia, passou, chamou a mãe do Henrique, disse: vem aqui que eu quero te contar uma coisa que o Henrique fez. E ela achou que o Henrique tinha aprontado alguma coisa, mas não era. E a mãe do Henrique ficou extremamente feliz, assim, não acreditava também. Na hora, assim, ela ficou bem surpresa. E eu quis eternizar de alguma forma essa história, porque me tocou muito. Eu ainda não tinha, eu fui já em outros programas, não tinha citado. Mas o meu irmão, o Gregory, né, ele demorou um pouco para falar. E isso sempre me tocou muito, essa questão da fala. Eu também tenho um afilhado que tem dificuldade de fala. E eu sempre me toquei muito com essa questão da fala. Então, eu quis eternizar esse momento, porque é um assunto que realmente mexe comigo emocionalmente. E eu achei importante, assim, que outras pessoas, né, pudessem conhecer essa história que aconteceu com o gatilho desse ônibus, e o quanto que é importante, né, a gente abrir a imaginação da criança, esse projeto, né, da biblioteca itinerante e a iniciação à literatura, né, para a gente poder colocar essa sementinha, né, nas crianças.
11: Muito bem. Que interessante, que história, hein? Um aluno que se desperta e o projeto, eu estava vendo aqui, o projeto é o Bibliocantos, né? Isso. Que é um projeto realizado pela Biblioteca Pública, que vai terças e quintas. Eu imagino que deva ser por agendamento, inclusive, né, Brenda? Como é que funciona? Como é que eles foram, chegaram lá na escola ou foi demandado pela escola?
7: Não,
11: como é que foi?
7: É assim, ó, até onde eu sei, que eu não tenho muitas informações dessa parte, mas a escola agenda com o pessoal, né? Eu acredito que eles já tenham ali um cronograma das escolas que eles já vão visitar. E eu acredito que também tem como a gente agendar. Em uma outra escola que eu trabalhei, a biblioteca ainda estava em funcionamento, que, se eu não me engano, agora ela está em obras, né? Eles levavam, inclusive, as crianças até a biblioteca pública. Aí eu tive alunos que conheceram o museu da biblioteca pública e foram no ônibus itinerante, né, até o local. Então, realmente é um projeto que já existe há bastante tempo e é muito interessante, assim. Tem trazido, agregado muita coisa boa para os alunos, né, da rede pública.
11: Sim, sim. A nossa biblioteca que está em obras, né, está para voltar ainda melhor. Sim. Que legal, que história. E deixa eu ver. E no teu, eu fiquei curioso, Brenda, em relação a esse teu trabalho, né, que tu falou ali de iniciação à literatura infantil, né? A Vinícius de Moraes é uma escola de educação infantil, né?
7: Sim.
11: Como é que se dá esse teu trabalho? O que que tu encontra assim de coisas bonitas que aconteçam, né? Que eu imagino que esse seja um bom exemplo, merece de fato um livro.
7: Com certeza.
11: Né? Até pelo teu trabalho que tu faz como neuropsicopedagoga, né, também.
7: Sim.
11: Nos conta alguma história interessante, assim, como é que é a tua rotina de trabalho lá
7: bom,
11: no EMEI?
7: O que acontece? Lá eu trabalho com uma colega, né? Agora esse mês vai ser uma outra colega que vai trabalhar comigo, mas até então quem trabalhava comigo era a professora Roberta Scatolin. Uhum. Então a gente sempre teve um combinado assim, a gente tem o nosso planejamento. Cada semana uma professora fazia o planejamento, e a uma fazia e a outra aplicava. As duas aplicavam em todas as turmas, desde o berçário, né, que é de 0, até os 5 anos e 11 meses. Então, a gente fazia toda essa organização, a gente sempre trabalhou por temas, e aí eu sempre gostei de escrever histórias, né? Eu sempre, professora sempre acaba escrevendo alguma história, fazendo alguma coisa, então eu comecei a escrever algumas histórias quando tinham certos temas específicos que eu precisava trabalhar, e eu não encontrava o livro exatamente da maneira que eu queria, não é que não tenha, mas às vezes tu vai procurar e tu tem que comprar o livro, aí tu não tem como comprar naquele momento, então eu resolvi escrever algumas histórias. Então, até daí que surgiu depois a escrita do livro do Henrique. Então, eu escrevi uma história sobre família, que eu trabalhei com eles, e eu escrevi uma outra história que é sobre o menino que não tinha amigos e o seu robô da empatia, né? Que é um menino que não diz ali na história, mas é um menino autista que tinha dificuldade de fazer amigos, e aí ele resolveu criar um robô para ser o amigo dele, né? Essa história toda surgiu com um dia que a mãe chegou lá em casa com o robô que ela utilizou para trabalhar robótica com os alunos dela. E eu disse, mãe, eu vou ter que pegar esse teu robô emprestado, porque eu quero escrever uma história e o teu robô vai ser o personagem da minha história. Aí eu escrevi, né, a história, e eu peguei e eu digo, eu vou fazer diferente, eu quero fazer uma história interativa. Então eu vou pegar, baixei um aplicativo de voz robótica. Aí aquele aplicativo eu gravava o áudio ali no meu celular e transformava numa voz robótica. Coloquei uma caixinha de som dentro do robô, até não me dei conta de trazer o robô hoje. Coloquei uma caixinha de som e aí todas as falas que tinham no livro, que o robô falava sobre a empatia e ele dizia que não era legal brigar, porque os alunos na escola estavam entrando em muito embate. Então, a escola resolveu criar um projeto sobre isso, sobre o combate à violência, né? Ali a questão da cultura de paz e a empatia. Então, eu resolvi escrever o livro para trabalhar dentro deste projeto da escola. E aí os alunos ficaram assim muito impressionados, todo mundo ficou enlouquecido pelo robô, e como é que ele fala? Ah, e eles são muito inteligentes. Eles, não, mas tem um radinho ali atrás dele, porque tinha uma pilha que ligava, ele liga a luzinha e tudo. E aí eles ficavam curiosos para descobrir como é que o robô falava. E aí eles ficavam me dando um trabalhão, porque eles queriam fazer pergunta para o robô, só que aí eu tinha que gravar o áudio, né? Então eu tinha que me esconder para gravar o áudio, para responder a pergunta deles. E eles amaram, assim. Foi um projeto assim bem legal que a gente aplicou na escola e que até hoje eles lembram do robô. Aí depois teve a Copa do Mundo, eu escrevi outro livro com o robô na Copa do Mundo. Assim, foi virando uma bola de neve, sabe? Virou um gatilho o robô. E aí eles amaram, assim, e participaram. O robô foi pro pátio com eles brincaram, assim, foi bem legal.
11: Muito bem. Cleide, da onde vem esse talento, Cleide, literário? Tu tem ideia?
9: Olha, eu gosto muito de trabalhar com artesanato, né? Gosto muito de criar coisas. E aí, como eu já trabalhava numa escolinha, né? E eu sempre quis que as crianças participassem dessas coisas, né? Então, o que aconteceu? Teve a semana da robótica, de criar das comunicações, criar coisas com as crianças, né? O uso da tecnologia, né? E o que eu pensei? Tipo, vamos criar um robô. E aí eu pedi que para os pais, no caso, né, que cada aluno fizesse a sua criação, né? Foram ideias assim, ó, maravilhosas que vieram deles. E aí eu criei o meu próprio robô para levar para eles, que é o robô que a Brenda utilizou, né? E eu botei luz dentro do robô, eu fiz os olhos, eu fiz de caixa de sapato, utilizei aquelas tampinhas de iogurte, como é que se chama? Aqueles iogurtes, umas tampinhas pequenininhas, né? Eu usei aquelas tampinhas e dentro da tampinha, por dentro, eu coloquei as luzes, aquelas luzinhas de Natal que a gente usa, né? E coloquei uma que tinha pilha, né? E a Brenda utilizou, realmente aproveitou essa ideia para levar para os alunos dela, que eu achei que foi uma ideia maravilhosa a criação que ela fez, né? E isso já vem, já, eu sempre gosto de criar coisas, eu tenho aquela coisa, mas eu gosto de fazer com que as crianças criem os seus próprios. E aí, quando eu trabalhava lá, na época, agora há pouco tempo, né, eles mesmos criaram, cada um, teve um que criou um robô parecido com o meu, mas o dele era todo de aquele papel laminado, a mãe dele, teve uma que criou um tablet, um computador, e a outra criou uma bolsa, não lembro, foi que ela criou um celularzinho, então cada um levou uma ideia, sabe, que eu achei que, quando a gente traz as crianças para trabalhar com a gente, eles fazerem as criações deles, eu acho que isso é muito importante, né, e como a Brenda falou agora ali, trabalhar isso com as crianças, isso ajuda muito no desenvolvimento da aprendizagem deles, né. Isso, assim, para mim, eu gosto muito dessa parte de onde tem que mexer. Agora mesmo eu estou criando uma historinha do alfabeto, né? E tem as letras que são, as crianças vão ver, visualizar. Então, é uma de cada cor. E isso vai incluído no meu próximo trabalho que eu estou fazendo.
10: A gente já está convidado para vir falar aqui.
9: Dá não.
10: Já, não. Já vou pra falar, já vai falar da ideia aqui no próximo programa e pode vir.
12: Pode vir falar.
10: Mas é assim, isso. Então assim, mas eu queria ver assim uma pergunta, assim, não sei se é exatamente uma pergunta, né, Bruno, mas para pensar assim, a Francisco e Cleide, a ideia da interação que tu traz, né, e como essa criança se sentiu com pertencimento a partir da ideia de que tu trouxe do ônibus, enfim, né. Sim. Isso mostra uma outra perspectiva, uma outra possibilidade, né, Brenda? Que tu apresenta dentro desse contexto. Ou seja, não é só a questão, tem outras formas de incluir.
13: Exatamente.
10: Não sei se é termo inclusão ou não, não sei
13: como
10: é bem exatamente esse
13: inclusão.
10: Termo.
13: Inclusão.
10: Né? E depois, isso é importante, né? Falar um pouco disso, assim, como é que tu.
13: Claro.
10: Como é que tu vê isso, assim, como pedagogo, enfim, como tudo isso, assim, né?
13: Com certeza. O que aconteceu ali no caso do. Voltando ao Henrique, o ônibus. O Henrique, ele tinha os amiguinhos e tudo, né? Só que ele tinha essa dificuldade ali de interação. Depois de tudo isso que aconteceu, né? Ele começou a participar mais da aula, a gente percebeu muita mudança, ele começou a interagir mais com os colegas, ele fez mais amizades, ele ficou mais falante, inclusive, na sala de aula, coisa que a gente não via antes. E ele conseguiu, quando a gente foi contar a história, ele conseguiu se reconhecer, como o Jorge falou, e se sentir... Senti aquele pertencimento. Tanto é que foi uma coisa assim, que me emocionou muito, que quando eu fui contar a história a primeira vez para ele, ele começou a chorar. Ele ficou emocionado. Ele se reconheceu ali na história. Ele tem 3 aninhos. E ele ficou emocionado de ver que a história dele assim, tinha virado um livro. Que tudo
10: e tinha
13: aquilo
10: sido
13: que
10: valorizado.
13: Exatamente. Essa valorização toda. Então, o menininho que era quietinho, que agora ele virou o ídolo assim, da sala. E a RBS também teve lá. Ainda não saiu a nossa entrevista, né, que a gente teve. A RBS teve lá, filmou ele. Ele ficou todo empolgado, assim, todo feliz. Os coleguinhas também. E o mais legal, assim, é que eu ia contando a história, como é uma história que eles viveram, eles iam fazendo comentários do que é, qual era o próximo passo que ia acontecer na história. Então, eles iam fazendo, aí o Henrique já falou tal coisa, né? Então, eles foram ali mostrando que realmente aquela era uma história, né, verídica, que tinha acontecido e o quanto que marcou todas as crianças, né? Então, isso me deixa, assim, muito feliz, assim, de ver o quanto que um simples desejo, assim, do meu coração de escrever o livro transformou a vida desse menino, né? Ajudou, assim, a que ele se sentisse realmente pertencente. Isso me deixou muito feliz, né? Que realmente foi a intenção era de, eu quero que essa história fique registrada, né? A intenção era ter esse registro. E tomou uma proporção assim que eu não imaginava realmente. Assim, isso me deixa muito feliz.
11: Que legal.
10: Vamos tomar um cafezinho?
11: Vamos fazer um intervalo, um minutinho, aqui na Rádio Com. Em seguida a gente volta com a Brenda e com a Cleide.

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7: Vamos trabalhar.
8: Retomando nosso papo sociais, hoje 22 de setembro de 2026, aqui na Rádio Com 104.5 FM. Jorge, Brenda e Cleide. Brenda, pela tua experiência, eu acho que a história...

0: ali os 5 para 6 anos, né?
1: É, que é o... E por incrível que pareça, assim, ó, voltando lá no recém-nascidas, né, nas crianças lá do berçário, elas prestam atenção, elas olham as imagens. E a gente sempre usa da forma mais lúdica, né? Porque a gente sabe que existem determinados tipos de história que não vai dar para a gente contar num berçário. Mas, por exemplo, tanto a história do Henrique, né, que eu contei no berçário 2, quanto a história do robô, as duas histórias, né, as turmas tiveram acesso e participaram. E realmente, assim, eles gostaram de ouvir a história. Tu vê que eles conseguem perceber. Então, a habilidade que vai ser trabalhada lá no berçário é uma onde a criança tá descobrindo o mundo, ela está explorando, ela está sentindo. Então, muitas vezes a gente contou a história através da sensação de texturas, do toque. Então, em cada turma a gente trabalha de acordo com a sua faixa etária. E lá na idade, né, do Henrique, onde eles já participam, depois a gente já faz uma roda de conversa. Então, quanto que a literatura infantil, assim, ela é importante, porque ela traz essa imaginação para as crianças e abre realmente essa porta da imaginação, aonde elas podem ali descobrir que elas são capazes de muita coisa, né? Esse contato com o mundo das letras, deles descobrirem qual é a função da escrita, deles descobrirem que eles também podem, né, escrever um livro, que eles também podem pertencer a uma história. Então, isso tudo é muito importante, assim, e faz parte, assim, da educação infantil, porque às vezes parece que criança não precisa, né? Criança é só brincar, mas é o brincar com intencionalidade, é tu apresentar as coisas, assim, de forma intencional, onde tu vai poder desdobrar e realmente, assim, estimular aquela criança. Por isso que a gente fala que é importante, assim, partir de casa. Esse momento, tu sabe que, fazendo essa ligação, assim, lá no, aonde eu atendo, a gente sempre pergunta se os pais têm esse momento, assim, de incentivar a criança à leitura, de ler um livro, nem que seja antes de dormir, um pedacinho de uma história. Não precisa ser um livro longo, nem um livro caro, mas que a criança possa saber que existem livros, que aquele livro traz uma história, e aí eles vão despertar a imaginação, vai estimular, né, ali o desenvolvimento da criança como um todo. Então, é muito importante a leitura, a iniciação à literatura, como a gente diz, que é onde a criança vai começar a despertar, né, para o mundo, para a imaginação.
2: Ah, Francisco, a Marta Cavaleiro, nossa ouvinte, está mandando uma... Olha, minha amiga Toque.
1: Ah, Martinha, nossa colega lá na escola.
2: Perfeito no que faz, tá? O recado está vendo aqui.
1: Muito bem. É uma grande amiga minha. Beijo, Martinha. A Marta agora que vai começar a trabalhar comigo também na literatura infantil lá na escola. Então, um beijão e muito obrigada.
0: Muito bem, que honra a nossa audiência. Marta, um abraço. Sempre as ordens também para outros projetos, inclusive, né, que venham das escolas aqui no Papo Sociais.
2: Aqui também, junto aqui, pode vir, pode todo mundo falar aqui.
0: E eu acho que vale também, né, mencionar, né, tu falaste lá no início, né, Brenda, da Roberta, que também trabalha
1: isso,
0: contigo.
1: Isso, a professora,
0: acho que
1: Roberta, assim, importante. Super parceira minha, assim, a gente trabalha juntas e ela vem com uma ideia e eu aplico a ideia dela, eu venho com outra ideia, ela aplica a minha ideia, assim, e essa, importante, assim, falar também desse planejamento dos professores em conjunto, né? Que muitas vezes cada professor faz o seu planejamento, trabalha sozinho, mas que também dá certo a gente planejar assim em conjunto e trocar ideias, e funciona muito bem assim. E as crianças que ganham com tudo isso, né? Isso,
0: claro,
1: é muito importante.
0: Claro, sem dúvida.
2: Não, eu acho que é importante, assim, né, trazer, né, que essa iniciativa, né, Brenda, ela é uma iniciativa que mostra que existe outras possibilidades dentro da educação, né? Né? Que interaja, que traga as crianças, né, com dificuldades, para que as crianças não passem despercebidas, né?
1: Exato.
2: Porque na verdade, enfim, as pessoas não têm, assim, essa ideia de interação, né? Enfim, né? Mas é bom que isso consegue trazer isso por dentro da escola, e a escola acolhe isso, né? Importante isso.
1: É, nós temos uma grande dificuldade, que ainda é a falta de formação né, de, tem muitos professores que têm o conhecimento. A gente, na universidade, a gente até tem cadeiras que falam, mas não, ainda não é o suficiente para o tamanho da proporção que tomou nos dias de hoje, né? Porque antigamente já

0: antigamente. Digo antigamente que eu falo é 2021, uhum. 2022. Era um aluno com TEA na sala de aula. Sim. E era uma sala de aula, isso na educação infantil. E hoje em dia nós temos salas de aula com 5, com 10, com 15 alunos. Ou com laudo de TEA ou com algum outro transtorno. E aí o professor tem que lidar com tudo isso, tem uma grande sobrecarga também no professor. É, a gente tem que fazer o nosso planejamento, né, educacional individualizado, que é aquele planejamento específico para aquele aluno. Então, tem várias demandas, né? Então, junto com tudo isso, a gente precisa trazer uma educação significativa para cada criança. A gente precisa ter um olhar individual de cada aluno. Então, é uma missão muito difícil, né, para o professor, e a gente tem tentado assim, realizar da melhor forma. Né? Eu falo isso enquanto a escola que eu trabalho, assim, os professores todos que trabalham na escola, né? não só falando sobre mim, ou sobre a Roberta, ou sobre a Marta, mas sobre todos os professores lá da escola, assim, que a cada dia, cada um da sua forma, tenta lançar mão de uma nova ferramenta, de algo diferente, para trabalhar com seus alunos, assim. Agora, sábado, a gente teve a festa do Gaúcho lá na escola, foi uma festa muito bonita, né, onde todos os professores se envolveram, participaram, cada um fez uma parte, assim, e o quanto que é importante, assim, que a união faz a força, né. Então, eu quero aproveitar e mandar um beijão para a nossa diretora, Patrícia, uhum. dizer que ela é muito amada por todos nós, né. E assim, que a nossa escola, assim, a gente realmente, assim, tenta, né? A gente sabe que nenhuma escola é perfeita, ninguém é perfeito, mas a gente tenta trabalhar com as demandas que a gente recebe.
1: Claro, e de fato, né? Cada escola tem a sua peculiaridade e tudo, mas eu acho que de fato é importante, traz alguns pontos bem legais, assim, né, Brenda, em relação a esse trabalho coletivo, a possibilidade de um trabalho bem articulado entre o grupo de docentes ali que trabalham na educação infantil. E Cleide, nos fala um pouquinho, Cleide, também sobre a importância, né? Eu acho que tu tem uma participação importante, né, Cleide, na formação, inclusive, da Brenda. Comenta ali com a... Pode revelar, inclusive, assim, tem um mistério aqui que está pairando.
0: Tem, né? Algo diferente. É. Tem algo
1: ou
0: diferente,
1: algo parecido, sim, né? Não é nem tão diferente, talvez.
2: É como dizia minha filha, né?
3: E como dizia lá onde eu morava, olha, a fruta nunca cai longe do pé, né?
2: É verdade. É que assim, ó, como eu estava falando naquela hora para vocês, que eu sempre tive uma... A minha mãe sempre quis que eu fizesse artesanato, né? Então ela tinha aquela ideia de eu fazer artesanato para vender. E a minha filha dizia assim, ai mãe, eu nunca sei fazer. Então eu sempre fazia para ela, né? Pra mãe, faz isso aqui, eu confecciono avental de história também, então. Então eu sempre tenho aquela coisa assim, como o Jorge falou, que a fruta nunca cai longe do pé. Realmente é
3: estado,
2: é verdade.
3: É
2: o
3: dom,
0: o dom lá em casa pulou uma geração, que eu não tenho dom para essas coisas. E a Ana Laura, que é minha filha, já puxou a mãe, ela já tem esse dom de fazer as coisas.
2: E aí, tipo assim, ela me pede alguma coisa, eu faço para ela, se dando meu alcance, eu faço, né? A gente tem que fazer, a gente tem que acreditar no potencial dos filhos da gente, né? Então, eu acredito muito no potencial dela, ela sabe disso, não escondi isso de ninguém, nem dela mesma, né? Sempre apostei muito nela e aposto muito nela, assim, bastante mesmo. É a única filha que eu tenho, né? Além dos dois meninos, mas é a única filha mulher.
3: Olha aqui, Francisco, só registrar um pouquinho, tem que registrar isso aqui, Francisco.
1: Vamos lá.
3: O Demetrio, lá de Goiânia, está ouvindo a gente agora, né?
1: Muito bem.
3: Está lá em Goiânia, mandou um abraço para a gente, de verdade, aí.
0: Bom, é muito, um abraço, tá, abraço.
3: Muito bom pela entrevista. Tá, obrigado, Demetrio. Um abraço aí em Goiânia. Aí.
1: Muito bem.
3: Papo social indo longe.
1: É isso aí, é isso aí. E fala, Brenda.
2: E aí,
3: desculpa, Brenda, continua.
2: Não, tô tranquilo. E aí é isso, né? Eu acho que quando a gente tem aquela coisa assim de querer incentivar as pessoas, a gente consegue incentivar. Uhum. O que eu faço geralmente é incentivar, porque às vezes tem muitas pessoas que entram, tipo, ficam chateadas porque não tem o que fazer ou alguma outra coisa. Eu mesmo, às vezes, eu procuro, quando eu estou muito meio que chateada, alguma coisa assim, eu vou ter que fazer alguma coisa. Aí eu vou lá e invento um boneco. Eu comecei fazendo as bonecas LOL. Né?
0: Ela faz
2: Comecei
0: fez com... os bolos fofos
2: os também. Bolos fofos também. Eu trabalhei também para uma dona de salão. Ela me pedia para fazer os artesanatos e ela dizia assim, tu consegue fazer esses aqui? Ela me deu uma vez a turma do Palhaço Plim Plim, que eu nunca tinha visto falar. E eu, tá, vou pesquisar na internet. Pesquisei, eram 7 bonecos. Eu tinha uma semana para fazer os 7 bonecos. Mas eu fiz. Então, acho que tudo isso ajuda bastante até para as crianças hoje em dia. Porque o que, que a gente pode levar com tudo isso quando a gente faz um artesanato, né? Alguma coisa assim? A gente pode aproveitar e ensinar as crianças a fazerem também. Né? Isso vai ajudar não só no cognitivo delas, né?
0: Com certeza.
2: Bastante, né? Eu acho que isso é bem, bem importante também. E isso tudo,
0: sim,
2: né?
0: Quando tu vai parar para pensar ali, ah, ela só vai recortar e colar. Não, ela vai trabalhar,
2: sim,
0: a psicomotricidade, ela vai trabalhar ali a criação, a imaginação, ela vai ter que fazer um pareamento.
2: Sim.
0: Então, são várias habilidades ali que a criança vai trabalhar quando... realiza uma atividade,
2: né?
0: Assim.
3: O Demetro aqui, nosso ouvinte, vai dizendo, olha, por isso que o artesanato é sensacional, ajuda mesmo. Vai confirmando.
2: É verdade,
3: vai contribuindo lá.
2: Sim, trabalha, é como a Brenda falou, trabalha a psicomotricidade, né? Uhum. Trabalha que a criança está ali pegando, tá trabalhando os movimentos dela, né? Então ela vai aos,
0: sim,
2: poucos, ela vai aprendendo. Então tudo aquilo que a gente poder passar para a criança aos pouquinhos, ela vai, né, conseguir desenvolver.
0: Uhum.
2: Eu acho que isso é uma parte bem interessante. Se todos os professores, eu digo, escolas, fizessem isso, trouxessem essa parte do artesanato, ter uma aula, assim, uma oficina, principalmente, né?
0: É.
2: Eu acho bem legal fazer uma oficina com a criança para ensinar eles, desde pequeno, a lidar com aquilo ali. Acho bem interessante.
3: O Demetrio vai falando aqui, uhum,
0: psicomotricidade.
3: É, isso aí, vai falando isso aí, né?
1: Eu acho que tem um elemento que é o modo como essas múltiplas linguagens atingem diferentemente os alunos, né?
3: Sim,
1: por exemplo, se não tivesse tido essa experiência do ônibus, talvez o Henrique ainda estaria retraído ali tentando se entender, né? Quando a libertação que se teve a partir daquela experiência.
0: Foi um gatilho realmente, uhum, né? E algo assim, como a gente diz, de Deus, porque justamente o hiperfoco do, uhum, Henrique é ônibus.
1: Sim,
0: então,
1: sim,
0: o ônibus realmente foi o grande gatilho.
3: Eu acho que isso, né, Bruno? E ter esse olhar, assim, né? Ter essa, vamos dizer assim, essa empatia de perceber qual é o foco, né? Isso é fundamental, né?
0: Sim.
3: Para entender. Porque se não enxergar isso... Não consegue.
1: A Brenda vai mostrar ali na câmera para quem está nos acompanhando pelo YouTube.
0: O ônibus, falando aí de quem puxou a quem, que a ideia de montar o ônibus assim foi da minha filha Ana Laura. Né? Eu recebi ajuda do professor Bruno, que foi quem me ajudou, assim, porque eu cheguei com o ônibus lá do jeitinho que estava, digo, eu preciso de ajuda.
1: Uhum.
0: O professor Bruno é um professor lá da escola, a gente pede para ele fazer cartaz, ele faz cartaz, assim, ele também é que nem a mãe, assim, tem, uhum, o dom para essa parte. E aí a minha filha teve a ideia de pegar uma caixinha e, ah, não, mãe, mas esse ônibus tem que andar. E aí colocou a rodinha que anda, gira.
1: Uhum.
0: E foi uma história, né, que tornou essa proporção, mas que não fiz sozinha.
3: Puxa mais assim,
0: né,
3: o microfone para o pessoal olhar isso.
0: Ah, aí, sim. Porque cada pessoa contribuiu. Aí aqui dentro, ó, abre. Aí aqui dentro vai uma caixinha de som que tem a musiquinha do ônibus mágico, né? Que eu fiz uma música também. Tudo isso com a inteligência artificial, como eu tinha dito,
1: vamos,
0: né?
1: Vamos falar
0: chegar
1: um
0: nessa
1: sobre isso.
0: Parte.
1: Uhum.
0: Então aqui dentro foi a musiquinha, e aí tem uma parte da música que fala assim, abre a porta do ônibus. Aí eu abria aqui, tirava o livro, as crianças ficavam enlouquecidas, era bem no momento. Então, assim, é uma história assim, que todo mundo pode se sentir pertencente, porque é uma história da escola, da EMEI Vinícius de Moraes, é uma história da comunidade do Jardim Europa, né?
1: Uhum.
0: Então, é uma história assim, onde todos podem se sentir pertencentes, que é uma história muito linda, e eu espero que consiga chegar em várias famílias, vários lares, essa história.
1: Muito bem,
3: É uma semente que tu começa a plantar
0: com
3: ali.
0: Com certeza.
1: É. Eu acho que tem uma dupla dimensão, né? Que eu acho que é legal, pensando no trabalho, no viés do trabalho da professora, né, como dos próprios estudantes. Né, a ideia de que a literatura é algo que a gente se apropria porque é legal, é bom ler, né? É legal da gente conhecer histórias novas, mas ao mesmo tempo a gente pode criar as nossas próprias histórias. Né? Então isso é muito, muito interessante.
3: E criar uma outra cultura através disso, né? Quer dizer, isso é uma questão importante, né? Quer dizer, a literatura tu consegue desvendar uma outra linha de pensamento.
1: Exato. E eu queria que tu falasse um pouquinho sobre essa experiência com a inteligência artificial, Brenda, porque eu acho que é interessante, né? Pensar.
0: Com certeza.
3: Só deixa eu dar o Demetrio que está contribuindo com a gente aqui, muito aproveitar.
1: Vamos lá.
0: Com certeza.
3: Está dizendo o Demetrio, legal, criança é só ensinamento. Demetrio, claro, sou pai, tenho 55 anos, mas aprendo com meus netos.
1: Aprendemos sempre com as crianças.
0: Eles nos ensinam muito.
3: Vai o Demetrio contribuindo com nós aqui.
1: Muito bom.
0: Legal, muito obrigada. Pode me recuperar?
1: Da inteligência artificial. Como é que foi esse trabalho?
0: O que que acontece? Hoje em dia, a inteligência artificial, assim, ela se tornou muito amiga do professor, porque a gente tem essa demanda, né, diária, e ajuda a facilitar. Então, eu sempre usei muito o aplicativo Canva para fazer muita coisa, né? E eu criava as artes do zero. E aí, desde que eu comecei a aprender a utilizar a inteligência artificial, eu comecei a conseguir criar ali, porque aí tu coloca o prompt, né? O que é o prompt? É um comando que tu dá ali solicitando tudo que tu precisa, o que tu quer que ela faça. E aí tu consegue gerar as imagens. Então, eu gerei as imagens. Deixa eu mostrar o livro aqui. Não sei se
1: tá. Tá pegando.
0: Ó, gerei as imagens, solicitei, aí tu coloca as características. Aí aqui, ó, vou mostrar a imagem da professora, porque ficou muito igual. A professora, eu coloquei uma foto da professora, eu pedi para ela me mandar uma foto.
3: Isso.
0: E ficou muito parecida com ela. Então, a personagem da professora, eu coloquei uma foto. Depois, fui gerando as imagens. Algumas não ficaram exatamente, perfeitamente como eu gostaria. Mas, o que eu fiz? Aí, eu fui lá no Canva, eu recortei, montei, né? Aí, tu tira um pedacinho daqui, outro
1: muito
0: pedacinho
1: bom.
0: Dali. E aí, eu fui montando a história toda. Todas as imagens da história, ó, elas foram geradas por inteligência artificial. Eu utilizei o Gemini, utilizei o GPT, utilizei o Canva. O Canva também gera imagens. Utilizei o Dola também. Então, inclusive o Dola, eu fiz um videozinho. Essa história, eu estou tentando transformar num desenho animado, porque a gente não tem paradeira, né? A gente sempre inventando. E aí, eu fiz já, consegui montar um videozinho de poucos segundos, mas da professora contando essa história, assim, como um desenho animado, assim. Depois, se quiser, eu posso te mandar. Que ficou, tá ficando bem bacana.
3: No nosso site, né, Francisco, ali no Instagram.
1: Sim, pelo Instagram mesmo. Marcar o arroba papos sociais.
0: Posso colocar lá. Então, assim, porque eu acho bem interessante, assim, porque a história vai se tornando, assim, cada vez mais, assim, de uma forma diferente. A pessoa saber, porque quantas vezes que a gente já viu novelas que saíram de um livro, filmes que saíram de um livro. Então, essa história, assim, é uma história que marcou bastante, que até foi uma moça que fez a entrevista comigo da A Hora do Sul, né? Ela perguntou, tu não tem vontade de transformar? Eu digo, olha, já estou tentando. Ela me veio com uma ideia que eu estava já tentando fazer, só que o que acontece? A inteligência artificial, assim, eu uso tudo que tem gratuito dela. Só que aí tu leva vários dias, né? Porque tem um limite. Aí antigamente eu conseguia gerar umas 4, 5 imagens. Agora o máximo que a gente consegue gerar é 2, aí já te tranca ali. Aí já tem que esperar as horas, tem que esperar um dia ou dois para conseguir usar de novo. Mas tem ajudado muito, assim, e a gente sabendo utilizar da forma certa, a gente consegue aproveitar muita coisa.
3: O Demetrio que vai mandando um abraço pro Ônibus Mágico e dizendo que tu é uma empreendedora, Demetrio.
1: Acho que é uma artista. Eu acho que é uma artista.
3: Aliás, a Cleide também, não sei se foi a Cleide também. A Cleide também, só que a Cleide não.
1: A Cleide vai trazer, quando ela vier aqui para ser entrevistada, ela vai trazer os artesanatos.
3: Não, mas ela disse que não tem importância, sei o quê. Vou te dizer uma coisa.
1: Agora, assim, né, a gente já falou, chegamos assim, aqui a 6 minutos do nosso prazo. Mas assim, vamos para encaminhar, né, Brenda? Eu acho que é importante. Dia 10 de novembro, às 6 da tarde, na Feira do Livro de Pelotas, sim, estará autografando o livro, certo?
0: O livro, isso, Menino Que Não Tinha Amigos e Seu Robô da Empatia. E não é o livro do Henrique ainda.
1: Até porque...
0: O do Henrique, a gente está tentando arrecadar fundos, porque as crianças ouviram a história, só que nós gostaríamos que cada aluno da escola pudesse levar um exemplar desse livro.
3: Tá certo.
0: É como a gente se trata de uma escola pública... Nós não temos fundos para conseguir dar um livro para cada aluno. O custo desse livro, para mim, foi R$20. Eu mandei fazer aqui em Pelotas, na Afeto. E a gente gostaria de dar um livro para cada criança. Então, eu vou deixar o meu Pix, porque a gente vai tentar arrecadar. A gente conseguindo arrecadar, a gente gostaria de arrecadar para o Dia das Crianças, né? Então, meu Pix é uniacolher@gmail.com. E esse livro aqui, se a gente conseguir para toda a escola, ela vai fazer um desconto para a gente. Ainda não sei de quanto é esse desconto, mas ela disse que consegue fazer um desconto. Então, eu gostaria, quem quiser ajudar, para que cada aluno possa ganhar um exemplar desse livro.
3: Pode botar também lá nas redes sociais, Pix, enfim, ajudar, vamos divulgar aí.
0: Que a gente está tentando já faz um tempo conseguir dar um livro para cada aluno, para que eles possam levar essa história, porque toda a escola, né, é pertencente dessa história, todas as crianças da escola conheceram o ônibus, então a gente gostaria de que cada um levasse um para casa.
3: A gente sabe que está difícil, mas cada um puder dar um real.
0: Sim, qualquer valor, não é? Não precisa ser os R$20, mas qualquer valor ajuda.
3: É um real, dois ajuda.
0: Com certeza.
1: Muito bem, então uniacolher@gmail.com. É a chave Pix?
0: É a chave Pix.
3: Francisco, e-mail. Sabe que eu sou dislexo, né? Então eu tenho que falar.
1: Vamos lá, Jorge, por favor. Tu coordena o programa, então.
3: Não, quem coordena é tudo. Não, o que eu ia dizer, assim, antes do lançamento aí do teu livro. Quem sabe tu não traz aí aqui para o Henrique, que é a mãe dele, né, Francisco? Para falar
0: a
3: aí.
0: A gente pode falar com ele.
3: Ver se vocês querem. O que tu acha, Francisco? Convite do ar, que não. Tá,
1: uma boa. Acho que ele vai.
3: Se tu puder, se aceitar,
0: claro, falo aqui com ele, se eles aceitarem, a gente traz, com certeza.
3: Marca aí, traz aqui. Gente...
0: Vai ser um prazer.
1: Então, com as colegas, inclusive, né? Podem vir aí.
0: Eu acho importante. Exato,
3: pode vir também, claro.
0: A nossa coordenadora, até não citei, a coordenadora Miriam, que foi quem fez a revisão de texto também do livro.
3: Se ela quiser vir aí, também está liberado.
1: Vamos.
0: Todos convidados.
3: Só agendar, estou só agendar.
1: Vamos passar aqui, né, Brenda? A Mariluce, a Brenda, a Roberta, a Elisiane, Tatiara, a Grace, Miriam, Patrícia e Michele. Né, uma equipe grande que viabilizou o ônibus mágico, né, que é uma história inspiradora sobre uma experiência que de fato aconteceu com o Henrique e o ônibus mágico. Né, Que legal, Brenda. Uma excelente conhecer a história. Eu acho que primeiro isso, né? Eu acho que para mim fica essa marca, né, do quanto a literatura transforma e ao mesmo tempo ela está sempre aberta para novas histórias,
0: com
1: novas
0: certeza.
1: Boas histórias. Né?
3: E quanto que eu sei que é importante isso, algum relato civil, né? Que eu que sou dislexo, né? Quanto eu sei quanto é importante ter um projeto desse no início, assim, na escola.
0: Com certeza.
3: Porque quanto isso liberta a pessoa. Assim, eu passei 50 anos com os presos e ninguém conseguiu ajudar. Então, eu sei quanto isso é importante. Né? Quanto a Brenda me ajudou agora.
1: Sim.
3: Então, isso começar lá, Brenda, olha, é extremamente importante. Que seja um, mas já está bom.
0: Exato.
3: Né?
1: Muito bom.
0: Um já é uma semente.
3: Um já é alguma coisa. Já está ótimo.
1: Estamos chegando já no limite do nosso horário, então eu queria ouvir as últimas palavras. Jorge, começar por ti.
3: Por mim?
1: Depois
3: de
1: vamos
3: para
1: as meninas e depois a gente conclui.
3: Não, então, só agradecer assim a presença da Brenda aqui, da Cleide, né, que de novo a Brenda surpreende uma entrevista extremamente competente, mostra a seriedade do trabalho dela, como profissional, como pessoa, né? A gente está muito contente para a gente estar aqui.
0: Te agradeço.
3: E a Cleide também aqui, a Cleide, nossa amiga, colega, historiadora, né? Socióloga, né?
0: Obrigada.
3: Fundadora do Papo Social, né? Que não queria vir. Está devendo uma entrevista para a gente.
1: Está devendo
3: uma entrevista, já fica aqui confirmado já. Então é isso, uma boa tarde para todo mundo, um abraço.
1: Muito bem.
3: E um abraço para o Demetrio também. Demetrio, um grande prazer estar aqui com a gente, hein?
1: Cleide.
3: Obrigado.
1: É isso aí. Cleide, tuas últimas palavras, despedidas para a nossa audiência.
2: Bom, quero agradecer a todos, obrigada. Eu vim de surpresa, vim com a minha filha, né? Não esperava essa surpresa, estar junto com eles aqui, sou muito grata. E muito obrigada e tenham todos uma boa tarde.
1: Muito bem, Brenda.
0: Gostaria de agradecer o espaço, né, que vocês abriram, que vocês têm sempre disponibilizado para a gente estar aqui contando um pouco. E agradecer a todas as pessoas que estão nos assistindo. Muito obrigada e uma boa tarde a todos.
1: Muito bem. Histórias e educação sempre nos interessam, né, Jorge?
3: Sim,
1: agradeço. Agradeço muito a Brenda, a Cleide pela presença, o Jorge pela companhia e parceria sempre, né, Jorge? Temos toda
3: aqui,
1: semana.
3: Temos aqui um pouquinho, sempre.
1: Começamos o nosso programa num clima ainda pesado, né, por tudo que aconteceu, e acho que com um pouquinho mais de esperança,
3: fica
1: quentinho no coração.
3: Fica a nossa solidariedade aqui para as pessoas, né? Eu que passei por isso.
1: É isso aí.
3: Sei quanto é importante ter um abraço.
1: Isso aí. Então, terminando então mais um Papo Sociais, toda terça-feira, 15h, aqui na Rádio Com 104.5 FM. Um abraço a todos os nossos ouvintes e até a próxima semana.
4: Dezesseis horas.

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7: 17 horas e 10 minutos.

Massa é tudo que pode ser moldado pelas mãos. 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E vocês, quem são? A massa ou o povo?

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Boa tarde, amigos ouvintes. Estamos chegando aqui no prefixo da cidadania 104.5 FM Rádio Com para a apresentação do programa Nativismo Sem Fronteiras, destacando os cantadores da Pátria Pampa, músicos, poetas, intérpretes que valorizam as nossas raízes culturais. Terça-feira, dia 22 de setembro de 2026, 18 horas e 2 minutos, temperatura 12 graus. Saudamos os amigos e amigas que estão conosco na audiência, parceria do nosso encontro com a música nativista até às 19 horas. Um grande abraço, um ótimo final de tarde, saúde, paz, felicidade, fé e esperança sempre. WhatsApp do programa 991870505. E apesar de toda a situação que estamos vivenciando aqui em Pelotas, né, depois do temporal que assolou a cidade, aí, com muitos estragos, muitos prejuízos, né, muita gente desabrigada, muitas dores na alma, no coração dos amigos, a gente vai trazer um pouco, né, de alento para aqueles que ainda conseguem tomar um mate no final de tarde e ouvir uma música, né, para melhorar um pouco o ânimo de todos nós, enfim, que estamos passando por esse momento muito difícil aqui na cidade de Pelotas e em muitas e muitas outras cidades do nosso Rio Grande. Mas é isso, vamos levando a vida, né, e trazendo sempre um pouco daquilo que vocês gostam de ouvir, a música, para, né, superar também o que ocorreu nos últimos dias, né, e levar a vida, né, sempre pensando de forma positiva. E ouvindo agora, então, estou com um CD aqui da 19ª edição da Ronda de São Pedro, Festival de São Borges do ano de 2000. Vamos aproveitar para trazer primeiramente uma milonga, uma letra do Gusto Teixeira, melodia do Erlon Pericles, na voz do Vinícius Brum, A Sombra da Cruz. E depois outra milonga do Rodrigo Bauer, Mário Barbará, na interpretação do João de Almeida Neto, O Rumo do Tempo.

assim começamos nosso encontro de hoje com a música nativista aqui na Rádio Com, desta terça-feira, dia 22 de setembro. Ouvimos duas milongas. A primeira, A Sombra da Cruz, letra do Gujo e Arlon Pericles, a interpretação do Vinícius Brum. E esse tema foi a participação do João de Almeida Neto na 19ª edição da Ronda de São Pedro, Festival de São Borja, no ano de 2000, com uma letra do Rodrigo Bauer, melodia do Mário Bárbara Dornelles, O Rumo do Tempo.

0: 18 horas e 14 minutos, 18 e 14. Vamos agora, na sequência, destacar dois temas da 26ª edição do Reponte de São Lourenço do Sul. O primeiro deles é o Vaciador, uma letra do Christian Davezac. Tem a interpretação do Juliano Moreno e Daniel Cavalheiro, também autores da melodia. E depois, na sequência, a gente traz uma participação do rádio companheiro Álvaro Barcelos, e tem a interpretação do Marco Aurélio Vasconcelos, que também fez a melodia. Essas Casas a gente ouve então depois da participação do Juliano Moreno e Daniel Cavalheiro, na sequência do nosso encontro agora aqui na Rádio Com o Prefixo da Cidadania.
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1: E assim nós destacamos dois temas do festival lá de São Lourenço do Sul, na sua 26ª edição. Eu, Vaciador, na linha campeira, do Christian Davezac, melodia e interpretação Juliano Moreno e Daniel Cavalheiro. E agora destacamos a participação do rádio companheiro Álvaro Barcelos, com o tema Essas Casas, com a interpretação do Marco Aurélio Vasconcelos, autor também da melodia. 18h24, 18h24. Um abraço para todos e todas que estão conosco na audiência do Nativismo Sem Fronteiras aqui na Rádio Com. Antes do intervalo, vou trazer agora um tema que foi destaque na Canoa do Canto Nativo, a sua segunda edição de 2003. E lá no festival,

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2: Agora 18h31, de volta com o nosso encontro com a música nativista aqui na Rádio Com. Um grande abraço para todos e todas que estão conosco, para Lourdes, a esposa nas casas, para a mamãe conosco lá em Santa Vitória do Palmar, o Walter Sapucaí do Sul, para o Luiz Fabiano e a Rejane. Um grande abraço também para o Claudio Honor, que está mateando sempre nesse horário. Muito obrigado pela parceria. Também para o Serginho do Fragata, Carlos Eduardo conosco lá no Obelisco. Também para a Elis Manete, Dona Sali, para os demais da família. Um abração para o Alexandre Salóis e a Sabrina. Também para o nosso amigo o Jacques, lá em Santa Catarina, o Zé Alveri. Também para os caroneiros e caroneiras que estão prestigiando o nosso encontro com a música nativista aqui na Rádio Com. Vamos destacar agora dois temas, ainda trazendo valores que se destacaram na segunda canoa do Canto Nativo de Canoas no ano de 2000. Vamos recordar mais um tema que tem a participação do João de Almeida Neto. Com o tema dele, João de Almeida Neto fez esse tema, Décima do Carreteiro. Ele fez a letra e a melodia, não é muito, né, de fazer, né, mas quando faz uns trabalhos bem legais, a gente é bom de ouvir. E depois, na sequência, tem o Flávio Hansen com o Chamamé, letra do Rogério Ávila, a melodia do Carlos Madruga. O tema é Primavera. Acho que o Flávio Hansen foi o melhor intérprete neste festival lá na Canoa do Canto Nativo. Então vamos destacar primeiramente João de Almeida Neto e depois o Flávio Hansen.

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dois temas que participaram da segunda edição do Canto da Canoa Nativa, lá de Canoas, no ano de 2003, festival, na sua segunda edição. Nós ouvimos inicialmente o João de Almeida Neto, com letra, melodia e interpretação do João de Almeida Neto, Décima do Carreteiro, e depois com a interpretação do Flávio Hansen, um chamamê, letra do Rogério Ávila, melodia do Carlos Madruga, Primavera. 18h44, Nativismo Sem Fronteiras, valorizando sempre as nossas raízes culturais. Destacando agora um pedido de volta lá de Sapucaia do Sul, Ave Maria Pampiana, na voz do César Passarinho. E depois, tema que venceu a 26ª edição do Reponte, lá de São Lourenço do Sul, letra, melodia e interpretação do Lisandro Amaral. Vamos destacar o tema na voz do Lisandro, Os Meus Ouveiros Andantes. Primeiramente, o destaque é com o César Passarinho.

18h55, nós ouvimos o tema que venceu a 26ª edição do Reponte lá de São Lourenço do Sul, agora com a interpretação do Lisandro Amaral, Os Meus Ouveiros Andantes na Linha Campeira. E antes nós tivemos e recordamos a voz do César Passarinho com o tema Ave Maria Pampiana, o Birajara Constanto, autor desse tema. Muito obrigado aos amigos e amigas que estiveram conosco, né, aqueles que puderam nos acompanhar. Esperamos que breve, a maioria possa estar mais uma vez comungando pátria e nativismo aqui na nossa Rádio Com, com a situação já toda era resolvida. Sei que tem muita coisa pela frente ainda. O pessoal ainda está, né, buscando, né, resolver seus problemas com falta de luz, falta de água, enfim. E a cidadania também bastante prejudicada nesse momento. Mas temos todos fé, temos esperança e com certeza logo voltaremos todos a sorrir e nos abraçar, como merecemos. Vamos fechar esse encontro com a voz do Luiz Marenco, mamãe, em Santa Vitória do Palmar, para ti e para todos os fãs do Marenco. Letra do Gus Teixeira, melodia do Luiz Marenco, Um Vistaço na Tropa. Um abraço a todos, até amanhã, se Deus quiser, a partir das 18 horas.

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